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1: Thierry! 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

legal. Já que nós estamos bem familiarizados. Vou apresentar para vocês o pessoal do conjunto, da banda Vitória Régia. Olha para cá. Piau na guitarra, senhoras e senhores.

Jorgeão no primeiro teclado, senhoras e senhores. Jorgeão nos teclados. Isso é puro jazz. Puro jazz da Barclay School of Boston. Jazz. Meu amigo Michel aqui de São Paulo, que tá substituindo o doidão que foi embora pro Rio de Janeiro. Não sei porque a mulher foi ter filho. Mas quem foi ter filho foi a mulher, não foi ele? Michel, meu compadre, no teclado. Na viola, essa linda menina, essa linda mulher, Isabela, na viola, senhoras e senhores. Você olhou pro André, a Isabela, essa mulher, ela já olhou pro Andrézinho aqui no outro. O André, no outro violino aqui, no violino, na viola, Isabela, no violino, André. André Hack. Alírio, internacional, o internacional Alírio. Olha a calça dele, que tesão, olha que tesão. Por ali mesmo pode sair um negócio, por ali mesmo, é só. Levanta aqui já. João Batista no saxofone.

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0: Obrigada, senhores. Os aplausos vão para a autora Ângela Rorô, que está presente. Obrigada.
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1: Mais ou menos assim, ó.
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1: Vai começar, viu, Du? Pode enfiar o dedo do botão aí. Era o de baixo, viu, Du?
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2: Ei, lasqueira no caminho da feira, bom dia, bom dia. Ei, Zé, acordei um pouquinho mais tarde, cheguei, era quase 3 da manhã, né? Deu tempo de dormir nada, Zé. Deu tempo de dormir nada, Zé, viu? É. Agora 5 horas da manhã, mais 14 minutos, um bom dia pra você que acorda cedo, você que é cedeiro, bom dia. Bom dia, meus amigos vaqueiros, meus amigos agricultores. Bom dia a todos os profissionais liberais, vocês que acordam pela manhã, aquele bom dia, viu, gente? São 5 horas mais 14 minutinhos em Cariacica, 5 e 14. É o programa Amanhecer no Sertão, aqui na comunicação de Duaci Santos, viu, gente? Tá bom? Um bom dia para vocês que acordam pelas madrugadas, vocês que têm um compromisso com a vida, com o trabalho. Aquele bom dia, muito obrigado, viu? Tá certo, gente? Agora são 5 horas... mais 14 minutos, já estamos com oferecimento da Comercial Marcelino. 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
2: Tá bom, gente? Agora são 5 horas mais 15 minutos. Quem é que vai cantar pra gente, Zé? Chico Rei Paraná. Paixão Proibida. Bom dia para vocês das cidades vizinhas, norte de Minas. Vocês que nos acompanham aí pelo aplicativo da Pontal FM, aquele bom dia, viu, gente? Onde você estiver, muito obrigado pelo carinho. Cantam pra gente. Tô sem computador aqui, viu, Zé? O computador, meu computador, a minha esquerda não tá funcionando. Tá pedindo ali uns procedimentos. Hoje vai ser difícil fazer o programa, mas a gente faz, né, Zé? O meu computador da direita tá tudo ok. Tudo ok. Agora 5 horas mais 15 minutos em Carinhanha.
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0: Entre, bom! Barreirito, menino da canoa. Bora levantar, gente. Bora levantar, bora levantar. Tô com sono, né, Zé? Cheguei, era o que? Era 3 horas da manhã. 3 horas da manhã, rapaz. Olhando a cidade de Cocos. Cocos, Bahia, Brasil. Bom demais, viu? Eita, nós. 5 horas, mais 23 minutinhos. É o programa Amanhecer no Sertão. 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Hoje vai ser ruim aqui, viu? Eita, Zé, viu? Tem aqui, deu pipau. Deu birimbau aqui no meu celular também, viu? Eita, nós. Manda um bom dia aqui pra você que acorda cedo, meu amigo Baixinho. Né, Baixinho? Tá ouvindo a gente? Bom dia, bom dia. Manda um bom dia também. Ah, rapaz, para meu amigo Toninho Lajeado, lá em Juvenília. Tá ouvindo a gente, viu, Zé?
1: É, Toninho Lajeado, é, Toquinha?
0: É, Toninho Lajeado. Um abraço, Toninho, muito obrigado pelo carinho, pela audiência, pela preferência. Fala isso, eu mando um bom dia também para Vitor, lá na Bananeira, né, Vitor? Vitão, um abraço, Vitão. Vitor me deu umas mudas de coco, né, Zé? Muda de coco. É, rapaz. Marlo Curumim, vereador Marlo Curumim, bom dia. Foi sábado que eu passei lá, né? Fui lá no aniversário do meu amigo Jordão, lá em Montauânia. Eita, bom demais. Lá encontrei tantas pessoas, tantos amigos, né? Aniversário muito bom. Lá na residência de Jordão Medrado. Gente boa, né? Um abraço aí pra Jordão, pra Dona Beth, toda a família. Diversos amigos que eu tive o privilégio de encontrar lá no aniversário. Meio-dia lá, foi um almoço muito bom. Eita, eu tenho um baião de dois lá que eu nunca vi daquele jeito, viu? Comida gostosa e saborosa. Meu amigo Jordão, lá em Montalvânia. Foi sábado, ficou mais velho. Agora são 5 horas mais 25 minutinhos. Quem é que vai cantar pra gente, Zé? É o Milionário José Rico. Milionário José Rico. Prontos. Deixa eu ver aqui. Agora sim, agora abriu aqui. Meu celular tá com problema também. E o computador, Zé.
1: Aí atrapalhou tudo, hein?
0: É. Edson e Alagoinhas. São Félix do Coripe. Tá ouvindo a gente, né, Edson? Bom dia, Edson. Bom dia, pessoal de São Félix do Coribe. Ouvindo o programa Amanhecer no Sertão nessa manhã abençoada. Edson e Alagoinhas. Bom dia, bom dia, bom dia. Quem tá mais nós também aqui, quem é, Zé? Deixa eu ver, Zé. É o Nelson, Nelson em Luiz Antônio, São Paulo, com a gente. Aqui é o Zé Mamão. Alô, Zé, bom dia. É o Zé Mamão, Zé? Vamos ver aqui, Zé. Bora ver se é o Zé Mamão que tá com nós aqui, né? Eita, nós. Não quer baixar aqui o áudio, não, Zé.
1: Aí deu problema, deu o quê?
0: Agora vai, Zé. Bom dia, Zé. Cadê, Zé? Tá sem o volume, Zé. Opa, agora caiu o microfone. É segunda-feira, é assim.
2: Segunda-feira.
0: É. Ele tá ouvindo nós lá. Cadê? Ajeita o microfone aí pra mim, Zé. Agora são 5 horas, hein, carinha, hein, gente? 5 horas, mais 27 minutos. Bora levantar, gente. Eu tô morrendo de sono, gente. Tô morrendo de sono. Alô, Zé Babão, bom dia. Como é que vai?
2: Bom dia, Duarte Santos.
0: Tá bom?
2: Bom dia, meu amigo.
0: Tá bom,
2: bom
0: Zé?
2: Bom dia, Zé Ruela.
1: Bom dia.
2: E bom dia a todos. Um bom dia. Um bom segunda-feira.
0: Certo.
2: Deus abençoe nós todos.
0: Amém.
2: Mas assim, mandar um alô para a Dez, no Gerais Pituba. A família. Dene e a família. O Jace.
0: Certo.
2: Mandar um alô para João do Junco. Judas. Romário. Marquinho. Jurandir.
0: Certo.
2: E para Celino. E a Deni. Marcelo. E Vitor. Lá na Gobilha 23.
0: Certo.
2: E mandar um alô para Galego do Doce e pro meu sogro Jurandir, lá na Lagoinha.
0: Tá bom, meu irmão, viu? Tá bom então. Tá bom?
2: Aduaci, passa uma música aí de Léo. Passa uma música de Léo Magalhães.
0: Ah, Léo Magalhães. Tá bom então, meu filho. Um abraço aí pra você, viu? Aí, um abraço pra você. Obrigado pelo carinho, pela audiência. É, rapaz. Ah, tá aqui, meu amigo Edson. Bom dia, mande aí um bom dia pra Zé de Otávio. Alô, Zé de Otávio. Como é que vai, Zé de Otávio, aí, Alagoinhas? Ouvindo a gente. Eita, nós. É. Já tá fazendo caminhada de som lá. Mandou um vídeo aqui pra mim lá em Alagoinhas. Edson, já tá? Muita gente acorda cedo pra trabalhar, tem atividade, né? Tem que fazer também exercício físico pra melhorar a saúde, a coordenação motora. É bom, né? A gente fazer esses exercícios. Agora são 5 horas da manhã, mais 29 minutos. Quem é que vai cantar pra gente? É o milionário José Rico a Carta.

0: Ei, lasqueira, milionário José Rico, a carta. Bora levantar, gente, bora levantar. Agora em Cariano são 5 horas da manhã. 5 horas mais 33 minutos. É o programa Amanhecer no Sertão, aqui na comunicação de Duas Ciciadas. Para você que acorda cedo, um bom dia. Muito obrigado pelo carinho, pela audiência, pela paciência, viu, gente? Ah, não vai ter como eu também fornecer, né, a previsão do tempo no momento. E o computador aqui, cheguei aqui, já estava com um problema, Zé. Ele não consegue abrir, ele pede ali umas configurações, eu não posso adentrar, né, Zé? Não acabar atrapalhando. Mas tudo bem, agora são 5 horas, mais 33 minutos. 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Agora em Carinhanha são 5 horas, mais 35 minutos. Vamos ver se vai restabelecer aqui o sinal, né, Zé? Vamos ver. 5h35, já eu volto.
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7: É ele, meu companheiro, é de carne e osso até o pescoço. Olha a hora, Brasil, olha a hora. Agora são 5 horas mais 42 minutos. Segue o programa Amanhecer no Sertão, né? Aqui na comunicação do Cabra Velho, Duaci Santos. Zé Vini, lá no Morro da Gambota, tá com nós, né, Zé? Bom dia, Zé.
8: Bom dia, Duaci Santos.
7: Tá bom, Zé?
8: Zé Vini, meu amigo.
7: Como é que vai?
8: Mandar um alô aí pra saber de uma rocha, pra... É. Carinho do Doce, todo mundo.
7: Olha o galo. Olha o galo.
8: Da Ema. É. E todo mundo tiver ouvindo a rádio.
7: Tá bom, então.
8: Eu preciso passar essa música de Zé de Camargo e Luciano, no dia que eu sair de casa.
7: Ah, no dia que eu
8: sair. E pra todo mundo tiver ouvindo a rádio.
7: Falou. Tá. Valeu.
8: Valeu, amigo. Fica com Deus.
7: Um abraço, Zé Fini. Aí no Morro da Cambota. Milton Alves, lá em Alagoinhas. São Félix do Coribe, bom dia.
9: Pois é, moço. Bom dia, bom dia. E aí, como é que tá? Tudo bom,
7: Doutor?
9: Aqui joia. A Lagoinha tá tudo beleza. Bom dia pra você e todos.
7: Tá bom então, meu. Tá aí a Lagoinha, São Félix do Coribe. Tem mais gente aqui. Quem é? Deixa eu ver. É o Jurandir. É o Jurandir Rosa ou a Maria? Bom dia. Né, Zé? Bom dia, quem é que tá aqui? O Jurandir, né? Lá em Alagoinhas. Bom dia, Jurandir, como é que vai? Tudo bem? Tem mais gente, mais nós aqui também, quem é? É a Daildes Rodrigues, né, a Daildes? Lá de Yuyu. Bom dia, Daildes.
10: Bom dia.
7: Tudo bem, Daildes?
10: Você manda aí oração pra mim e pra minha família.
7: Tá bom. Lá no Buqueirão, município de Yuyu. Bom dia, viu? Bom dia. Nedinho Machinho, meu amigo, bom dia. Lá na Fazenda Vaza é Grande, ouvindo nós. Bom dia, viu? Que Deus abençoe ricamente. Tem mais gente aqui, mais nós também, viu? Nelson Souza e Alagoinhas. É. Meu amigo Toninho no Alto da Peroba, lá em Uiú. É. Mandar um bom dia para Itô na Fazenda Porco. Poço de Paulo e família. Ele é seu grande amigo. É isso mesmo, viu? Um abraço. Itô lá na Fazenda Poço de Paulo, lá em Uiú, ouvindo a gente. E Toninho no Alto da Peroba também ouvindo nós. Né, Zé? Miro Região, nosso candidato a deputado federal. O homem já tem eleito no... só de um lado da urna. Alô, Miro, bom dia.
11: A música é da minha autoria, viu, Dona Cissão? Essa música é da minha autoria.
7: A música da autoria dele, rapaz. Vai ver direitinho. Alô, Miro.
11: Bom dia, compadre Dona Cissão.
7: Tá bom, Miro?
11: Bom dia, compadre Zé Ruela, Miro Região, tá passando por aqui.
12: Bom dia, bom dia.
11: Primeiramente, agradecer a Deus, por tudo estar vivo, né? Pra gente poder interagir e pedir música, né? Eu quero que você passe pra mim um champanhe água no leite.
7: Água no leite.
11: Para todos do Buqueirão, para Carrinho Viana, para Durinha aqui no pé de Itapuí. Tá na Pontal, tá legal. Aqui já essa primeira região, corre atrás dos progressos, do acessório.
7: Aí não é fraco, não. Aí não é fraco, não. Aí bota é para rachar. Miro, que Deus quiser, vai ser eleito só na urna, sozinha, né, Zé?
12: Ele bota para quebrar, né, do que
7: botar para quebrar. Agora são 5 horas mais 45 minutos e o computador tá tentando, vai, não vai, vai acabar indo, né, Zé? 5 horas mais 45 minutos, quem é que vai cantar pra gente? Eu, Teodoro e Sampaio, Água no Leite, Zé. 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É. Ó, Toninho Lajeado disse que está na estrada me ouvindo, né? Uma boa viagem para você, meu irmão. Viu? Ouvindo aí a Pontal FM. Tá bom? Laudirinho lá em Olhos d'Água. Também com a gente. Alô, Laudilino, bom dia. Aqui é a Maria Aparecida, lá em Alagoinha, São Félix do Coribe, né, Maria? Bom dia, Maria.
13: Bom dia, Dace Santos. Aqui é a Maria Aparecida da Alagoinha.
7: Tudo bem, Maria?
13: Quero mandar pedir a música de Amar Batista, oferecer para o meu esposo Jurandir, Sandro na Lagoa do Junco, Manuel Messias no projeto, e toda a minha família, então, se estiver na escuta.
7: Tá bom, então.
13: E todos da Raida.
7: Tá bom então, Maria. Lá em Alagoinha, São Félix do Coribe. Laudiline, Olhos d'Água, né, maluco? Tá com nós. Cantam pra gente, Teodoro e Sampaio, Água no Leite. Agora são 5 horas, mais 42 minutinhos. Bora levantar, gente. Bora levantar. A segunda só tá começando.

0: tem, meu amado Batista, Zé, o mais amado do Brasil, viu? Cuida de mim. Olha a hora, gente, olha a hora. Agora, carinha, são 5 horas da manhã, mais 53 minutos. 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Elton e Elza agradecem pela preferência, compadre. Véio. Deu uma passadinha lá, né, Zé?
1: Graças a Deus, se Deus quiser.
0: Vamos seguindo? Vamos seguindo. Vamos falar agora da pomada. Vamos falar da pomada, Zé. Deu vontade de espirrar aqui, não tô podendo, viu, Zé?
1: Vê direitinho aí, você vai espirrar, Duca.
0: Pois é. 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Toda a região, Zé.
1: Aí eu dou valor, graças a Deus.
0: Faltando 5 minutinhos, né, Zé? Faltando 5 minutinhos para as 6 da manhã. Vamos ver se o computador restabelece aqui, né, Zé? Ele restabeleceu, vamos ver se vai dar tempo. 4 minutinhos para 6 da manhã. Meu amigo Theo da Ema tá com nós. Alô, Theo da Ema, bom dia, Theo. Como é que tá, Theo? É, hoje é o sinal tá ruim mesmo, viu? Tá dando alguma coisa errada no sinal, não tá abrindo nada. O áudio do pessoal não tá abrindo. Euclides, em Alagoinha, São Félix do Coribe. Bom dia, Euclides. Né? Zé Pamonha, alô Zé Pamonha, bom dia Zé.
2: Bom dia Duacy, como é que tá aí Duacy? Bom dia Zé Vera.
1: Bom dia.
2: Bom dia Miro Região, cadê o doutor Céu da Ema, Ademar, bom dia pra esse povo aí. E bom dia pra todo mundo que veio ouvindo, que fez passar uma música pra nós aí de Sérgio Reis pra nós aí, valeu garoto, Deus abençoe, fique com Deus todo mundo.
0: Bom dia, bom dia. Ele pediu Sérgio Reis, né? Vamos ver se a gente toca Sérgio Reis aqui pra ele, né? É. Cadê? Ah, que tá com nós aqui também, Zé. É o Galego do Doce lá do Yuyu. Alô, Galego. Bora, Galego. Bom dia. Não quer abrir o áudio, tá vendo, Zé? Algum erro de, sei lá, não entendo muito bem. Tá vendo aí? Não foi possível baixar. Algum erro tá dando. Eu não sei. E a internet tá funcionando. Não tô conseguindo abrir alguns áudios aqui. Então, felizmente, viu, gente? Né? Infelizmente não estou conseguindo abrir alguns áudios. Não sei o que está acontecendo. Agora 5 horas da manhã, gente. 5 horas mais 57 minutos em Carinhães. E quem é que vai cantar pra gente? José Camilo. É o José Camilo, né, Zé?
1: É, Doquinha.
0: José Camilo. É. Canta pra gente. José Camilo e Mazinho, meu reino encantado.

0: trem bom, rapaz, que coisa boa, José Camilo e Mazinho, meu reino encantado. Bora levantar, gente, bora levantar. 6 horas da manhã, gente, 6 horas, o computador voltou à normalidade agora, Zé, viu? Mas antes, vamos atender um pessoal que tá com a gente, não é isso? Quem é? É o Orlando lá em Feira da Mata tá com a gente, né, Orlando? Não vai dar tempo de tocar mais as músicas, mas a gente vai atender o pessoal aqui rapidão, né, Orlando? Bom dia, Orlando.
1: Fala, bom dia, meu irmão.
0: Tudo bom, Orlando?
1: Tudo bem?
0: Tudo jóia.
1: Zé Ruela.
2: Tô aqui.
1: Fez o café.
2: Eu já.
1: Aqui tem café, viu?
0: Ó. Oh,
1: tá falando aqui, Orlando, aqui. Orlando Rocha, aqui de município Feira da Mata. Ladeira Nova.
0: Ladeira Nova.
1: Vamos fazer uma música bem boa aí com o André Andrade.
0: É.
1: Pode ser aquela mesmo, aquela que deixa as águas rolar.
0: Certo.
1: Alô, Duacinho, bom dia, meu irmão.
0: Bom dia, Orlando. Bom dia, meu irmão. Lá em Ladeira Nova, Feira da Mata. Bom dia, bom dia. Bom dia, bom dia. Com Jesus. Segunda-feira, quem é que tá aqui com nós também, Zé, viu? É o pessoal ouvindo nós. É, rapaz, ouvindo nós. Luciano Davan, né, Luciano? Lá da Agrovilha 9, ouvindo a gente. Bom dia, Luciano. Quem tá com a gente também aqui, quem é? Ah, moça, minha amiga, bom dia, minha amiga Maria Lúcia. Maria Lúcia, lá na Barrinha, ouvindo a gente. Bom dia, Maria Lúcia, tudo bem? Quem tem mais gente, mais nós aqui também? Ah, também tá com a gente aqui. É, bom dia, feliz segunda-feira para todos. É a Juliana, lá do município de Malhada. Bom dia, Juliana, bom dia, família. Quem é que tá mais nós aqui também? Não colocou o nome aqui, quem é, Zé? Ah. Não colocou o nome, só dá um bom dia. É bom falar quem é pra gente estar mandando um alô, né, Zé?
2: É verdade, Doquinha.
0: Deixa eu ver quem mais tá com nós aqui, Zé. Bora ver quem tá mais nós aqui. É o Chicão, rapaz. Alô, Chicão, bom dia.
3: Como você sabe, bom dia, bom dia. Bom tá. Dia, Zé Ruela. E aí, Zé Ruela, fez o cafezinho, né, Zé?
2: Eu já.
3: Você sabe, eu gostaria de ouvir a música do sucesso de João Carreiro e Pardinho. João Carreiro e Pardinho, passou um sucesso dele que é todo boa. Essa música eu ofereço para Pelezinho, do Cana Brava, Raul e Lu. Ofereço pro Neto de Nebigode, lá no assentamento Bela Vista. Ofereço para Chiquinho de Pretina, no assentamento Bela Vista. Ofereço no Dez Bezerra, para Leonido, meu tio. Ofereço na Malhada, para Lima.
0: Certo, meu irmão.
3: E eu ofereço para todos os ouvintes da rádio, principalmente para você. Tá na Pontal, tá legal. Sim, não posso deixar de mandar também para toda a turma do Adelso, lá na Serra de Justino, para
0: Coquinha. Tá bom, meu
3: primo. Um abraço, Coquinha. Um abraço, Divanir. Passa essa música, por favor, Bossa Santos.
0: É, senhor Chicão. Não vai dar para passar a música, que hoje nós tivemos um pequeno probleminha aqui no computador. Ele restabeleceu agora. E atrasou algumas coisas e o programa já esgotou, tá chegando a oração da manhã. Não deu também para preparar a oração da manhã, mas a gente vai fazer o possível, né? Para agradar os nossos ouvintes. Você já faz parte da família das madrugadas. Quem tá mais nós aqui também? Tem um ouvinte novo aqui, deixa eu ver quem é. Ah, Maria Vasconcelos, é isso, Zé? Foi hoje ou eu tô enganado aqui, deixa eu ver. Ah, foi ontem, é Maria Vasconcelos. Bom dia, Maria, viu? Bom dia, bom dia, bom dia. Quem tá com a gente também é o doutor Jair. Doutor Jair tá com a gente, tá ouvindo a gente, né, doutor Jair? Competente médico aqui de Carinhanha. Doutor Jair, família, bom dia. Aí no alto da colina, um grande abraço. É gente boa, doutor Jair, né? Uma pessoa centrada, sem vaidade, uma pessoa boa, amiga, pessoa educada. É uma pessoa realmente íntegra. Um abraço aí para doutor Jair, nosso médico aqui de Carinhanha, também ouvinte do programa Amanhecer no Sertão, né, Zé?
2: Graças a Deus.
0: Olha, tem mais gente, mais nós aqui também, hein, rapaz, viu? É o Bedemar lá no Pará. Bom dia, Bedemar. Como é que vai?
4: Bom dia, seu Darcy Franco.
0: Tá bom?
4: Zé Ruela, Zé Ruela. Nem foi pra carrogar, nem foi suspensa.
2: Pois é.
4: Nem no jornal aqui. Bom dia, Beré. Bom dia, Galego Doce.
0: É.
4: Bom dia, Zé da Pamonha.
0: Certo.
4: Joaquim do Mamão.
0: É.
4: Todos aqueles ouvintes que tiver aí ligado na rádio, né?
0: Tá certo.
4: Pontal.
0: Certo. Um abraço, meu irmão. Que Deus abençoe ricamente, né, Zé? Que Deus abençoe ricamente. Olha, gente, eu aqui hoje eu atrasei tudo, não consegui pegar até agora. é a oração da manhã, né? Muitas coisinhas, o computador deu um pequeno problema, não é isso? Vamos ver o que a gente pode estar fazendo, né? Vamos ver se a gente consegue trazer a oração da manhã, que é um momento, né, importantíssimo para a gente agradecer. Não dá tempo de tocar a música. Houve um atraso aqui, não deu para eu tocar algumas músicas que os meus ouvintes pediram, justamente por isso. Mas que Deus abençoe. Eu acho que as pessoas entendem, né? Tem hora que o serviço da gente, alguma coisinha dá errado, mas a gente tem que ter a paciência para corrigir os erros. E quando você tem paciência, as coisas fluem em nossa vida. É só ter um pouquinho de paciência, que tudo retorna aos seus devidos lugares, não é isso? Então vamos agradecer a Deus que nos proporciona mais uma madrugada, mais uma segunda-feira, mais um começo de semana para a gente fazer tudo aquilo que nós gostamos. É de estar sempre ao lado das pessoas no qual nós amamos, nós gostamos, não é isso? É bom demais agradecer a Deus por tudo. E estamos aqui para agradecer o nosso Pai em oração. Não é verdade? Em oração. Então vamos agradecer o nosso Senhor Jesus Cristo nessa manhã maravilhosa de segunda-feira. Ah, como é bom. Quando fala de Jesus Cristo, parece que tudo se abre na nossa vida. Porque essa vida é tão maravilhosa, não tem coisa melhor que a vida. Pena que nós partimos, pena que nós deixamos para trás as pessoas que nós amamos, pena que nós deixamos para trás de fazer aquilo que muitas das vezes nós gostamos.

a vontade do nosso Pai. É isso? Vou trazer aqui uma oração de paz de São Francisco. Todos conhecem essa oração. Senhor, fazei de mim um instrumento de vossa paz. Onde houver ódio, que eu leve o amor. Onde houver discórdia, que eu leve a união. Onde houver dúvidas, que eu leve a fé. Onde houver erros, que eu leve a verdade. Onde houver ofensa, que eu leve o perdão. Onde houver desespero, que eu leve a esperança. Onde houver tristeza, que eu leve a alegria. Onde houver trevas, que eu leve a luz. Oh, Mestre, fazei com que eu procure mais consolar que ser consolado. Compreender que ser compreendido. Amar que ser amado. Pois é dando que se recebe. É perdoando que se é perdoado. E é morrendo que se vive para a vida eterna. Amém, amém, amém. E eu vou trazer aqui uma pequena oração para superar as dificuldades da sua vida. Todos nós passamos dificuldades, todos. Um mais do que o outro, mas todos nós somos passíveis de dificuldades no nosso caminho, na nossa trajetória. Tem hora que dá vontade de desistir, mas a gente tem um Deus que nos impulsiona. Tem um Deus que alimenta a nossa alma com o Espírito Santo, que a gente fala, eu vou conseguir. Amanhã será diferente do hoje. Eu estou sofrendo hoje essas dificuldades, mas amanhã será diferente. Deus vai me indicar o caminho certo e tudo vai fluir na minha vida. Quando você acredita num verdadeiro Pai, num Jesus Cristo vivo, as coisas transformam a nossa vida. Então vou trazer aqui a oração para superar as dificuldades da vida. Oh Senhor, nós te invocamos neste tempo de sofrimento. Nos dê a força e a vontade de levar aos nossos passados encargos. Até que possamos voltar a sentir o calor e o amor de sua compaixão divina. Olhe por nós e tenha misericórdia. Tenha misericórdia de nós enquanto lutamos para compreender as dificuldades da vida. Mantenha-nos sempre contigo até podermos caminhar novamente com coração de luz e espírito renovado. Não é verdade? Caminhar com fé e com espírito renovado. Mais outra oração aqui para a gente agradecer a Deus. Uma oração cristão, uma oração cristã para a paz da mente. É bom a gente ter paz na mente da gente também, né? Deus Todo-Poderoso, nós te agradecemos pelas nossas vidas, pela sua grande misericórdia e a graça que recebemos. Agradecemos a sua fidelidade, embora nós não lhe sejamos tão fiéis. Senhor Jesus, pedimos-lhes para nos dar toda a paz possível em nossa mente, corpo, alma e espírito. Queremos que cure e remova tudo o que está causando estresse, dor e tristeza em nossas vidas. Por favor, guie o nosso caminho através da vida e deixa nossos inimigos em paz com a gente. Deixe o seu reinado de paz na nossa família, no nosso local de trabalho e tudo que estiver em nossas mãos. Deixe seus anjos de paz irem à nossa frente quando sairmos e que permaneçam ao nosso lado quando voltamos.
em nome de

0: Jesus. Amém, amém, amém. Ai, como é bom, né? A gente começa a fazer essa oração e essas mensagens, muitas delas, né? Traz a motivação para a gente continuar vivendo, para a gente continuar fazendo as coisas certas na vida. Ai, como Deus nos dá impulso para a gente sempre fazer o melhor, para a gente buscar um Deus vivo, buscar paz, integração entre as pessoas. Ah, é bom demais. E agora vamos atender as pessoas que nos ajudam na oração da manhã, aí mandando as suas mensagens. É isso? Só que não está abrindo muitas mensagens hoje, não sei, eu acho que é algum problema de conexão. Eu não estou conseguindo, não está fazendo o tal do upload. Muitas mensagens aqui eu não vou poder ler. Muitas mesmo. A de Enedinho também não estou conseguindo. Muitas mensagens. Luiz Antônio, São Paulo. Nelson Souza não abre a mensagem dele também. Deixa eu ver, Toninho do Yuyu, que já abriu logo cedo, antes desse probleminha. Toninho do Yuyu, lá da fazenda, lá em Yuyu. Bom dia. Deus te acorda para um novo dia de vitórias. As misericórdias do Senhor são a causa de sermos consumidos, porque suas misericórdias se renovam em cada manhã. Confie em Deus. Ele cuida de você. Entregue seus planos nas mãos do Senhor. Se levante e vá em frente. Deus é fiel ontem, hoje e sempre. Tenha um dia abençoado. Deus está contigo. Amém, amém. Lá no alto da peroba, em Yuyu, Toninho. Obrigado aí pela mensagem. As outras, não consigo abrir outras mensagens aqui. Não estou conseguindo, Jesus. É, mas isso acontece, né? Problema de internet, muitas das vezes, né? A gente não entende por quê, mas né? Não entendemos nessa questão, mas vale a pena, né, gente? Vale a pena. Vale a pena sempre a gente buscar um Deus vivo, um Deus poderoso. Tem mais mensagem que vamos tentar se abrir, né, Zé? Vamos ver se vai abrir as mensagens. Ao menos aqui do computador, sim. Só tenho a agradecer a Deus por mais uma semana na sua presença. Obrigado por tudo, meu Deus. Só gratidão. É a Maria Lúcia, lá de Barrinha, e ela falou linda mensagem de hoje. Né? Que maravilha, né, Zé? Que maravilha, gente. Que Deus nos abençoe cada vez mais. Obrigado, Maria Lúcia. Mas Neta também mandou uma mensagem lá de Malhada. Neta Nogueira. Segunda-feira, uma semana abençoada. Que Deus nos prepare uma semana de vitórias com muitas bênçãos em nossas vidas. Feliz semana para todos. Obrigado, Neto, e para toda a sua família também, viu, gente? Aqui é Cido Solar, da Agrovilha 15. Mande um alô aí para mim. Eu quero uma música. Não tem como, viu, Cido? Deixa para amanhã, tá bom? É Cido Solar, da Agrovilha 15. Um abraço, Cido, viu, para você e toda a sua família. Entendeu? Hoje o problema da conexão não tá bem, tá bom? A gente vai ficando por aqui. Tem muitas mensagens, felizmente. Não estão fazendo aqui o upload, é isso? Não estou conseguindo fazer o upload. Mas amanhã, se Deus quiser, tudo volta à normalidade, tá bom, gente? Muito obrigado, que Deus os abençoe ricamente, que muitas bênçãos cheguem até a sua família. Eu tenho certeza que Deus tem um projeto na sua vida, Deus tem um plano na sua vida. Deus te mostrará o caminho certo que você deve trilhar para você buscar vitória, buscar paz, buscar tudo de bom na sua vida, tá bom, gente? Muito obrigado. Continue ligados aqui na Pontal FM. Eu volto amanhã, se Deus quiser. Tchau, tchau e até lá.
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0: o programa O Guardião das Sete Chaves tem uma proposta diferente dos demais programas espirituais. Além de trazer ensinamentos e ajudar a várias pessoas, procura através das músicas aqui exibidas, trazer momentos de alegria, lembranças boas e fazer companhia a você todos os dias. O Pai Guardião Oxóssi e a Mãe Delamare de Iemanjá sabem que além da parte espiritual, tem a parte material. E a música, a boa música, faz bem. E nós, espíritas, que também apreciamos tudo isso, sabemos que você tem a sua vida no dia a dia. Por isso, o Guardião Oxóssi fez do programa O Guardião das Sete Chaves o programa mais eclético do Nordeste. E é por isso, pelo seu conhecimento e a transparência, que fizeram do Guardião Oxóssi e da cartomante Delamare de Iemanjá vencedores. E Oxóssi sempre dá a vitória a seus filhos. 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
1: Muitas cartas chegam. O Ileaxé, Palácio dos Orixás. Meus queridos ouvintes, prestem muito bem atenção no título desta carta. Mulher expulsa de casa. Esse é o título da carta da Ieda dos Santos Capibaribe, da cidade de Irecê, na Bahia. A Ieda, que é nossa ouvinte, ela é ouvinte das 5 às 5h30 da manhã de segunda a sábado, pela Líder FM de Irecê. Ela disse aqui: Guardião, é terminando na Líder FM de Irecê e eu já coloco na Brilhante FM de Morro do Chapéu. Gente, no nosso programa na Brilhante 100,3, ele vai ao ar de segunda a sábado, das 5h30 às 6 horas da manhã. Se for aqui falar o tanto de emissoras que retransmitem o programa Guardião das Sete Chaves, 30 minutos, não dá não, viu? Muitas emissoras. Guardião Oxóssi, eu sou a mulher sofrida, abandonada, ou melhor, expulsa de casa pelo meu esposo, o Abedenego. Ele mudou completamente. Era um excelente pai de família, um ótimo marido, e de uma hora para outra, começou a beber. Começou a raparigar. Ficou irresponsável. E além de tudo isso, me fez assinar um papel, me expulsou de casa e vendeu a nossa casa. E me ameaça de me matar. Estou jogada pelas casas dos outros, indo humilhada. Eu não sei mais o que fazer. E por esse motivo, recorra ao Senhor, Guardião Oxóssi. Confio muito em suas palavras. Não me arrependo de não ter lhe mandado essa carta antes. Pois ao invés de lhe procurar, Guardião Oxóssi, procurei outras pessoas. E o meu problema fez foi aumentar cada vez mais. O Senhor, é minha última oportunidade. Me ajude, Guardião Oxóssi. assina Ieda dos Santos Capibaribe, da cidade de Irecê, na Bahia.
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1: Ieda, Ieda dos Santos Capibaribe, aí de Irecê, na Bahia. Nosso ouvinte, pela Líder 103,7 FM de Irecê, onde nosso programa vai ao ar de segunda a sábado, das 5 às 5h30 da manhã. Quem nos escuta pela Brilhante FM 100,3, Morro do Chapéu, também na Bahia. Programa que é vinculado de segunda a sábado, das 5h30 às 6 horas da manhã. Muitas emissoras. Olha, Ieda, em primeiro lugar, eu lhe agradeço pela sua confiança. Aqui estou, de posse de sua fotografia, da fotografia e da peça de roupa do seu esposo, o AB Denego. Joguei aqui meus búzios. Tenho uma resposta que é muito séria. Ieda dos Santos, existe um trabalho? Não. Existe um encosto. Um encosto que foi adquirido em um templo evangélico. Isso mesmo, Ieda, você não colocou em sua carta, mas eu descobri que vocês são evangélicos. Vocês não, só você, Ieda, pois ele não gosta de ir a nenhum templo. Mas de tanto você perturbá-lo, ele te acompanhou até um templo evangélico, e na hora que o pastor estava retirando de outra pessoa um espírito imundo com aquelas palavras doces, meigas: sai, capeta! Sai, demônio! Sai, Satanás! Aquelas palavras bem calminhas que eles usam. Aquelas palavras bem agradáveis. Estou retirou aquele espírito maligno. E quem pegou? E seu marido, o Abednego. Estava ali de corpo aberto. E desse dia em diante, ele mudou da água para o vinho. Começou a beber, sair com a mulherada, ficou irresponsável, fez do assinar um documento e vendeu a casa. Não te deu nada, comeu tudo sozinho, sozinho não, com a mulherada e farras. E você, Ieda dos Santos, foi parar nas casas de parentes, comendo o pão que o diabo amassou. Não me procurou logo, e sim, quem não entendia, e foi enganada, e agora está me procurando. Agora eu, Guardião Oxóssi, vou lhe ajudar. Irei colocar um espírito de luz para iluminar o seu esposo. Assim, esse espírito diabólico irá sair dele. Ele vai voltar a ser um homem normal. Vejam vocês, meus amigos, vejam vocês o que é um corpo aberto. Lá na hora que o pastor estava fazendo culto, o Abednego estava de corpo aberto, a entidade se apossou dele e o homem começou a beber, começou a raparigar, a ficar irresponsável. A Ieda, a esposa, apesar de ser evangélica, pois na hora, lá na igreja, nada resolveu. Foi procurar o primeiro que indicaram, um tal pai de santo, e nada conseguiu fazer. Foi no centro espírita, nada. Foi nos padres evangélicos, nada. Sabe o que é que acontecia? Cada vez mais o Abdenego bebia. Cada vez mais farreava. Cada vez mais fazia o que não prestava. Ieda, traga ele aqui, eu vou resolver. Sabe por que, Ieda? Eu sou filho de Oxóssi. Eu sou o guardião Oxóssi, o cavaleiro de Aruanda. Além de descobrir como foi que teu marido adquiriu esse espírito maligno, eu vou retirar, expulsar essa entidade. E assim ele voltará a ser um bom homem, um bom pai, um ótimo marido. Cachaça, barra, ele não vai nem querer saber. É por isso que eu sempre digo, afirmo, confirmo. Não falou com o guardião Oxóssi? Não falou com a cartomante Delamare? Procurou os outros? Perdeu tempo. Não falou conosco? Então você ainda não falou com ninguém?
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4: Olá a você, meu amigo, minha amiga, estamos chegando aqui pelo seu programa O Guardião das Sete Chaves. Cartas que vêm de todos os lugares. Aqui está mais uma cartinha. Quem escreve é a Libaldina Barbosa dos Anjos, de Pilar, Alagoas. Ela diz o seguinte em sua carta: Guardião Oxóssi, sou uma mulher abandonada pelo marido. Que a paz do Senhor esteja ao seu lado, Guardião Oxóssi. Eu já fui ao Ilê Axé Palácio dos Orixás uma vez, mas não voltei mais. Me senti muito bem com suas orientações. Mas uma coisa muito estranha acontece aqui em minha casa. Guardião Oxóssi, é o seguinte: toda vez que a gente vai fazer alguma coisa boa, algo estranho acontece. E isso acaba amarrando a gente. Eu já me arrumei várias vezes. Já troquei de roupa, me arrumei, arrumei meus dois filhos, um casal que eu tenho. Mas, guardião, quando eu pego a chave do carro para funcionar o carro, para sair, para ir até aí, eu sinto um arrepio muito forte. Um arrepio muito forte no meu corpo. Uma coisa estranha que me segura. Eu sinto que parece que tem alguém me puxando pelos cabelos, alguém soprando no meu ouvido. E me dá uma tristeza, uma angústia tão grande, minhas pernas amolecem e eu acabo não indo até aí. Desisto. Agora eu sinto força de escrever essas poucas linhas e pedir ao Senhor que coloque em sua corrente de fé e proteção espiritual. E veja o que está acontecendo na minha vida. Guardião Oxóssi, me ajude. me ajude a sair dessa. Assina Mulher Abandonada pelo Marido. Libaldina Barbosa dos Anjos, de Pilar, Alagoas.
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1: Minha filha Libaldina Barbosa dos Anjos, aí de Pilar, os orixás estão me mostrando, através da revelação, existe uma entidade chamada Pomba Gira Cigana.

0: Gira cigana foi mandada por uma vizinha sua. Não é aí de Pilar, não, e sim de outro lugar que você morou. Essa vizinha pegou uma peça de roupa sua e levou até um certo local, até um centro de macumba. E lá mandou fazer um trabalho para lhe amarrar, para lhe prejudicar, para atrasar a sua vida.
1: Quem tá aí?
0: Você não mencionou aqui na sua carta que você não tem marido e seu marido foi embora com outra. Mora aí na sua casa só você e os filhos. Tô vendo aqui. E os búzios estão me revelando só você e um casal de filhos. Oxalá!

0: meu pai Oxalá está me mostrando muita perturbação no seu trabalho. Aonde você trabalha, essa macumba que a sua vizinha mandou fazer em sua peça de roupa íntima foi feita para você não ter sorte na vida amorosa e destruiu o seu casamento. Seu marido foi embora com outra e esse trabalho está lhe perturbando muito mesmo. E você não consegue nem sair de casa. Sabe por quê? Esse demônio, esta pomba gira! Não quer deixar você em paz. Sabe que quando chegar na minha frente, quando vier ao Ilê Axé, Palácio dos Orixás, vai ter que sair mesmo. Esse demônio, ele vai ter que ir embora mesmo. Vai ter que sair. Você já está agora sentindo arrepio no corpo, porque eu vejo claramente a sua vitória. A vitória é nossa, pelo sangue de Jesus, nosso Pai Oxalá. A vitória é sua, pelo sangue de Cristo derramado. Este demônio, esta macumba, que foi feita com essa peça de roupa, vai sair em nome de Oxalá. Vai ter que ir embora em nome de meu Pai Oxalá. Sairá correndo e procure no Ilê Axé, Palácio dos Orixás. Eu te aguardo, minha filha. Chegue ali, leve uma peça de roupa sua e dos seus filhos e nós vamos combater tudo de ruim que está atrapalhando a vida de vocês. Eu sou ele, o Guardião Oxóssi, o elo entre você e a cura espiritual.
1: Hoje irei falar de pessoas orgulhosas e como orgulho irá te atrapalhar. Meus queridos, não faz vergonha você lutar pela sua felicidade. Não é vergonhoso procurar resolver o seu problema. Não é errado você acabar com o seu sofrimento e principalmente com o sofrimento da sua família. Vergonhoso é baixar a cabeça e deixar os problemas destruírem a tua paz, a tua felicidade. Vergonhoso é ficar dentro de casa, baixar a cabeça e deixar o sofrimento tomar conta de você e da sua família. Vergonhoso é dar ouvido aos maus vizinhos, ao olho grande, à inveja. Vergonhoso é deixar de ser feliz. O orgulho está te prejudicando. Você vive sofrendo, passando por problemas, mas é uma pessoa do coração cheio de orgulho. Não quer procurar resolver, né? A pessoa orgulhosa diz: eu não acredito. E aí eu te pergunto, orgulhoso, você não acredita em quê ou em quem? Você não acredita no seu próprio sofrimento? Você não acredita nos seus problemas? Ou você não acredita em Deus? Pois foi o próprio Jesus que disse: faça a tua parte que eu te ajudarei. Foi o próprio Jesus Cristo que deixou escrito no Evangelho de São Mateus, quando disse: Satanás tem poderes para se transformar em um anjo de luz. Jesus reconheceu o poder destruidor de Satanás. Foi o próprio Jesus Cristo que disse: ficarão fora do reino do meu pai, os macumbeiros, os feiticeiros. Jesus condenou, sabe por quê? Porque existe. Jesus não iria condenar uma coisa que não existisse. Então, meu caro amigo, é preciso você tirar o orgulho de dentro do teu coração. É preciso você ser uma pessoa mais humilde, ter coragem de receber um conselho, uma orientação, ter coragem de fazer uma consulta espiritumbandista para saber o que está te acontecendo, ter coragem e mandar fazer um trabalho para beneficiar você e sua família. Olha, um trabalho espiritual, ele é completamente diferente de um trabalho de macumba. E aí você pergunta, mas o senhor não é um babalaorixá? Sou, mas também sou espírita. Tanto trabalho na Umbanda, como trabalho no Candomblé, como trabalho espiritualmente. Trabalho espírita é feito de espírito de luz enviado por Jesus Cristo para expulsar o espírito do demônio que se coloca nas pessoas, destruindo e causando a bebida, desavenças, desilusões, as influências e as coisas más. Trabalhos de macumba e de feitiçaria são feitos com espírito de Satanás. É feito para prejudicar, é feito para destruir e acabar a felicidade de uma pessoa e de toda a sua família. Mas graças a Deus, graças ao nosso Pai Oxalá, graças a Jesus Cristo, nós temos o dom de receber o Espírito de Luz e, através do Espírito de Luz, expulsar o espírito, o demônio, limpar a tua vida, abrir teus caminhos para que amanhã você seja uma pessoa feliz, cheia de paz, de amor. É assim que se faz um trabalho espírita para o bem, um trabalho sério para ajudar. Existem pessoas que vivem se destruindo no vício da cachaça. A família não tem coragem de ajudar. Você, minha amiga, que é dona de casa, está perdendo ou já perdeu seu marido. Não tem coragem de procurar, não tem coragem de resolver o seu problema, né? Você que está trabalhando, e quanto mais você trabalha, mais você caminha para trás. Não tem coragem, vai piorar cada vez mais, viu? Quanto mais trabalha, mais caminha para trás. Até hoje, ainda não acredita, né? Para cada problema, existe uma solução. O que precisa é você, você acreditar. 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O que eu lhe digo? Traga-me peças de roupas e pessoas doentes. Quando eu digo peça de roupa, é um pedacinho de roupa. Eu espero você e toda a sua família. 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
3: Amigos e amigas, ouvintes do programa O Guardião das Sete Chaves, temos mais uma carta aqui em nossas mãos. Esta é do Hermínio Garcia. E aqui ele diz: querido amigo guardião Oxóssi, eu sou seu ouvinte de todos os dias, ouvinte do seu programa. Eu moro em Itiúba, na Bahia. Tenho 45 anos de idade. Sou separado. Trabalho como funcionário público. Olha, meu querido guardião Oxóssi, há um ano atrás eu tive um relacionamento com uma mulher, companheira minha de trabalho, mas senti que essa mulher não seria uma mulher própria para ser a minha companheira. Daí eu terminei o relacionamento. Guardião Oxóssi, ela até hoje não consegue aceitar o fim do relacionamento. Todos os dias ela me telefona 3, 4, 5 vezes. Chegou até a dizer que eu não vou ser feliz com mulher nenhuma. Daí pra cá, guardião Oxóssi, o que eu estou sentindo é que eu estou ficando impotente. Eu não consigo mais ter relacionamento com nenhuma mulher. Me ajude, pelo amor de Deus, guardião Oxóssi, me ajude a desvendar esse mistério. Eu não esperava que essa pessoa, minha amiga de trabalho, fizesse algo da forma que está fazendo. Eu serei muito grato ao senhor, guardião Oxóssi, se eu for atendido. E eu tenho certeza que o senhor vai me atender. Assina Hermínio Garcia Ribeiro, de Itiúba, na Bahia.
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0: Hermínio Garcia Ribeiro, daí de Itiúba. Eu vejo claramente, meu filho, um trabalho muito forte, com chifre e bode preto. Esse trabalho foi feito para atrapalhar você. Preste bem atenção. Mas você não vai se desesperar, não. Eu vou desmanchar isso para você. Eu vou desmanchar essa bruxaria que foi feito para atrapalhar a sua vida. E Deus vai te dar a vitória. Esta mulher andou fazendo um trabalho para você, para te deixar broxa, para deixar você impotente. Além do chifre de bode, ela mandou colocar um fio de cabelo em sua cabeça, um pedaço de sua unha e um pouco do seu esperma em um testículo e um bode. E foi colocado em um formigueiro. As formigas comeram tudo e você ficou impotente. Foi trabalho de bruxaria, magia negra. Eu vou desmanchar. Venha falar comigo, ô Hermínio Garcia Ribeiro, daí de Itiúba. Venha, tenha solução e você ficará livre, meu filho.
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3: 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Um grande abraço e até o próximo encontro.
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0: Vamos nessa, minha gente, vamos nessa. Muito bom dia. Está começando o nosso Café com Notícias, segunda-feira, dia 17 de agosto. É feriado na cidade de Carinhanha, às margens do São Francisco. Está a linda cidade. Bom dia, meu povo. Muito bom dia. Vamos lá, é segunda-feira. E aí, como é que você está? É feriado em Carinhanha, mas na região todo mundo está no movimento aí. Ou boa parte da região. Semana começando. Então, se você está já no gás aí, naquela correria habitual de começo de semana, muito bom dia. Seja bem-vindo ao nosso Café com Notícias. Eu sou o Jota Pinheiro, Jotão com você. Coisa boa ter a sua sintonia. Se você está aqui, ó, descansando às margens do São Francisco, em Carinhanha, nesse feriado, muito bom dia para você. A cidade está bem tranquila, né? Poucas pessoas nas ruas nesse momento, a cidade está parada praticamente. Uma outra pessoa, pouquíssimo movimento. O comércio fechado nesse começo de manhã, ninguém ainda funcionando. Você vê ali um outro comércio, né? Uma farmácia, uma verduraria e tal, um supermercado começando a abrir. Mas o comércio em si hoje está fechado por conta do feriado. Hoje não tem Coelba, hoje não tem banco, hoje não tem fórum, não tem Câmara de Vereadores, prefeitura hoje não funciona, secretarias também não funcionam. Então a cidade de Carinhanha, lotérica também não, hein? Hoje está a gente fala um paradeiro aqui na cidade de Carinhanha. Cidade ainda sob o efeito de ontem. Ontem foi o dia que aconteceu a gincana. Ontem tiveram dois eventos na cidade. Um oficial do município, público, que foi o evento da gincana da cidade. Já tenho até os nomes aqui das equipes ganhadoras. E também ontem teve um evento político, né? A presença do candidato. O candidato ACM Neto teve um evento dele também ontem aqui, como já foi até divulgado, anunciado, também teve um evento dele aqui ontem. Então a cidade está nesse clima ainda de pós-gincana da cidade. E aí, como é que você está? Tudo bem? Como é que vão as coisas? O senhor, a senhora, tudo certo por aí? Vamos trabalhar mais um pouquinho? Vamos trabalhar mais um pouquinho? Senhoras e senhores, muito bom dia. Muito bom dia. Vamos cantar para Deus continuar abençoando todos nós aqui, a gente aí, você e as nossas famílias. Muito bom dia, amigo. Muito bom dia, minha amiga. A gente acorda cedo no feriado também.
1: A gente acorda bem cedo.
0: Vamos ligando o rádio, todo mundo aí.
1: E o rádio é um grande companheiro.
0: Nossos ouvintes maravilhosos e maravilhosas.

Muito bem, bom dia. Deus abençoe a todos nós, a gente aqui, você aí e as nossas famílias hoje e sempre. Bom dia. Vamos aproveitar, vamos tocar o hino de Carinhanha, porque hoje é aniversário da cidade de Carinhanha, 117 anos de emancipação política. Nossa querida Carinhanha, aniversariante de hoje, 117 anos, cidade bem mais antiga. A civilização, a organização como cidade, né? A estrutura de município foi se organizando já há muito mais tempo que isso. A religião, os conflitos também. Agora, a emancipação enquanto município, aí sim, são 117 anos. Essa é a data oficial onde se comemora o aniversário da cidade. A história começou bem antes. Mas a gente sabe que tem uma data, cada município tem a sua história, tem a sua data marcada, marcante e marcada. E nós aqui em Carinhanha temos a nossa, e essa data é dia 17 de agosto. Vamos cantar então, junto aqui com o nosso querido Honorato Ribeiro dos Santos, o hino de Carinhanha. Aê, vamos cantar, minha gente!

Cidade Carinhanha, ao som do violão, ao som da voz de Honorato Ribeiro dos Santos, o H. Ribeiro, que foi quem fez esse hino, hino oficial da cidade de Carinhanha. Nada mais do que justo e merecido a interpretação desse ícone da nossa cultura, da nossa história, H. Ribeiro. Bom dia, H. Ribeiro!

Muito bem, senhoras e senhores. Pois é, Carinhé completando hoje 117 anos de emancipação política. Você que é carinhense, você que não nasceu aqui, você que adotou a cidade como sua, ela também te adotou. Seja bem-vindo a Carinhã, em as margens do Rio São Francisco. Hoje são completados aí, portanto, 117 anos de história. A cidade que tem uma importância histórica gigante em toda a região, inclusive em livros de grandes escritores. E nascemos aqui, às margens do Rio São Francisco, às margens do Velho Chico. A nossa força, a força do nosso povo, a hospitalidade, o povo trabalhador, o orgulho de nossa região, do nosso Brasil, Carinhanha, no coração do sertão nordestino, no centro do Velho Chico, no nascer do Velho Chico, a primeira cidade, junto com Malhada, a ser banhada pelo Rio São Francisco. E a gente ouve aqui o correr das águas, do encontro, o encontro das águas do São Francisco com o Carinhã. Estamos aqui. Por isso é uma terra abençoada, naturalmente, culturalmente, comercialmente. Então viva a Carinhã. Carinhã se veste também de gratidão ao Papai do Céu por ter abençoar essa cidade, abençoar a nossa gente. São 117 anos de emancipação política, mas aqui os índios chegaram bem antes. As primeiras civilizações chegaram aqui bem antes. O povo indígena, os quilombolas, os religiosos, os comerciantes. E a cidade de Carinhanha, nesses 117 anos, festeja não apenas mais uma data, mais um aniversário, mas a gente festeja hoje a vitória de um povo, da nossa cultura, um povo guerreiro, um povo de fé. Os evangélicos, os católicos, os religiosos de matrizes africanas, o povo dessa região, o povo de fé, homens e mulheres do campo, das mãos calejadas, do suor do rosto, o povo da cidade, os nossos ribeirinhos, pescadores, os jovens, escrevendo, reescrevendo a nossa história, os nossos destinos, com as bênçãos do Papai do Céu. E a gente pegar um pouco da história das raízes indígenas, lá do comecinho, dos primeiros povos que aqui chegaram, ao que a gente tem hoje, aos avanços, ao que a gente tinha, o que a gente não tem mais também, faz parte da nossa história. Em cada canto dessa cidade, em cada lugar, de norte a sul, de leste a oeste, nós temos, sem dúvidas, um pedaço de nós mesmos. Um pedaço de cada homem e de cada mulher, do seu jeito, à sua maneira, construindo a nossa cidade, a nossa história. E que, nesses 117 anos, a gente possa continuar de mãos dadas, batalhando por uma Carinhã cada vez melhor. Dias melhores, que a gente possa ter, acima de tudo, fé, união e, claro, continuar trabalhando duro. Sem trabalho não tem jeito. Vamos trabalhar, gente, vamos trabalhar e sempre buscando uma palavra muito forte, né? Justiça social. Justiça. O que é certo é certo, o que é justo é justo. Isso cabe em qualquer lugar, em qualquer situação. Então, a todos os carinhenses, os que nasceram aqui, os que não nasceram aqui, mas têm Carinhã como sua cidade, parabéns. Parabéns para você, parabéns para sua família. Viva a Carinhanha, 117 anos de luta, 117 anos de vida, de trabalho, de emancipação política. Viva a Carinhanha, viva o nosso povo!

Aí o som de Domingos na guitarra. Domingos Lisboa. Vamos nessa, minha gente. 7h24, nosso Café com Notícias. 7h24. Hoje é dia de festa na cidade de Carinhanha. Hoje nós vamos homenagear muito a cidade de Carinhanha. Vamos falar da cidade, do nosso povo, da nossa gente. Hoje é dia de festejar Carinhanha. Programação especial hoje. Cadê a música do Nivaldo Lopes? Essa música, rapaz, o pessoal abraçou essa música, reconhecendo nessa canção, nessas letras, a nossa cidade, a nossa história. Cadê? Vamos trazer um trecho. Vamos tocar a música aí do Nivaldo Lopes, lá do Bebedouro, que fez a música Minha Cidade, Minha Cidade. Então vamos cantar com o Nivaldo Lopes. Mandar um abraço aqui para o Alexandre Osório. Já eu falo sobre corrida também, nos atletas aí. Nossos atletas estão voando baixo. Fala sobre a gincana da cidade, sobre a vinda do ACM Neto na cidade de Carinhanha. Vamos falar aqui também sobre o trabalho da polícia. Tem política, tem pesquisa, tem um monte de coisa para a gente falar. Mas a pauta principal hoje, claro, é a cidade de Carinhanha. Não tem como não ser, né? E a Pontal faz parte dessa história. A Pontal faz parte dessa história, meu amigo, minha amiga. Canta, Nivaldo, Nivaldo Lopes. E essa música que está encantando, chamada Minha Cidade. Tá pronto aí, DJ? Tá pronto aí? Então aperta o play.

0: Aê, Nivaldo Lopes, Minha Cidade, e Carinhanha. Trem bom demais da conta, rapaz. Vamos lá, 7h29 no Café com Notícias, hoje 17 de agosto, aniversário da cidade de Carinha, David Porto. Vamos trabalhar, repórter tá pronto também. A gente está aqui te fazendo companhia nesta manhã de segunda-feira, 17 de agosto. Vamos então agora acionar o nosso repórter, o David Porto, também para dar sua saudação aos nossos ouvintes e falar um pouco como é que foi o final de semana, se tem alguma novidade aí, alguma ocorrência, algum registro. Ô David Porto, muito bom dia, seja bem-vindo aí, ou melhor, aqui ao nosso Café com Notícia nesse começo de semana. Então vamos falar sobre a movimentação do final de semana aqui na cidade. Bom dia, meu caro repórter David Porto. Bom dia!
1: Olá, bom dia, Pinheiro. Bom dia, ouvintes da Rádio Pontal. Uma segunda-feira começando e você que está nos acompanhando, vamos às informações. O nosso final de semana ele foi bem movimentado. Tivemos aí em Carinhanha a chegada do candidato a governo do estado, Assemi Neto, e a sua comitiva, que estiveram presentes em seu primeiro dia de campanha, visitando Carinhanha e fazendo aí uma campanha política, um evento de campanha. Tivemos também na cidade a Gincana Cultural, que aconteceu em comemoração aos 117 anos de emancipação política da cidade de Carinhanha, né, do município. Então aconteceu esse evento. Além disso, em ocorrência policial, graças a Deus, foi um dia tranquilo. A única ocorrência registrada pelo 4º Pelotão, que cobre aqui a nossa cidade e também os municípios de Malhada e Feira da Mata, foi uma ocorrência de apoio ao SAMU devido a uma agressão. Segundo a polícia, por volta das 21 horas e 30 minutos, no conjunto habitacional Pequizeiro, a guarnição foi acionada pelo serviço de comunicação, pedindo ajuda em acompanhamento ao SAMU, que havia solicitado apoio para prestar socorro a um indivíduo vítima de agressão, deslocando até a residência do indivíduo, localizado no referido conjunto, onde foi atendido pelo SAMU. Um homem de iniciais RSS, de 25 anos, segundo familiares, o mesmo é usuário de drogas e havia se envolvido em uma briga, porém não soube dizer o local nem nome dos envolvidos. Após ser atendido e coletadas as informações, o paciente foi conduzido ao Hospital Municipal de Carinhanha para os cuidados necessários. A guarnição realizou rondas nas imediações, porém não foi localizado os demais envolvidos nesta briga, ou seja, a única ocorrência, segundo o comando do 4º Pelotão, que aconteceu nesse final de semana.
0: Porto, valeu, Porto, obrigado pelas informações. Vamos começar nosso programa aqui também. Você volta a qualquer momento aí, hein? Se prepare. 7h32 do nosso Café com Notícias. Ó, corrida de rua. Rapaz, Carinha tá voando baixo. Nossos atletas estão participando aí de diversos eventos na região e sempre trazendo troféu para Carinhanha. Troféus, mais que um. E a corrida de rua, essa modalidade esportiva popular que tem ganhado espaço em diversas cidades. Aliás, o mundo hoje está correndo, literalmente está correndo. E a gente falar em corrida de rua é um esporte barato, porque você não precisa tanta coisa para começar, é de baixo custo, você precisa ter uma roupa leve ali, um short, um tênis adequado, invista no tênis. A liberdade, você pode correr em qualquer lugar, em praça, no asfalto, no terrão, você escolhe, na beira do rio. Então é bem democrático. A socialização também é fantástica. O ciclismo, eu já falei aqui, o clima, a energia, a corrida de rua também, os eventos de corrida de rua. Carinha mesmo tem uma aqui maravilhosa, a Jota Fitness, e é um clima maravilhoso. A socialização é, né, fantástica. Malhada está também nessa pegada, é diferente, é uma coisa realmente especial. Então, basicamente, cuidado é só com uma roupa mais leve, né, um tênis e tal, fazer o aquecimentozinho antes, o alongamento, pá, e aí começar a correr. Claro, tem uma sequência, né? Você começa caminhando, depois dá um trotezinho, depois corre, e aí vai evoluindo. E nós aqui do jornal temos dado um destaque a essa modalidade, porque Carinha tem buscado, né, também esse protagonismo na região e a gente está divulgando até para incentivar outras pessoas também a participarem, a correr e buscar saúde. É bom para o coração, é bom para os pulmões, é bom para perder peso. É bom para perder peso. É bom para os músculos, você ficar mais forte, mais durinho ou mais durinha. Sem falar na mente. O estresse do dia a dia e qualquer atividade esportiva, ela ajuda. A questão do sono, a questão da ansiedade, o esporte ajuda bastante nessa parte aí. E nós aqui estamos incentivando. Vamos lá, deixa eu falar com o Alexandre Osório, saber onde é que foi a última corrida agora, final de semana, e qual foi o resultado aqui dos nossos atletas de Carinhanha. Alexandre Osório sempre participa com a gente também. Nós adotamos ele como repórter das corridas. Vai estar aqui ele também é atleta, ele entende bem dessa praia. Alexandre Osório, muito bom dia, prazer falar contigo. Feriado na cidade de Carinhanha hoje, final de semana movimentado aí, correndo muito, Alexandre. Muito bom dia. Como é que foram os nossos atletas de Carinhanha nas corridas aí pela região? Bom dia, Xandão.
2: Bom dia, meu amigo Jota Pinheiro. Um prazer, né? Mais uma vez estar falando contigo. Muito bom dia aos amigos ouvintes também, né? Esquecendo, logicamente. Sim, o final de semana foi produtivo mais uma vez para os atletas de Carinhanha. Ambos tivemos dois troféus para a cidade de Carinhanha, logicamente, entendeu? Alguns outros atletas também foram, mas não almejaram o troféu, mas quase ficaram, entendeu? Quase pegaram o troféu. Nosso amigo Everton Foguetinho, né, logicamente, como já é de aguardado, já é esperado, sempre entre os cinco primeiros. Dessa vez ele foi quarto colocado geral na cidade de Sítio do Mato. E nossa amiga também, Adriana, também segundo lugar na categoria. Categoria feminina, geralmente ela corre muito bem, tá sempre se destacando aí nas corridas. Hoje também já fiz meu treino, Jota Pinheiro. Aquele treinozão no feriado, né, de Carinhanha, eu consegui fazer 11 km e 30 metros, 300 metros, 11 e 30, 300 metros, pouco mais de 46, 48 minutos só. Tranquilo. Hoje também estão preparando, viu, aquele treino ainda para ver se a gente consegue fazer algo em comemoração ao aniversário da cidade, aquele treino coletivo, aquela corridinha básica, entendeu? Só para nós comemorar, para não passar em branco mesmo o aniversário da cidade, tá ok?
0: Ô Alexandre, fala, eu até já fiz algumas introduções aqui, mas fala um pouco da importância, né, de praticar um esporte, mas nesse caso a corrida de rua. Você como corredor, fala um pouco aí, até para a gente incentivar também mais pessoas a participarem.
2: Exatamente, Pinheira. O esporte em si como um todo, né? Não necessariamente é corrida de rua, a gente fala corrida de rua, mas é porque é o que a gente mais pratica, lógico, você entendeu? E para mim é o melhor de todos os esportes aí, com certeza é o mais barato e o melhor de todos, e o que funciona melhor, logicamente, você entendeu? A importância da corrida de rua, não só fisicamente, mas é para todo o corpo, logicamente, é tanto a saúde física, mental e espiritual, porque o nosso corpo é um conjunto, logicamente, você entendeu? Tanto o corpo físico, que é cabeça, tronco e membro, também o nosso corpo no geral, que é dividido em três, logicamente. E a saúde física, ela desempenha para todo o corpo em geral, logicamente. Principalmente aquele que já tem mais de 30 anos, a atividade física, ela não é uma questão de querer, e sim de dever. Compromisso consigo mesmo. Muitas vezes nós é verdade, muitas vezes nós deixamos o mais importante, que é nós mesmos, sempre para depois. Colocamos tudo à frente e esquecemos do mais importante, que é cuidar de nós mesmos, cuidar da nossa saúde. Isso. Nós amamos tudo, fazemos tudo. Nós todos temos família. Mas para nós cuidarmos da nossa família, dos nossos familiares, nós temos que estar bem. E para estar bem, temos que cuidar de nós mesmos. E cuidar de nós mesmos é sim fazer atividade física, logicamente. Você entendeu?
0: Parabéns, Alexandre.
2: Ficamos felizes.
0: Pode
2: nós
0: falar.
2: Ficamos felizes já com o nosso grupo. Nós temos já quase 100 pessoas empenhadas sempre em fazer atividade física, logicamente. Entendeu?
0: E está aumentando, está aumentando.
2: Crescendo, aumentando, sempre crescendo e desenvolvendo, lógico. Você entendeu?
0: E aqui nós estamos botando bom também, estamos botando bom também. Ô Alexandre, deixa sua mensagem para a Carinha, aniversário de Carinha hoje, 117 anos, você que faz parte de uma família tradicional aqui da cidade, uma mensagem aos carinhenses e aos que não são carinhenses, parabéns ao aniversário da cidade, Xandão, vai lá.
2: Parabéns, isso, exatamente, parabéns à nossa cidade, né? Nós desejamos tudo de bom para nós mesmos, porque a nossa cidade somos nós carinhenses, eu como carinhense nato. Você não é um carinhense nato, mas é um carinhense adotado.
0: Eita,
2: é um carinhense que chegou e é amado por todos, logicamente, da nossa cidade. Meu parabéns a toda a cidade, que possamos desenvolver mais e desenvolver melhor, para ter uma qualidade de vida para nós todos, entendeu? O meu desejo e a minha satisfação é essa, logicamente.
0: Obrigado, Xandão. Grande abraço, Alexandre Osório, aqui com a gente no nosso Café com Notícias. Obrigado pela participação. Muito boa a sua fala aí. E eu vou incentivando mesmo, eu adoro incentivar. Eu já teve um tempo que eu até já corri, mas acabou que não dei sequência. Mas é muito legal a corrida mesmo, realmente, muito legal. Vamos lá, pessoal, vamos lá. Deixa eu falar do resultado da gincana aqui. Falar resumido, o resultado da gincana de ontem. Resultado da gincana do aniversário da cidade de Carinhanha ontem. Vamos aqui então para os resultados. Melhor, o resultado da gincana de ontem. A rainha da gincana ficou com a equipe Alternativo. Então, a rainha da gincana, quem venceu foi a equipe Alternativo. Alternativo. A rainha, que ficou em segundo lugar, no caso, a segunda colocada, foi a equipe Tsunami. Terceiro lugar, Dois Rios. E quarto lugar, Esquadrão CNN. Rainha, primeiro lugar, Alternativo. Segundo lugar, Tsunami, terceiro lugar da rainha Dois Rios e quarto lugar da rainha da gincana Esquadrão CNN. E na gincana, nas provas, quem foram as equipes melhores? Todas foram melhores, todas foram maravilhosas, mas o resultado ficou assim. Em quarto lugar ficou a equipe Alternativo. Terceiro lugar ficou a equipe Tsunami. Segundo lugar, equipe Dois Rios. E em primeiro lugar, a grande campeã da Gincana 2026 foi a equipe Esquadrão CNN. Pegou aí, campeão Esquadrão CNN. Segundo lugar, Dois Rios. Terceiro lugar, Tsunami. Quarto lugar, Alternativo. Claro que o secretário de Cultura vem na rádio e ainda fala da gincana, fala da prova, como é que foi. As homenagens. Ele virá ainda à rádio, senhoras e senhores. Mas eu já estou aqui antecipando essas informações aqui para os nossos ouvintes. Ó, deixa eu trazer uma informação que vem aqui da pecuária, né? Seu Zé Humberto. Lembra da fazenda Camparino, Zé Humberto, pecuarista? Pois é, faleceu o Zé Humberto, pecuarista. Eu vou trazer essa pauta aqui, porque eu sei que muita gente conhece a história, conhece a genética, né? Conhece o trabalho de seu Zé Humberto. Especialmente no gado Nelore, Tabapuã e tal, mas Quart de Milha também, criador de cavalo Quart de Milha. Pois é, faleceu essa referência nacional, Zé Humberto, grande referência na pecuária do Brasil. A pecuária brasileira se despediu de um dos seus nomes mais respeitados. Seu Humberto, Zé Humberto, e é assim mesmo, Zé Humberto, faleceu ontem, aos 84 anos, pecuarista. O nome completo dele, José Humberto Vilela Martins, mas no Brasil inteiro conhecido como Zé Humberto ou Seu Humberto, mas mais como Zé Humberto. ele dedicou mais de 60 anos, mais de 60, gente, uma vida inteira, à criação de gado, o gado de corte principalmente. Ele foi pioneiríssimo. Desenvolveu técnicas, mas acima de tudo uma paixão pela criação. E isso faz toda a diferença. Zé Humberto também foi imortalizado como um dos grandes personagens do Memórias do Brasil Rural, do Canal Rural, onde resgata aí diversas trajetórias de homens e mulheres que ajudaram a construir e transformar a história do agronegócio no Brasil. Mineirinho, da lida no curral aos palcos da pecuária nacional. Seu Zé Humberto, natural de Ituiutaba, no Triângulo Mineiro. Ele foi criado no curral, ele mesmo contou essa história várias vezes, no curral desde a infância, mas sempre foi observador. Ele olhava, botava em prática, igual mineirinho, né? Ali quietinho, observando, aí colocando em prática, começou a ajudar o pai, aí depois já começou a tocar os negócios da família. Uma coisa que ele conseguiu já naquela época, muito novo, foi reduzir a mortalidade dos bezerros. Naquele tempo se perdia muito bezerro. E ele desenvolveu uma técnica de manejo que, ó, praticamente foi a zero a morte de bezerros. Hoje o pessoal já tem muita experiência, mas antes era muito prejuízo, né? Sem técnica. Seu Zé Humberto foi um pioneiro na criação. Por isso, o Brasil homenageia, eu falo Brasil de cima a baixo, do norte do país ao sul do país, todos conhecem o nome de Zé Humberto, grande pecuarista, criador de gado, criador de cavalo quarto de milha também, Fazenda Camparino, Grupo Alta. Se você pesquisar aí Fazenda Camparino, você vai ver um pouco do trabalho, referência de seu Zé Humberto. Esse aqui realmente deixa um legado, diz que morre o homem, mas não morre o nome, né? Fica a história, morre o homem, carne, né? A carne, mas não morre o nome, a história, né? O trabalho, e isso aí fica eternizado. Zé Humberto, seu Zé Humberto, fica aí registrado, né? Ele nasceu e viveu para a pecuária, estou vendo que tem algumas mensagens aqui, nasceu, viveu e morreu para a pecuária. E ele tinha uma curiosidade que ele detestava, é jeito dele, né? Jeito mineirinho, mais sossegado. Ele detestava programa de leilões, que o pessoal grita muito, aí ele disse que detestava, mas mais tempo participava, tanto foi referência, né? Sem referência. Pois é. Fica aqui o registro. E o nosso público é bem diversificado, nós temos aqui diversos ouvintes, diversos segmentos, diversos setores, então, aos agropecuaristas que me ouvem agora, que têm essa referência, essa deferência aí ao seu Zé Humberto, o registro do falecimento desse grande personagem da pecuária brasileira. Ele tem uma frase muito conhecida. Ele fala que é o zebu que paga a conta. Você pesquisa aí, Camparino, Fazenda Camparino. Já estava bem debilitadozinho, né? Mandar um abraço aqui para os agropecuaristas. Mandar um abraço para um aqui, em nome desse. Quero abraçar todos os pecuaristas da região. Abraçar aqui seu João da Lagoa Nova. Seu João era muito conhecedor também de seu Zé Humberto. Tem genética muito. A genética também lá da região de seu Zé Humberto. Abraço aqui, seu João da Lagoa Nova. Nossa referência carinhense também aqui, regional, Feira Mata, Carinhanha, região. Nosso querido aqui, João da Lagoa Nova, João do Manezinho, outra referência nossa aqui também. Deus abençoe, seu João. Em nome do senhor, quero aqui, em sua referência, aqui, abraçar todos os pecuaristas acompanhando o nosso Café com Notícias. Ó, 7h48 agora, 7h48. Vamos dar sequência aqui ao nosso Café com Notícias. 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Aproveitar aqui e mandar um abraço para Gilvan Crente. 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Valeu, Gilvan Crente. Emplacadora Carinhanha está com a gente. Também correspondente Bradesco. 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Vamos lá, minha gente, 7h52 no nosso Café com Notícias. Me dá um instante só, eu já volto com mais informações. É feriado na cidade de Carinhanha, nós estamos com, nós estamos trabalhando aqui, feliz da vida, igual pinto no monturo. Tamo junto, 7h53.
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5: Vamos nessa, 7h58 no nosso Café com Notícias. Olha, tem uma matéria que está estampando a capa de grandes jornais pelo Brasil. É a crise nas Casas Bahia. Crise nas Casas Bahia. Simplesmente uma das maiores, se não a maior rede de varejo do Brasil. Casas Bahia entra com pedido de recuperação judicial. Já tinha informação do fechamento de centenas de lojas de uma única vez das Casas Bahia e agora... chega a informação que as Casas Bahia... Isso aqui é praticamente é falência, né? Ou seja, a Casas Bahia quebrou. As Casas Bahia, a maior, uma das maiores redes de varejo do Brasil, quebrada. Casas Bahia entra com recuperação, entra com pedido de recuperação judicial. Olha aí, hein? Casas Bahia... Casas Bahia, o grupo Casas Bahia anunciou ontem à noite que entrou com um pedido de recuperação judicial. Essa medida também inclui diversas empresas do grupo e tem como objetivo reorganizar as finanças e reorganizar, renegociar dívidas enquanto a companhia mantém suas operações em funcionamento. Explicar o que é recuperação judicial. Eu vou até ler aqui. A recuperação judicial é um instrumento previsto na legislação brasileira que permite a empresas em dificuldades financeiras renegociar suas dívidas sob supervisão da justiça, buscando evitar a falência definitiva e garantir a continuidade das atividades. Então é isso. Deu para entender. Casas Bahia está em dificuldade. Está fechando quase 300 lojas de uma única vez. E agora solicitou à justiça, solicitou aí um pedido de recuperação judicial para renegociar dívidas e para reorganizar as finanças. Segundo a Casas Bahia, a decisão foi aprovada pelo Conselho Administrativo e pelo acionista controlador. O pedido foi protocolado no Fórum Central Civil de São Paulo, que é especializado em falências e recuperações judiciais. Entre as empresas incluídas no processo estão a Bartira, fabricante de móveis, além de companhias de logística, tecnologia e comércio eletrônico ligadas ao grupo. São muitas empresas aqui. Casas Bahia Tecnologia, a indústria de móveis Bartira, a Cenova Comércio Eletrônico, Integra Soluções para Varejo, a CNT Log Express Logística, Globex Administração e Serviços. São várias empresas. Em comunicado, a Casas Bahia informou que a recuperação judicial foi motivada... Cadê o trecho aqui da matéria? Deixa eu ler o comunicado da Casas Bahia. Em comunicado, as Casas Bahia afirmou, o grupo Casas Bahia afirmou que a recuperação judicial foi motivada pela piora do cenário econômico, marcada por juros elevados, restrição ao crédito, aumento dos custos financeiros e redução do consumo. Isso aqui, a nível de Brasil, é complicadíssimo. Complicadíssimo. As Casas Bahia informa que a recuperação judicial foi motivada pela piora do cenário econômico, marcada por juros elevados, restrição ao crédito, aumento dos custos financeiros e redução do consumo. Nesse cenário de liquidez restrita, o ajuizamento do pedido de recuperação judicial mostra-se necessário e configura mais um passo na direção de reestruturação financeira da companhia, buscando preservar a continuidade das atividades empresariais, proteger a geração de valor futuro e viabilizar uma solução ordenada para o equacionamento de suas obrigações. A empresa informou também que não conseguiu concluir alternativas de captação de recursos que estavam em negociação. Bom, está em dificuldade Casas Bahia, está claro. Apesar disso, a Casas Bahia afirma que pretende manter o funcionamento de suas lojas físicas, do comércio eletrônico e dos demais canais de venda, buscando evitar impactos relevantes para os consumidores. Como a recuperação judicial foi solicitada em caráter de urgência, os acionistas ainda deverão analisar e ratificar a decisão em Assembleia Geral Extraordinária, que será convocada pela companhia. Então, as Casas Bahia enfrentando dificuldade financeira. Já fechou, tinha visto a informação, a matéria, antes desse anúncio, que as Casas Bahia estavam fechando quase 300 lojas de uma única vez. Que fechar quatro ali, cinco, né? Às vezes abre outras, fecha, pá. Isso que é normal no varejo. Mas de uma pancada só, quase 300, aí é um indicativo que não estava saudável o negócio das Casas Bahia. E, infelizmente, o que chega de informação é a piora no cenário econômico do Brasil. Como as Casas Bahia, outras empresas já passaram por recuperação judicial e outras estão em análise e deverão anunciar nos próximos dias ou meses, caso o cenário econômico do país se agrave. Tenso, hein? Tenso. 8:04 no nosso Café com Notícias. Mandar um abraço para Duval Pedreiro. Bom dia, Duval Pedreiro, acompanhando a gente. Leodorinho também, um abraço, bom dia. Gil da Sucesso acompanhando a gente lá no Goiás, bom dia. Vamos lá, professor Lucas, bom dia. Sônia do LabMed, bom dia, Sônia. Vamos lá também, vamos lá. João Rocha, bom dia, João. Japonês lá em São Paulo, bom dia. O assessor aí do Quarto de Milha, Cláudio Farias. Eu vou falar aqui mais em breve sobre o Cláudio Farias, é super profissional. Realmente diferenciado, que agrega muito, enriquece muito nossa região, especialmente os criadores do cavalo Quarto de Milha. Abraçar meu amigo Dr. Zuz aí, bem-vinda, bom dia. Vitão Santista, Vitão tá feliz, né, Vitão? O Santos ontem deu uma lapada no Vasco. Santos 4, Vasco 0, rapaz. E o Flamengo ontem goleou, né? Goleou o Mira. Então agora é vice-líder com a diferença de apenas 3 pontos para o Palmeiras. Está ficando emocionante o Campeonato Brasileiro. Vamos lá. Ó, turma, eu me despeço por aqui. David Porto já segue aí com o Café com Notícias. 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Um abraço a todos, o Jotão volta, meio-dia, fique agora com o David Porto e depois a Tassi Lopes com o Bom Dia Pontal. Minha gente, um abraço forte, bom feriado e até meio-dia. Tchau, minha gente!
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7: 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Chegando para você com mais um programa Jornal Primeira Hora, seu café com notícias na Pontal. Muita informação. A partir de agora começa a segunda parte do programa. Meu nome é David Porto. É um prazer muito grande ter você comigo nesta programação. Eu daqui, você daí, e juntos vamos fazer aí esse jornal de hoje, tá bom? Você pode participar. O telefone, o WhatsApp é o 3485-2041. Muita notícia, resultado do campeonato, a rodada do campeonato de futsal de Malhada que aconteceu nesse final de semana. A gente traz para você que está acompanhando o programa, falar sobre furto de gado, aumento nessa prática no oeste da Bahia. E é preocupante, tá? Preocupante. Esperamos que não volte uma situação como no passado. Tantos furtos de gado. Esperamos respostas das autoridades. 8 horas 14, você está nos ouvindo de onde? 3485-2041 é por onde você participa. Ocorrências na região. O TSE registra mais de 20 mil candidaturas para as eleições de 2026. Esses são os principais assuntos para o programa de agora. E lembrando que você também pode ajudar a fazer o programa. É só mandar aí a sua denúncia, a sua cobrança, a sua informação. David, aconteceu isso aqui na minha localidade. Tá bom? 8h15, estamos só começando.

Esse final de semana aconteceu mais uma rodada do campeonato de futsal de Malhada, onde a Prefeitura Municipal ela realiza e alguns jogos aconteceram. Inclusive, nós tivemos goleada, muitos gols movimentaram aí esse final de semana, no domingo, dia 16 de agosto. E só antes de começar a trazer essa matéria, é parabenizar a nossa cidade Carinhanha pelos seus 117 anos de emancipação. Se fosse comparar

ao ser humano já seria uma bisavó ou uma tetravó, né? 117 anos, mas como é uma cidade, se tratando de uma cidade, ainda é uma jovem carinhanha, 117 anos. Carinhanhas surgiram em outros municípios, como Malhada, como Iuiú. É por isso que às vezes partem algumas críticas com relação à Malhada e Iuiú, porque se for observar, uma carinhanha é mãe de Malhada e avó de Iuiú. Mas enfim, vamos no foco. Felicitações, parabenizar o município, tá, por essa data especial. Hoje, dia 17, fazendo 117 anos de emancipação. Não tivemos festejos comemorativos, né? Ontem teve aí uma gincana que estava como grade na programação para comemoração dessa data. Ainda porque também, né, é compreensível que nós tivemos aí duas grandes festas no município, duas grandes festas, mais as festas de São João. E tem que evitar gastos. Eu concordo que tem que evitar gastos para que seja gasto esse dinheiro com o município, viu? Com a população. Mas tem sim que evitar gastos. Ontem aconteceu, né, esse final de semana, a festa de Cocos, no oeste do estado da Bahia. Seus 68 anos de emancipação. Cocos também, que é mais jovem que Carinhanha. Cocos já teve uma grande festa, né? Uma festona exagerada, inclusive, com atrações de grande valor. E moradores informando que a situação lá não está tão boa para estar contratando tantas atrações caras. Pelo menos foi o que nós tivemos de informação. Mas aconteceu. Não sei o resultado, se a festa foi boa ou se foi ruim. Se teve ocorrência, a gente vai buscar essas informações, que o município é bem isolado. As informações da 30ª CIPM, que é a companhia que comanda aquele local, também é ruim. A assessoria de comunicação da 30ª CIPM é ruim de informação, péssima de informação. Inclusive, a gente entra em contato, eles não dão retorno. Parece que não sabe que existe a lei de imprensa, a lei de informação. E eles representam o poder público, trabalham para o Estado é público, ou seja, trabalha para o povo. Eles têm a obrigação de dar transparência nas ocorrências, o serviço prestado. Mas mesmo assim, a gente busca a informação. Se tiver como, se conseguirmos, nós vamos trazer aqui no programa. Então, se tratando do campeonato que aconteceu aí, a rodada lá em Malhada, campeonato de futsal nesse domingo, ontem, dia 16 de agosto, no feminino, Palma de Monte Alto perdeu para Porto Agrário, viu? Juvenília e Palma de Monte Alto. Juvenília levou a melhor. Juvenília seria o time de Porto Agrário, viu? Tô falando representações municipais. Palma de Monte Alto perdeu por 3-1 para Porto Agrário. Ainda no feminino, tivemos o jogo de Canambrava versus Iuiú. E aí, como que ficou? Canambrava ganhou. 4-3, mas foi jogão, viu? 4-3, um placar que aparenta ter sido um jogo de vai e vem. 4 para Canambrava e 3 para Iuiú. O secretário de Esporte, Cultura e Lazer do município, Ginaldo Gomes Naldin, nos informou que aconteceu também o jogo do masculino, que foi o Democrata contra o Sport. Eu não sei de onde é o Sport. Se puder me informar aí, Naldo, algum dos integrantes. Mas o Democrata deu uma lavagem, viu? De 19-2 do Sport. 19-2. Foi gols até mais tarde. O Democrata, que é um dos times que consegue, daqui de Carinhanha e Malhada, essa região, é um dos times que joga muito, né? Que a gente vê aí grande poder de disputa.
Então foi isso, aconteceu e todos os finais de semana tem essa rodada, você está convidado a participar na quadra poliesportiva Carmelita, que fica na beira do Rio São Francisco, ali próximo à Praça Azulei de Boa Sorte, em Malhada. Todos os finais de semana tem esse evento. 8h21, atenção, a Clínica Acolhi agora é parceira da Voz Saúde e trouxe uma grande novidade para Carinhanha. 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Olha, vou fazer uma crítica aqui ao município, a organizadores de eventos em Carinhanha. Tanto eventos musicais quanto o evento que aconteceu ontem aqui na vinda do candidato ao governo do estado. Nós temos um grande problema em organização, algo que a gente não vê em Yuyu, por exemplo. Yuyu realiza os eventos, tem uma organização muito grande, você tem ali espaço para tudo, você tem a atenção do prefeito, da prefeita, você tem ali a atenção do pessoal, você que é imprensa, vai lá, conversa com os artistas já vêm contratados sabendo que eles vão falar com a imprensa, pois a imprensa é quem vai dar popularidade, da disseminação ao conteúdo que aconteceu. Mas parece que o pessoal de Carinhanha não tem esse conhecimento. Eles só querem saber aquele momento ali que aconteceu. Vamos supor que um evento reúna aí 2.000 pessoas. Pronto. Você teve o alcance de 2.000 pessoas, fora aqueles que estavam no celular e nem prestou atenção no que o candidato disse, o que o artista fez, o que aconteceu. Quando você aquilo ali vai para a imprensa, você tem milhares de pessoas que alcançam, que são alcançadas pela imprensa. E você vê um tremendo descaso nesses eventos que acontecem em Carinhanha. Então tomem vergonha na cara e organize para que quando o evento acontecer, tenha o espaço da imprensa. Tanto espaço para você acompanhar o evento, assim como depois para as entrevistas. O evento de ontem aqui foi o maior empurra-empurra. A imprensa não teve praticamente a oportunidade de um local para falar, para acompanhar o evento, para entrar no espaço para tirar foto. Foi uma verdadeira humilhação. Eu acho que a organização, tanto o grupo de Geraldo Pereira Costa quanto o grupo de Léo de Luana, que certamente estavam na organização, tem que ver isso aí e da próxima vez vocês aprenderem a realizar o evento com a organização. A imprensa não é cachorro não, viu? Nós tivemos até o colega da imprensa que quase saiu uns tapas, mas o assessor do candidato Manuel Rocha, ali próximo do estádio municipal, teve um colega de imprensa aqui, que eu não vou nem citar, quase saiu nos tapas, eu tenho até o vídeo, quase saiu nos tapas, mas o cara tentando ali para ver quem consegue espaço para entrar, para registrar a chegada do candidato,
Então vamos organizar esse trem direito. Eu perguntei para um dos representantes aí da organização, aí disse, ah, tem que ver com o pessoal da equipe do candidato. Quem está patrocinando a vinda são vocês. Quem está organizando são vocês. Quem organiza para a imprensa falar, quem vai tirar foto, são vocês também. Então não venha terceirizar a responsabilidade, porque também vocês têm que ter essa visão. A imprensa faz uma diferença muito grande. Tanto é que você viu aí aquele evento que aconteceu no mês de junho, mês de julho aqui em Carinhanha, a imprensa não conseguiu falar com o cantor principal, o Bel Marques. A rádio, os sites que estavam lá não conseguiram falar, que mostra pura desorganização, tá bom? 8h27, você que está nos acompanhando, obrigado pela audiência, obrigado pela sua sintonia. Música.

0: É, aí eu vejo, por exemplo, a imprensa tem uma dificuldade gigante para entrar no evento. Aí chega outras pessoas que não vão ter ali um trabalho nenhum, não estão trabalhando, não vai ter aquela missão ou não esteja com a função de jornalismo que vai contribuir para aquele evento, a não ser a sua presença, entra normalmente. Sendo que a imprensa que teria que ter a prioridade fica lá no maior sofrimento para entrar no evento. Poxa, parece que não tem cultura. 8h28, vamos de informação. Nós recebemos a notícia de que o Oeste da Bahia vem registrando um alto teor de furto de gado. Proprietários de gado de Bom Jesus da Lapa e região relatam preocupação com o aumento de casos de furto de animais em propriedades rurais. Segundo os relatos, criminosos estariam entrando em fazendas e áreas de criação para retirar o gado de forma clandestina, causando prejuízos e deixando produtores em estado de apreensão. De acordo com os proprietários, em alguns casos, esses animais seriam retirados das propriedades durante a noite e transportados em veículos, dificultando a identificação dos responsáveis. Isso aqui é uma informação e tanta. Há ainda relatos de que os animais furtados estariam sendo comercializados clandestinamente, inclusive com possível destino a comércio de carne em Bom Jesus da Lapa mesmo, viu? A situação tem provocado medo e insegurança entre os criadores, os pecuaristas, que cobram uma atuação mais efetiva das forças de segurança para identificar os responsáveis, investigar a origem dos animais e combater a prática. Os produtores também pedem que as autoridades reforcem as ações de fiscalização nas estradas e nas áreas rurais, além de investigar possíveis pontos de receptação e comercialização de animais de origem irregular. Para os proprietários, o problema ele vai além do prejuízo financeiro. O gado representa o patrimônio e muitas vezes a principal fonte de renda de famílias que vivem da atividade pecuária. Diante das denúncias, os criadores eles esperam que os órgãos de segurança tomem conhecimento da situação e adotem as medidas necessárias para apurar o caso ou os casos e responsabilizar os envolvidos. A orientação para os proprietários que tiveram animais furtados é sempre registrar imediatamente um boletim de ocorrência, reunir informações que possam ajudar na identificação dos animais, dos veículos utilizados no transporte e comunicar às autoridades qualquer movimentação suspeita. E eu recomendo, aqui é por conta própria, viu? Você que foi vítima disso aí, eu recomendo que você não espere só pela investigação da Polícia Civil. Comece a investigar também, buscar, pedir informações, porque a maioria das vezes essa investigação da Polícia Civil ela é muito precária e aí você fica sem seu bem e o ladrão fica lá de boa, curtindo com o seu dinheiro. 8h31, programa chegando ao final. Bom dia para você que está nos ouvindo. Bom dia, David, manda um alô para nós no Riachão em Malhada. É o Dojão que está nos ouvindo. Obrigado pela audiência, Dojão. Bom dia, David. Esse time esporte é de carinhanha. É saco de pancada. Assinado galego. Não, fala assim do time não, rapaz. É, tem que competir. Importante é competir. Mas o time esporte é de carinhanha. Foi 19-2. Realmente foi uma pancada, viu? 19-2. Mas é assim mesmo, nós não somos uma grande seleção e perdemos por 7-1. Pois é, perdemos por 7-1 para a Alemanha. A Alemanha que dessa vez não faturou nem pro almoço, nem pro café da manhã. Porém foi feio. Essa Copa aí, pelo menos nós não podemos sair dizendo que nós fomos os únicos ruins, saímos logo da disputa. Nós tivemos aí equipes grandes que saíram primeiro que a gente. 8h32, na sequência vem Tassiana Lopes e o programa Bom Dia Pontal. Foi um prazer estar contigo nesta manhã e a gente volta meio-dia no programa Jornal da Pontal, trazendo mais informações para você. Eu e J. Pinheiro juntos, informando os ouvintes da 91. Forte abraço e até lá. 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
0: Bom dia, meus amores! Mais um lindo dia e a Deus toda a nossa gratidão por mais essa oportunidade de estarmos juntos em 91.5 e também através da internet no aplicativo Pontal FM, site pontalfm.com.br. Sejam todos muito bem-vindos ao nosso programa, que é sempre preparado com muito carinho, especialmente a você que nos dá essa confiança de entrar na sua casa, né, aí no seu trabalho, tá junto com você no seu trabalho, junto com você aí no seu carro também, tá? Muitíssimo obrigada pela tua audiência. Hoje, segundou, 17 de agosto do ano 2026, a lua no céu é crescente. Estamos no inverno brasileiro, o signo do mês é leão.
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0: Muito bem, meus amores. 17 de agosto é comemorado o Dia do Patrimônio Histórico e Cultural, que homenageia o nascimento de Rodrigo Melo Franco de Andrade, primeiro presidente do IPAM e grande defensor da preservação cultural brasileira. Hoje também é dia do pão de queijo, data popular dedicada a uma das maiores iguarias da culinária mineira e nacional. Gosta de um pãozinho de queijo aí? Eu adoro um pãozinho de queijo. E hoje é um dia muito especial também para a nossa cidade, porque hoje Carinhanha completa aí 117 anos e viva a nossa Carinhanha! Ei, minha gente, aniversário, né, da nossa cidade, dessa cidade que eu amo, né, minha terra natal, amo! Pensa na pessoa que ama Carinhanha, sou eu, viu? E homenageando a todos, né, que moram na nossa cidade. Carinhanha é um lugar que tem tantas histórias, né? Carrega tantas histórias, as tradições. Parabéns, tá? Parabéns, nossa carinhosa Carinhanha, nossa cidade amada, que continue sendo assim, esse lugar aí de muitos sonhos, né? De muitas conquistas e também muita esperança aí para todas as pessoas que aqui vivem, tá? São 117 anos, viva a nossa cidade Carinhanha. Ontem teve a Gincana Cultural, hein? Você foi lá prestigiar a Gincana Cultural ontem? Ontem eu estava lá, gente. Né? Parabéns aí a todas as equipes que participaram, tá? Parabéns. Cada um aí com seu jeito, com seu talento, gente. Foi incrível, viu? Parabéns aí a todas as equipes da Gincana Cultural que aconteceu ontem aqui em Carinhanha, na Praça da Matriz. Meus amores, o nosso Bom Dia Pontal daqui a pouco destaca as previsões astrais. De hora em hora, as informações do Pontal Notícias. Aqui muita música boa, você vem participar também comigo. Pode deixar aqui a sua mensagem no nosso WhatsApp da Pontal. Homenageando a cidade de Carinhanha, pode mandar aí aquele alusão todo especial. Nosso WhatsApp está liberado para você participar. Final do programa tem mensagem de otimismo e claro que já também tem a nossa mensagem positiva, tá bom? Semana começando e que coisas boas aconteçam aí na sua semana e em todos os dias da sua vida, tá bom? Que seja uma semana assim abençoada, né? Que as portas aí se abram para você neste e em todos os dias, tá, meus amores? Um Bom Dia Pontal, trazendo já música, a gente para preparar a nossa mensagem positiva logo após aí, né, de curtirmos aqui, de começar o programa trazendo canções pra gente ouvir, né? Tem muita música boa aqui. Tia Lourdinha chegando por aqui no nosso WhatsApp da Pontal. Bom dia, Tia Lourdinha. Está em São Paulo e sempre conectada no aplicativo da Pontal. Muito obrigada, viu, Tia Lourdinha? Ela diz assim, que a vida é um milagre. Acordar todos os dias é como ouvir Deus dizer, recomece, eu estou contigo. Que linda mensagem, Tia Lourdinha. A Elivânia chegando por cá também. Elivânia, bom dia, minha querida. E ela sempre tá ligada na Pontal, todo dia. Ela liga o radinho dela às 4h30 da manhã para ouvir o Duaci Santos, o Zé Ruela, né? Depois aí ela sabe a programação da rádio todinha, né? Aí depois vem o Guardião, às 7 da manhã, vem Jotão e David Porto. E agora a princesinha da rádio, Tassiana Lopes, manda alô para nós. Estamos ligadinhos ouvindo você, Elivane, Heloísa Raquel, Enzo Jonathan, Eugênio e também os vizinhos que estão aí ligados na Pontal através do som aí da Elivânia, tá? Você tá aqui sentadinha comigo. Ô, Elivânia, que bom, viu? Obrigada por me acomodar aí na sua casa nesse dia. Feliz aniversário para nossa cidade. Bom demais, Elivânia. É isso mesmo. 8h41. Para começar o nosso programa hoje, deixa eu trazer já sucesso com o Sorriso Maroto, Raça Negra e daqui a pouco a mensagem positiva.
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0: tá na Pantal, tá legal. Eita, Simone Simari, o Sebastião Yatra, Dolores Maza, aqui na nossa manhã. Esse sucesso bacana. Por falar em Simária, a Simária Mendes, ela anunciou oficialmente o seu retorno aos palcos após 4 anos afastada. Né? E o primeiro show da Simária Mendes, dessa nova fase da sua carreira solo, está marcado para o dia 12 de setembro de 2026 em São Paulo. Ocasião em que também vai estar gravando um novo DVD. Mas que maravilha! Né? A Simária Mendes de volta aos palcos. Simária Mendes, irmã da Simone Mendes. Aqui no nosso Bom Dia Pontal, 8 horas 48 minutos, no oferecimento Beira Rio Supermercado. 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
0: No nosso Bom Dia Pontal, vamos à nossa mensagem positiva. Deixa eu mandar um abraço aqui especial a você que está no WhatsApp da Pontal, mandando o seu bom dia também aqui para mim, tá bom? Abraço, Odel, bom dia! Delvira, Gura, Andressa, Anderson, abraço para vocês, viu, meus amores? A Valdineia também está ligada aqui na Pontal. Bom dia, Valdineia! Vamos vem ouvir a mensagem aqui de hoje, tá? Valdivina, lá da Lagoa do Norte. Obrigada pela companhia, minha amiga. Ô, Tassi, tô ligadinha na Pontal desde a hora do jornal. E neste horário seu, que é maravilhoso. Parabéns, Carinhanha, e a todos que são aniversariantes desse mês. Inclusive, minha linda, eu farei aniversário. Aliás, eu fui aniversariante dia 9. Sou feliz. Gosto do mês de agosto. Ô, Aida, foi dia 9 seu aniversário? Ó, receba aqui o nosso carinho e as nossas felicitações. Tudo de muito bom. Deus abençoe sua vida sempre, viu? E muito obrigada por sempre estar aí sintonizada no nosso programa e, o melhor de tudo, participando, tá? E a nossa mensagem de hoje, ó, o meu conselho é para te ver feliz, viu, moça? Viu, moço? E se eu pudesse te dar só um conselho hoje? Não seria use filtro solar. Eu não gastaria o meu único conselho em indicações dermatológicas, apesar de também ser um conselho bastante importante. E também não te falaria uma frase comum como viva cada dia como se fosse o último. Até porque eu acho que viver cada dia como se fosse o primeiro de muitos, com certeza, é muito melhor, não é? Viver cada dia como se fosse o primeiro de muitos é muito melhor. Mas sim, ouça bem. Primeiro dia de namoro. A primeira vez que você brincou com seu filho, com sua filha. Primeiro dia em que você entrou no emprego novo. Mas, se eu tivesse só um conselho para dar, seria esse. Expresse o quanto você gosta das pessoas. Expressa teu sentimento. Ei, não tenha vergonha de dizer que você ama alguém, tá? Não esconda a sua apreciação, o seu carinho, o seu carisma. Não economize elogios e não deixe de dizer os "eu te amo". Se expresse. Fale sempre o que sente pelas pessoas. Demonstre o quanto você gosta de um amigo, de uma amiga, de um conhecido e de um familiar. Diga o quanto seus pais são importantes para você. Elogie sua esposa ou seu marido. Isso é um combustível que nos dá ainda mais alegria de viver. Deixe claro para os seus filhos que você os ama de verdade e aprecia a presença deles. Agradeça. Agradeça as pessoas que fizeram algo por você, tá? Mande áudios carinhosos para os seus amigos, para os seus professores do passado, para aqueles colegas do colégio que faz tempo aí que você não vê. Quem sabe até décadas, né? Não deixe de demonstrar o quanto você sente saudade e o quanto tem carinho pelas pessoas que fizeram e fazem parte da tua vida. Falar para as pessoas o quanto você gosta delas economiza arrependimentos, recupera contatos, fortalece amores, evita muitas dores. Ei, e ó, é de graça, é inofensivo, é renovador. E quantas vidas poderiam ter sido poupadas e não foram por causa de um silêncio, hein? E quantas brigas duraram tempo demais quando o silêncio podia ter sido outra coisa? Ao invés de um silêncio, um amor para o resto da vida, um amigo de verdade, uma família mais feliz. Enfim, se eu pudesse te dar só um conselho hoje, o meu conselho seria esse. Se você ama alguém, diga. Solta a voz lá, do fundo do peito. Se você sente a falta de alguém, diga. Se você é grato a alguém, expresse essa gratidão. Fala, mas faça isso enquanto há tempo. Isso, meus amores, é atitude. Isso é amor de verdade. É demonstrar o sentimento que você tem. Ninguém tem que adivinhar o que você sente aí em seu coração. Por isso, fala, põe pra fora. As pessoas especiais aparecem na nossa vida assim, por acaso. Mas não é por acaso que elas ficam. Muitas vezes, elas vêm, ficam um tempo com a gente e se vão. E isso acontece por N motivos. E é por isso que é tão importante que elas saibam sobre o nosso sentimento. Seja de amizade, de carinho, de amor. Não deixe para amanhã para você dizer: eu amo você. Estou com saudade de você. Perdoe-me. Desculpe-me. Obrigada pela sua amizade. Não deixe de estar mais presente na vida das pessoas especiais da sua vida. Demonstre isso, tá bom? Lembre-se, amanhã pode ser muito, muito tarde. Não perca mais tempo deixando para outra ocasião, tá? Ei, expresse o quanto você gosta das pessoas. Expressa aí o teu sentimento. Porque o meu conselho para te ver feliz é esse, tá bom? Essa mensagem linda que eu compartilho com você é do Marcos Piangeres, tá? Espero que você tenha gostado dessa nossa mensagem de hoje. E claro, aproveitando a oportunidade, deixa eu falar para você, agradecer você mais uma vez pela tua companhia aqui todas as manhãs, tá? E dizer o seguinte, que eu amo cada um de vocês que estão sintonizados aqui e que participam sempre na nossa manhã, viu? Muito obrigada, viu, meus amores? E que você nunca se esqueça que tudo passa e vai ficar tudo bem.

0: tá na Pontal, tá legal. Aqui na nossa manhã, o sucesso com o Daniel, Pra Ser Feliz. Essa linda canção que tem uma mensagem também maravilhosa. Uma reflexão, né, minha gente? Uma reflexão bem profunda. Espero que você tenha gostado também, tá? Vamos trazer agora as previsões astrais para você que está ouvindo Bom Dia Pontal e já está aí na expectativa também para ouvir o que a astrologia diz para o seu signo hoje.
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0: Ok, vamos lá?
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0: Arianos e arianas, bom dia, bom dia. Vamos conferindo tudo o que os astros dizem para vocês neste início de semana. E é o seguinte, ótimas oportunidades para faturar estão previstas e a segundona ela será propícia para tirar a barriga da miséria. Os astros, eles revelam que você pode levar vantagem em acordos, sem falar que a sorte vai estar de plantão e a chance de se dar bem em jogos, rifas e apostas. O dia vai começar nervoso com os parentes e Marte alerta que confusões podem escalar para tretas. Faça isso à parte e esclareça logo qualquer mal entendido para estar voltando às boas com seus queridos. Agora, a melhor parte vai estar reservada para a paixão e quem avisa é Vênus, que vai formar aspecto maravilhoso com Júpiter. Lilás e a cor do dia, 22, 59 e 40 são esses os números. Touro, segundou com alerta de treta. E quem coloca lenha na fogueira é Marte. Mostre aí sua paciência e tenha muita calma nessa hora para não perder a esportiva à toa. Um diálogo bom vai ajudar a resolver confusões e tudo deve entrar nos eixos. Foque no que interessa e aproveite para estar agilizando o serviço no período da manhã, pois você deve render bastante em suas atividades. Suas experiências anteriores vão fazer a diferença e não vai faltar vitalidade para dar o seu melhor. Vênus e Júpiter vão espalhar vibes generosas e prometem um início de semana maravilhindo na paixão. A 2, clima de grande cumplicidade com o seu amorzinho. Azul é a cor para hoje, 21, 9 e 48 são números da sorte. Você aí do signo de Gêmeos? Ah, então presta atenção no que diz a astrologia para hoje. A semana vai começar tensa e a ordem é dobrar a cautela ao lidar com o dinheiro. Há risco de levar calote, golpe ou sair no prejuízo na parte da manhã. Ainda bem que depois a sorte vai sorrir para o seu lado e você pode até ganhar algo em rifa, aposta ou loteria. O dia vai raiar nervoso e será preciso ter mais tolerância para não se estranhar com uns e outros. A boa notícia é que o astral vai mudar e o restante da segundona será top com quem convive e trabalha. Vênus e Júpiter vão formar aspecto super positivo e garantem um período perfeito nos assuntos do coração. A cor para hoje, segundo a astrologia, é amarelo. E os números de hoje, 22, 17 e 26. Daqui a pouco as previsões para você dos signos de Câncer, Leão e Virgem. E daqui a pouco também trazendo aqui no Bom Dia Pontal mais... Aliás, a primeira edição do Pontal Notícias, porque aqui você fica também muito bem informado. 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
4: Pontal Notícias, vamos conferindo informações aqui na nossa manhã e a primeira edição no ar. Brasil registra 57% de aleitamento materno exclusivo até os 6 meses. Gabriel Correia, repórter, traz as informações.
5: Mais da metade dos bebês de 0 a 6 meses acompanhados pela atenção primária do SUS tiveram a amamentação exclusiva nesses primeiros momentos de vida. Os dados são do Sistema de Vigilância Alimentar e Nutricional. A amamentação exclusiva até 2 anos é uma orientação tanto da Organização Mundial da Saúde quanto do Ministério da Saúde, ou seja, nada de água, chá, suco nem outros alimentos. E o Brasil registrou 57% de amamentação exclusiva dos bebês atendidos nos primeiros 6 meses pelo Sistema Único de Saúde no ano passado. Junto com o ano anterior, essas foram as maiores coberturas em mais de uma década, quando o índice começou a ser registrado. O levantamento parcial deste ano aponta que até o mês de agosto, o índice continua aumentando. 59% dos bebês estão em aleitamento materno exclusivo. A meta da OMS para 2030 é de 60%. Entretanto, fora do acompanhamento nas unidades básicas de saúde, um estudo nacional de alimentação e nutrição infantil indica que cerca de 45% das crianças brasileiras entre 0 e 6 meses recebem apenas o leite materno. Segundo o Ministério da Saúde, a amamentação até os 2 anos ou mais pode reduzir em até 13% a mortalidade de menores de 5 anos por causas preveníveis. O leite materno diminui diarreias e infecções ligadas às principais causas da mortalidade infantil, ajuda no desenvolvimento cognitivo dos dentes, na mastigação e na fala, além de diminuir no futuro obesidade e diabetes. Da Rádio Nacional em São Luís, Gabriel Correa.
4: Obrigada, Gabriel, pelas informações.
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4: Tá na Pontal, tá legal? De volta aqui na nossa manhã. O nosso Bom Dia Pontal e próxima edição do Pontal Notícias é a partir das 10 horas, ok? O Bom Dia Pontal daqui a pouco com as previsões para você dos signos de Câncer, Leão e também Virgem. 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

0: 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Compre já o 9 Mistura Líquido, ok? 9 horas 16 minutos, o Bom Dia Pontal aqui com o oferecimento bem especial também. 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Meus amores, e trazendo o comunicado aqui do Sindicato Rural de Malhada. Portanto, atenção, hein? O Sindicato dos Trabalhadores Rurais e Agricultores e Agricultoras Familiares de Malhada informa que estarão abertas as inscrições do Garantia Safra 2026-2027, tendo início as inscrições dia 27 de julho. Portanto, já estão abertas aí, tá? Iniciou as inscrições no dia 27 de julho e você pode estar indo fazer a sua inscrição na sede do sindicato, na rua Manuel Pedro em Malhada, Delegacia Sindical do Povoado de Canabrava e Delegacia Sindical do Quilombo de Pau d'Arco. Participe e garanta aí os seus direitos e fortaleça quem trabalha e produz no campo. Documentos necessários: xerox dos documentos CAF ativo, RG e CPF do representante pela UFPA, né, declarante. A documentação ela deve estar legível e atualizada. E atenção, a inscrição só será realizada com a entrega de todos os documentos solicitados, ok? Amores, 9h18, o Bom Dia Pontal. Um abraço muito especial para o amigo João Rocha. Ô, João, bom dia para você, João. Patinha, bom dia também para você. Bom feriado aí e boa semana, tá? Deus abençoe vocês sempre. Muito obrigada, viu, João? João levou para mim uns milhos, umas espigas de milho, né, João? Gratidão sempre, João. Que nunca falte nada para você aí e para a sua família, viu? Milhozinho verde, as espigas de milho verde. Pense no milho bom, viu, João? Cozinhei no fim de semana. Rapaz, bom demais, viu? Um abração para você. 9 horas 17 minutos e o Bom Dia Pontal aqui, trazendo sucesso com Jades e Jadson. E essa tem a participação da Paula Fernandes. Linda senhorita. Tá na Pontal, tá legal. 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

0: som da Pontal, sucesso com ABBA. Dancing Queen. 9 horas 26 minutos, o nosso Bom Dia Pontal agora destacando as previsões astrais.
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0: Bom dia para você aí do signo de Câncer. Marte vai seguir em seu signo, mas briga com Netuno e deixa seu jeito mais esquentado. Procure pegar leve, viu? Respire fundo e espante aí essas vibes treteiras para se entender melhor com quem convive e trabalha. Esqueça o drama. Pode se deparar com contratempos no serviço logo cedo, mas depois tudo vai estar fluindo bem. Conselhos de pessoas influentes, experientes e mais velhas podem favorecer seu progresso à tarde. No lado financeiro, Sol e Mercúrio vão garantir um período sortudo e lucrativo. Ótimas energias vão comandar os assuntos amorosos e há belas chances de definir a situação com o crush. Azul claro é a cor do dia, 5, 60 e 23 são números da sorte. Você do signo de Leão? Tensões, cismas e preocupações sem razão aparente podem mexer com seu pique logo cedo, portanto, convém ir devagar e investir em seu bem-estar. Não force a barra nem se sobrecarregue no período da manhã, até porque o astral vai melhorar e sua energia vai subir mais tarde. Sol, Júpiter e Mercúrio vão seguir em seu signo e fazem aspectos excelentes no céu, deixando sua simpatia, boa lábia e seu carisma imponderados nesta segundona. Você vai marcar presença em todo canto, vai atrair companhias no piscar de olhos. Prepara aí o coração, porque hoje você pode viver emoções intensas, tá, Leão? Bora aproveitar. Cinza é a cor do dia, 27, 45 e 29 são números da sorte. Falando agora com você aí do signo de Virgem. Virginianos e virginianas, atenção para o que diz a astrologia nesta segunda-feira. E é o seguinte, hein? Hoje, seu signo é um dos mais sensatos. Só que hoje pode contrariar a sua natureza que é ponderada, e perder a boa com os outros. Numa dessa, convém controlar seu lado esquentado e melhorar o humor para não tretar com ninguém, inclusive com os amigos. Por outro lado, os astros vão mandar um baita incentivo para os seus interesses profissionais e materiais. É sinal de que você pode dar passos largos em direção ao que ambiciona. Vênus e Júpiter vão dobrar sua sorte e revelam que a tarde será propícia para faturar. Um clima de estabilidade e confiança deve comandar o relacionamento e você vai sentir firmeza no mozão. 59, 31 e 50 são números da sorte. Violeta é a cor do dia. Daqui a pouco tem mais previsões astrais para você dos signos de Libra, Escorpião e também Sagitário.
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0: Tá na Pontal, tá legal. Agora tem Marilinha Mendonça. Você me fez odiar o carnaval.

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9: 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Tá na Pontal, tá legal. De volta por aqui, bom dia Pontal. Segundou. Eita, minha gente, segunda-feira maravilhosa. Semana começou. E aqui em Carinhanha, feriado, né? Feriado municipal, aniversário da nossa querida, carinhosa Carinhanha. 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Por aqui também, anunciando conosco no nosso Bom Dia Pontal. Aliás, vou trazer para você agora comunicado do Sindicato Rural de Malhada. Então presta atenção, hein? Atenção, produtor rural. O Sindicato dos Trabalhadores Rurais, Agricultores e Agricultoras Familiares de Malhada avisa que o período da inscrição do ITR já começou, tá? E o prazo de inscrição começou no dia 10 de agosto e vai até o dia 30 de setembro. E o atendimento é de segunda a sexta-feira, pela manhã das 8 ao meio-dia, no período da tarde das 14 às 15h30. O local de atendimento, sede do Sindicato Rural em Malhada. Prioridade aos sócios, tá? Não deixe para a última hora. Regularize a sua propriedade dentro do prazo e evite multas. Manter seu imóvel regularizado e valorizar o campo e contribuir para o desenvolvimento da nossa região. Conte com o seu sindicato. 9h40. Bom dia, Pontal. Já trazendo para você previsões astrais. Vamos conferindo então a segunda parte aqui na nossa manhã. Você vai acompanhar agora, hein?
0: Confira as previsões para Libra, Escorpião e Sagitário.
9: Muito bem. Bom dia para você do signo de Libra, librianos e librianas. Tudo bem aí? As previsões para esta segundona dizem o seguinte, que a Lua, ela passa o dia todo em seu signo e vai sorrir para o Sol, anunciando um período alegre, descontraído e movimentado na vida social. O celular, ele pode lotar de notificação e o momento é ideal para multiplicar a lista de amizades. Já no lado profissional, o tempo pode fechar e a culpa é de Marte, que briga com Netuno, apontando perrengues, rivalidades e desavenças. Numa dessa, a recomendação é mostrar mais tolerância e pegar leve para não bater de frente com quem trabalha. Tretas vão rondar a relação amorosa no período da manhã, mas depois o astral vai melhorar e você deve voltar às boas com o love. Azul é a cor do dia. 20, 43 e 61 são os números da sorte. Bom dia para você que é do signo de Escorpião. As estrelas arranjam um encrenca logo cedo e pode sobrar tretinha ou tretona para quem não tiver jogo de cintura. A dica é segundar com calma na alma e evitar confrontos com quem pensa e age de forma diferente da sua. Concessões podem ser necessárias. Já nos assuntos profissionais, as coisas devem caminhar muito bem para o seu lado. O Sol vai iluminar suas habilidades e Saturno dá perseverança de sobra para você chegar aonde quer. Confie em suas competências e mostre do que é capaz. A timidez até poderia atrapalhar, só que não. Vênus e Júpiter garantem visibilidade e sucesso na paquera. Preto é a cor do dia. 13, 41 e 40 são números da sorte. Agora você do signo de Sagitário. Bom dia, tudo bem por aí? Segundona, chegando com alertas de Marte que vai brigar com Netuno, trazendo vibes impetuosas e controversas para os assuntos financeiros. Muita calma nessa hora, para você não agir por impulso e fazer dívida aí sem necessidade. Pense mil vezes antes de gastar o que não pode ou não tem. Em compensação, outros astros mandam excelentes estímulos para os seus relacionamentos e garantem que você vai fazer sucesso pleno. Há grandes possibilidades de conhecer gente bacana, descobrir afinidades e ampliar seu círculo de amizades. Vênus vai sorrir para Júpiter e abre os caminhos para você transformar os seus sonhos de amor em realidade. 25, 2 e 52 são números da sorte e a cor do dia é lilás. Daqui a pouco as últimas previsões astrológicas no nosso Bom Dia Pontal. Você acompanha aqui para você do signo de Capricórnio, Aquário e também Peixes. 9h44, tá na Pontal? Tá legal! 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

0: Tá na Pontal, tá legal, aqui na nossa manhã. Simone Mendes, Amor no Escuro, Leonardo, a música Amanhã e João Gomes, Devagar, Sem Pressa. Faltando 7 minutos para as 10 horas da manhã, vamos conferir as últimas previsões astrológicas no nosso Bom Dia Pontal.
1: Confira as previsões para Capricórnio, Aquário e Peixes.

0: Bom dia para você do signo de Capricórnio. A astrologia do dia hoje diz o seguinte, hein? A semana começa aí com um risco de tretas e confusões por causa de um aspecto nervosinho entre Marte e Netuno. Numa dessa, a recomendação é maneirar na sinceridade, nas reações e mostrar mais tolerância com quem convive, sobretudo os parentes. Já os assuntos de trabalho vão fluir às mil maravilhas, as suas competências ficam cristalinas e a segundona deve ser de alta produtividade. Para melhorar, o período também é oportuno para investimentos e negociações. Há chance de sair no lucro. Se você está na solteirice, pode ter surpresas deliciosas na pista e uma química poderosa tende a brotar, ok? Cor do dia amarelo, 48, 39, 27 são os números da sorte. Você é do signo de Aquário. Quem tem pressa, Aquário, tropeça. Hoje o conselho é ir devagar com o andor e fazer as coisas com mais calma, sem atropelos e sem afobação. Marte vai abrir o dia em conflito com Netuno, deixando o clima nervoso e confuso. Portanto, fique na sua, faça a sua parte e evite bater boca com colegas. Contratempos no serviço podem causar irritação logo cedo, mas as suas relações pessoais devem sair ilesas. Sol, Mercúrio e Júpiter vão mandar vibes positivas e poderosas, anunciando o período de alegrias, altos papos e ótimo entrosamento com seus queridos. União blindada e abençoada. 6, 15 e 24 são esses os números. Verde esmeralda é a cor do dia. Bom dia, bom dia. Você dos signos de peixes, piscianos, piscianas. Convém segundar aí com mais juízo, prudência e esconder o cartão para você não cair na tentação, tá? Há risco de se iludir com as aparências, comprar por impulso e gastar sem pensar no futuro. Já à tarde, os seus esforços eles devem trazer bons resultados e estabilizar as finanças. Sol e Mercúrio vão formar ótimos aspectos no céu, elevam sua vitalidade e garantem o início de semana dos mais produtivos no serviço. Sua inteligência, capacidade de iniciativa e o seu empenho devem contribuir bastante para o seu sucesso. Quem está na pista pode enfrentar instabilidades nas primeiras horas da manhã, mas depois o astral vai deslanchar e as paqueras devem surpreender. Azul Royal é a cor do dia. 38, 11 e 61 são esses os números da sorte. E as previsões astrais ficando por aqui, tá, meus amores?
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0: Tá na Pontal, tá legal. Grupo Menos é Mais, Natanzinho, pela última vez. Hora do intervalo, já eu volto. 10 horas, bom dia.
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0: Pontal Notícias, vamos conferindo informações na nossa manhã e mais uma edição no ar. Falando de saúde, alongamento matinal diário é aliado para combater dores musculares. Vamos conferir a reportagem com Josi Braga.
17: Para muita gente, a palavra alongamento traz à mente a imagem de atletas se preparando para uma corrida. Mas limitar essa prática ao movimento que antecede os exercícios físicos é um erro comum. Longe de ser apenas um aquecimento, o hábito de se alongar, especialmente logo após acordar, tem se mostrado um dos caminhos mais eficazes para combater as dores musculares e os impactos severos de uma rotina sedentária. O ortopedista Pedro Bastos explica que passar hora na mesma posição faz com que os músculos e articulações esfrie. O alongamento matinal funciona como um despertador biológico.
18: Quando você alonga logo cedo, é como se estivesse avisando para o cérebro: ei, vamos acordar aqui, vamos começar o dia, né? Vamos começar a fazer uma movimentação e iniciar nossa atividade diária. Então, isso é super importante para que você tenha uma boa qualidade de vida.
17: O especialista detalha ainda que o alongamento matinal é uma prática de movimentos leves, realizada logo ao acordar para despertar o corpo e a mente.
18: São alongamentos mesmo só para dar uma disposição inicial durante o dia, né? Então, aquele que você faz deitado, que você faz o alongamento atrás da cabeça, coloca as pernas para frente, puxa. Depois que você está sentado, você faz a rotação do corpo, rotação do ombro. Você em pé, tenta tocar na ponta dos pés, faz a rotação de coluna, de quadril. São coisas simples, não são coisas muito específicas.
17: O médico ainda desmistifica o pensamento de muitas pessoas que sofrem de dores crônicas, usando o argumento de que o repouso absoluto é a única forma de se proteger.
18: Ah, eu tô com dor, então não vou fazer atividade física. Mas, na verdade, na maioria das vezes, ele tá com dor porque ele não está fazendo. Então, tanto o alongamento quanto os exercícios físicos são indicados para todo tipo de paciente.
17: Segundo a Organização Mundial de Saúde, manter o corpo ativo e com boa mobilidade contribui para a preservação de lesões musculoesqueléticas, especialmente em pessoas com rotina sedentária. Da Rádio Educador FM, diretamente de Salvador, Josi Braga, para a Rádio Nacional.
0: Obrigada, Josi, pela reportagem.
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0: Na Pontal 18. Tá na Pontal, tá legal. Amores, próxima edição do Pontal Notícias você vai acompanhar a partir das 11 horas da manhã. E por aqui vamos seguindo, alegres e contentes nesse dia lindo. É segunda-feira, 17 de agosto do ano 2026. E aqui juntos vamos até o meio-dia, tá bom? Você, claro, vem participar aqui comigo. Nosso WhatsApp tá liberado para você mandar aquele alusão, pedir música. Vem bater papo comigo aqui na nossa manhã. Fique à vontade, tá bom? 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

0: 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É cuidando de você, da sua saúde e da saúde da sua família também, tá bom? 10h13, Bom Dia Pontal, seguindo, e vamos até o meio-dia com toda a nossa energia boa, e você também interagindo aqui no nosso WhatsApp Pontal.
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0: Vem conversar comigo nessa manhã, ó, tá liberado o nosso WhatsApp Pontal, ok? Vamos conferindo aqui no áudio. Quem fala comigo neste dia lindo?
2: Bom dia, Tarso, minha querida, tudo bem? Como é que você tá?
0: Tudo
2: Quem
0: ótimo.
2: Fala é Vera de Pouso Alto.
0: Oi, Vera.
2: Tarso, roda aí pra mim uma música de Amado Batista, vem morena. Eu ofereço pra vocês da rádio, minha filhinha Daiane, que tá lá em Goiânia, te ouvindo através do aplicativo. Meu esposo Eduardo, que tá lá em Goiânia, te ouvindo através do aplicativo. Minha mãe Francilina, meu pai Geraldo, minha irmã Floracia, aqui de Pouso Alto. Minha cunhada Zanja, meu irmão Cidelcinho, meu sobrinho Kaique Henrique. Ofereço para tomar luz, com o padre Antônio Marcos. Ofereço aqui para todos os ouvintes aqui de Pouso Alto, os ouvintes lá em Macambira. Para minha amiga Giovanni, Gustavo, lá em Descoberto, família. Para Vânia, com o esposo dela, família. Ofereço para Bia de Calu, com o esposo dela, família. E para todos os ouvintes que estiver ouvindo, um bom dia, está na Pontal, está legal.
0: Muito obrigada, abração para todos aí, ouvindo em Descoberto.
3: Tassiana, que é a Aparecida da Entrada do Angico.
0: Bom dia.
3: Que é uma música para Marilene Santos, seu filho Gustavo, para Cida Gonçalves em Carinhanha, para minha irmã Maria Raimunda e as filhas dela, para minha cunhada Daniela, os três filhos meus, Davi, Danilo e Alana, lá no Angico, Jailto, e para meu esposo João Batista, tá na Pontal, tá legal, e a música eu quero com qualquer uma, com Guilherme Silva.
0: Ok, obrigada pela participação, meu bem. Bom dia, me chamo Cissa, estou todos os dias com vocês. Gostaria de ouvir a música de Carinhanha, com Nivaldo Lopes. Esta linda música, Minha Cidade, com Nivaldo Lopes. Ô Cissa, um abração, obrigada por acompanhar o nosso programa aí no aplicativo da Pontal, hein, Cissa? E realmente, hein, a canção do Nivaldo Lopes é uma canção lindíssima, né? Que fala aqui sobre a nossa cidade Carinhanha, inclusive um abraço aí para o Nivaldo Lopes, né? Eu vi ele ontem na gincana. Nivaldo, um abraço. Tava com a sanfona, não foi, Nivaldo? Abraço, meu querido. E vou pedir aqui a produção para providenciar para a gente tocar aqui, tá bom?
4: Bom dia, Tássia. Aqui quem tá falando é Graciene, aqui do Ouro Verde. Tássia, eu quero te pedir uma música de Maria Passa na Frente, pisa na cabeça da serpente, Maria passa na frente. Passa a letra pra mim, Tássia. Quero oferecer essa música.

0: para minha irmã Sandra, lá na Justa 2, ela e os filhos dela e o esposo dela. Para minha cunhada Nilza também, ela e os filhos dela e o esposo dela. Para os meus, minha mãe Joana, lá na Vila Primavera. E para todo mundo da Vila Primavera e para mim também. Passa mesmo, viu, Tássio? Tá na Pontal, tá legal, tá mais que sensacional. Eu amo seu programa. Oh, um beijo, tá?
1: Obrigada. E eu amo a sua participação aqui, meu amor. Valeu. Obrigada por participar aqui com a gente. Agora 10 horas e 17 minutos, é o Bom Dia Pontal. Você tá ouvindo o nosso programa, tá onde aí, hein, moça? Hein, moço? Hã? Fala aqui comigo no nosso WhatsApp, tá bom? Fica à vontade para mandar o seu abraço, o seu alô. Deixa eu mandar um abraço também bem especial para Dona Antônia Ribeiro, que é a mamãe da Kellys. Ah, no alto da colina. Olá, Dona Antônia, bom dia, boa semana, Deus abençoe sua semana, viu, Dona Antônia? 10h17, Bom Dia Pontal, destacando agora, sucesso que o ouvinte pede. Vai ter, ó, o Amado Batista, vai ter Guilherme Silva, vai ter também o Padre Marcelo Rossi com Gustavinho Lima, na sequência do nosso ouvinte.
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2: 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Tá na Pontal, tá legal, meus amores. O nosso Bom Dia Pontal seguindo, vamos até o meio-dia, juntos nessa alegria, esse clima gostoso e você participando aqui na nossa manhã, tá? Fica super à vontade para interagir no nosso Zap Pontal, ok? Um abraço muito especial a você que está nos ouvindo em Carinhanha, toda a região, você em qualquer canto do mundo também. Muito obrigada pela tua companhia, tá? E o Bom Dia Pontal, nós vamos trazendo aqui a sua participação já já, porque agora tem o Murilo Rufi cantando pra gente com a música Saudade Estranha, do nada.
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1: Tá na Pontal, tá legal. Bom dia, Pontal. E vamos seguindo, meus amores. Com a sua participação aqui, hein? Vem cá falar comigo no nosso WhatsApp.
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0: Muito bem, meus amores, a sua participação está através do nosso Zap Pontal. Vamos conferindo o áudio do nosso ouvinte aqui. Fala comigo, meus amores.
1: Olá, bom dia, Tassi. Tudo bem, Tassi? Minha princesinha do rádio. Comigo tá tudo bem, Tassi. Graças a Deus. Quem tá falando aqui é Rosenildo, aqui da Fazenda Lagoa de Julho. Se você puder, eu quero que você passe a música pra mim, como Mastruz com Leite, Catinga de Perua. Quero oferecer pra minha mãe Raimunda, meu pai Raimundo, pra meu amigo Andrezinho Bonitinho, a Encarinhanha, pra mãe dele, a irmã Jurandir, e pra você, pra Cris, pra Cristina, pra Ingrid, Mário Sérgio e todos os ouvintes da Pontal. Tá na Pontal, tá legal.

Muito bem, vamos seguindo por aqui ao Vivaço em 91.5, o nosso WhatsApp Pontal super liberado para você, claro, enviar sua mensagem de áudio, mensagem de texto. Obrigada, Rosenildo, pela sua participação aqui, tá, meu querido? Um abraço para você e todo mundo aí na Lagoa de Julho ouvindo o Bom Dia Pontal.

0: Olha o vizinho de Brasília,
1: tá na pontal, tá legal? Cleiton e Romário, Desapaixona Eu, participação do Natan. Um abraço pra heroína Fernandes, tá ligadinha na nossa manhã, oferecendo música pra sua irmã Maria Lúcia em Barrinha e também pra minha vida. Ok, um abraço, heroína. Só não vou ter a música do Detonautas que você pediu, tá bom? Na nossa manhã tem mais participações e tem áudio.
2: Bom dia, Tatiana, minha linda. Tá? Passa a música de Bel Marques aí para todas as pessoas que participaram da gincana aí. Principalmente a que foi campeã. Beijo.
1: Beijo.
2: Legal, tia Lurdinha.
1: Valeu, tia Lurdinha. Um abração, viu? Obrigada por participar aqui com a gente. E daqui a pouco o som do Bel Marques. Um bom dia, Pontal, com mais um áudio no ar.
3: Bom dia, minha gata. Como é que você está? Como é que está? Tudo bem, graças a Deus. Aqui é Livane do bairro São Francisco. Oi, eu queria mandar um alusão para João Rocha Batinha do bairro São Francisco, para Jair do Cidra Pista 3, meus filhos deles, a Raquel e o Jonathan, meu esposo Gênio, para todos do bairro de Queque, todos do bairro de Grandita, todo mundo ligado, a gente ouvindo, desse feriadão. Para Rosanilda Lagoa, Júlio e Família, para Marilene Santos, cadê você, gatona? Para a Lena do Bolo, para Alegria, para Edinalva Cheiroso, da Colina, para a Josa, mãe dela. Pra todos os meus vizinhos que estão ligadinhos te ouvindo, Tassi. Tassi, a música você passa de Gil Nascimento, né? Zé de Nalva aí. E pra dona. Pra dona Helena lá no Mercadinho Bela Vista, dona Neuza. E todos que estiverem ligadinhos, Tassi. Na pontada tá legal. Então, bom dia, minha linda. Aqui do meu lado tem uma pessoa que quer dar um oi pra você.
1: Diga! Vamos lá.
4: Bom dia, tia.
1: Bom dia, meu amor.
4: Aqui é o Jonathan. Quero a música de Rastafara. Passa aí pra nós.
5: Dê um bom dia.
1: Ah, que lindo. Amém. Beijo pra você também, meu amor.
3: E feliz aniversário pra nossa cidade, uma cidade que eu amo. É minha carinhanha, velho. Eu gosto de minha carinhanha. Deus abençoe minha carinhanha. Deus abençoe todos nós também, né?
1: Com certeza.
3: Cidade maravilhosa da gente viver. Feliz aniversário, carinhanha.
1: Aí, muito bom, Elivânia. Também amo viver aqui, viu, Elivânia? E por falar nisso, gente, vamos tocar aqui a música do Nivaldo Lopes, né? Em homenagem à nossa carinhosa carinhanha. Vamos lá, Cissa pediu. E vamos ouvir aqui o nosso amigo Nivaldo Lopes, né? Que compôs essa canção aí, lindíssima demais. Então solta o som aí, tem Nivaldo Lopes no nosso Bom Dia Pontal.
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Tá na Pontal, tá legal. Nivaldo Lopes aqui no Som da Pontal. Imagina, carinhanha. Gente, intervalo e eu volto já. 11 e 2.

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0: 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Vamos conferindo informações da nossa manhã. Mais uma edição no ar. Polícia Federal faz operação contra grupo criminoso acusado de emitir CPFs falsos. João Barbosa traz a reportagem.
1: A Polícia Federal realiza desde cedo a Operação Malebold, no Rio de Janeiro, para desarticular um esquema de fraudes na emissão de inscrições no cadastro de pessoas físicas. Ao todo, são cumpridos 8 mandados de busca e apreensão na capital e no município de Nova Iguaçu, na Baixada Fluminense. As buscas se concentram principalmente em Jacarepaguá e Cidade de Deus, bairros da zona sudoeste carioca, onde a polícia acredita serem as áreas de atuação de parte dos suspeitos. Os agentes identificaram diversas tentativas de emissão fraudulenta de CPFs em unidades de atendimento credenciadas do Rio. Segundo as investigações, os suspeitos apresentavam documentos civis falsificados para obtenção de inscrições junto à Receita Federal e ainda contavam com a ajuda de funcionários das próprias unidades credenciadas. Ainda de acordo com a PF, os suspeitos poderão responder pelos crimes de falsificação de documento público e de corrupção ativa, sem prejuízo da apuração de outros delitos eventualmente identificados ao longo das investigações. O nome da operação faz referência à clássica obra literária A Divina Comédia. Nela, o personagem principal, Dante Alighieri, conhece o Malebold, o 8º círculo do inferno, destinado a punir fraudadores e corruptos. Sob supervisão de Vitória Elizabeth, da Rádio Nacional do Rio de Janeiro, João Barbosa.
0: Obrigada, João, pelas informações.
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0: 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Outras edições do Pontal Notícias você vai acompanhar no Boa Tarde Pontal com Mário Sérgio, tá? E ao meio-dia tem aí as notícias com Jota Pinheiro e também David Porto e o Jornal da Pontal. E aqui vamos seguindo nesta última hora do nosso programa, hoje segunda-feira, 17 de agosto. 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
0: Muito bom! Bom dia, Tassiana! Tudo bom, minha querida? Tudo ótimo! Toca aí, Ana Castela, só pra me curtir a música Hoje Lembrei de Você. Se tiver aqui na nossa... Deixa eu procurar ela aqui, ó. Ana Castela, Hoje... não tenho ela aqui, vou ficar devendo pra você essa música. Ô Tassi, hoje eu quero que você cante os parabéns aí pra uma pessoa especial, pra nossa família, que é a Jaqueline Fernandes. Hoje ela colhe mais uma rosa no Jardim da Existência. Eu quero desejar a ela muitos anos de vida, saúde, paz, sabedoria, sonhos realizados e muitas felicidades. Nós te amamos muito, Jaqueline. Que Deus derrame chuvas de bênçãos na sua vida. Você é especial. Você mora em nossos corações. É a Jaqueline, lá na Fazenda Morro. A menina que faz um requeijão gostoso. Ah, é mesmo? Eita! Parabéns, hein, Jaqueline? Felicidades a todos os aniversariantes do dia. Participação no nosso Bom Dia Pontal no áudio. Solta a voz e fala comigo.
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0: bom da dia.
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2: Bom dia.

0: Bom dia, meu povo. Bom dia, nessa segunda-feira abençoada por Deus. Bom dia, minha amiga Tassiana Lopes. Tassiana, quero que você roda uma música aí bem apaixonada para nós aí, de Zezé de Camargo e o Luciano. É o amor, eu estou bem apaixonado, quero curtir uma moda boa aí, que quarta-feira estou indo lá para o Estadão de Goiás, rever uma linda gata que eu estou apaixonado por ela lá em Goiás, né?
1: Nós!
0: Tassiana Lopes, eu estou ouvindo você pelo aplicativo, estou aqui na casa da minha grande amiga aqui, minha parente, Bruna, aqui na Fazenda Cacimba São Félix do Curibe. E eu ofereço essa moda apaixonada aí para todos que estiver ouvindo, para a Bruninha aqui, que eu estou aqui na casa dela aqui, para daqui a pouco eu ir ajeitar umas coisas lá no Rumo Nopa, para mim pegar o Chapadão de Goiás quarta-feira, né? E eu ofereço para Marilene Santos aí em Carianha, Joaquim Carapina lá no Campo Largo Ramai, Feira da Mata, para Divino Mascota lá no Campo Largo Ramai também, para todos que estiver ouvindo a nossa queridíssima Rádio Pontal FM de Carianha. E tá na Pontal, tá legal.
1: Muito bom
0: dia, meu povo.
1: Valeu, Joaquim. Abraço pra você. Tassiana Quequinha, da Fazenda Retiro. Manda alô aí pros filhos Leone, Leonardo, Odilon Filho, a Andressa, pra todos na Ilha de Zezé, pra Junim. E música com o Thiago Jonathan. Valeu, Quinha. Abraços aí pra todos na Fazenda Retiro. Todos aí na Ilha de Zezé também ligados aqui na Pontal FM. Mais um áudio no ar.
2: Oi, meus amores, bom dia. Um beijo no coração de cada um de vocês, meu povo querido. Oi, Darcy, sua linda. Bom dia, minha princesa. Eu
1: bom
2: sou
1: dia.
2: A Marilene Santos, a única. Eu te amo, carinha, dentro do meu coração. E eu te amo, Carianha. 117 anos. Obrigado, né, por nos abrigar. Tantas pessoas maravilhosas aqui em Carianha. Uma Carianha acolhedora, né? Todas as pessoas que vêm visitar a nossa cidade, né? A Carianha recebe de braços abertos. Eu te amo, Carianha. Feliz, feliz, né? 117 anos essa cidade maravilhosa. Minha cidade, né? Que eu tenho orgulho de ser de Carianha. Eu nasci em Guanambi, só que eu, né, moro em Carianha. Obrigado, meus amores, cada um de vocês, né, que ama a Marilene Santos.
1: Valeu, um beijo pra você. Ô, Tassi, hoje é o dia da nossa princesa Jaqueline Fernandes e eu quero desejar a ela muitos anos de vida, repleto de alegrias, muitas felicidades, que Deus derrame sobre sua vida todas as sortes de bênçãos. Da sua mãe Neide, o seu pai Jorge, nós te amamos muito. Você é o melhor presente que Deus nos deu. Nós te amamos muito, filha. Tá aí mais uma vez parabenizando, né? Agora a mamãe e o papai parabenizando a Jaqueline Fernandes, que é aniversariante. Gente, 11 horas 21 minutos.
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1: Pra você que pediu, Bel Marques vai curtir agora. Diga que valeu. Tá na Pontal, tá legal.

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14: 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Tá na Pontal, tá legal, amores, um ótimo dia, estamos com um oferecimento, ó.
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14: 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Bom dia, Pontal, no áudio. Vamos conferindo o nosso ouvinte.
16: Bom dia, Tassi.
14: Bom dia.
16: Eu falo de Fazenda Agora do Norte, Tassi. Quero pedir uma música do Dani Moreno, Distrito Fazendo Filhote, lá no Manjá de Lá, meu filho Noel, meu netinho Leonardo, Lorenzo, Larissa, minha nora Verônica, nosso assentamento Gerais Salinas, e minha filha Joelma, lá no Fazenda Brasilândia, assentamento Brasilândia, meu netinho José Pessi, Nayane Vitória, Nayane Manuela, e meu gêmeo Reginaldo, e todos meus familiares, e meu irmão Gelsino lá na Vale Laranja, minha cunhada Márcia na Vale Laranja, meus primos lá nas Queimadas, meu compadre, meu cunhado, meu irmão Jesus da Lapa, minha cunhada, meu sobrinho, todos meus familiares, minha tia lá de Carinã, minha amiga Rosa Nuramai, meu sobrinho lá na Barrinha, minha amiga lá na Feira Santa Luzia, Ana Gata, Iana Martiliano, Lourdinha, Dora e todos meus familiares, minhas amigas. Tassi, quer ter um sorteio? Tassi, tá na Pontal? Tá legal, Tassi. Quer um bom dia? Um beijo.
14: Valeu, obrigada, meu amor, pela participação. Não, hoje não tem sorteio não, tá bom? Mais participações por aqui.
13: Oi, Tassiana, e aí, bom dia, tudo bem? Aqui é Zena, Lagoa de Neto. Passa uma música pra mim. Zezé de Camargo, Luciano, é o amor. Só pra nós curtir mesmo. Passa aí também essa música, fazendo favor. Tchau, bom dia.
14: Bom dia pra você também. Mais áudio, vamos lá? Solta a voz e fala comigo.
17: Oi, Tassiana, bom dia. Aqui quem fala é Chico, Cachoeira.
14: Oi, minha querida.
17: Passou a música aí de Nayara Azevedo. Qual foi uma delas? Ou de Marília Mendonça. Pra todos de Cachoeira. Tá? Todos que estiverem na escuta. Tá bom? Tá na Pontal, tá legal.
14: Um beijo para todos em Cachoeira.
18: Bom dia, Tassiana. Aqui é Marlene da Casa Armada. Manda um alô para nós e Aldina Boqueirão e Marilio. Que passamos assim, amo lindo.
14: Abração para vocês aí. Tassiana, toca Raul Seixas. Ok, daqui a pouco o som do Raul Seixas na nossa sequência do ouvinte.
19: Oi, Tassi, bom dia. Aqui quem fala é a Daíris. Tá com os parabéns, meu neto Kevin Gabriel. Tá esperando mais um ano de vida hoje. Deus aí, muita felicidade, muitos anos de vida, saúde, paz. Que eu amei muito.
14: Ah, que lindo, bacana. Mais áudio aqui, ó. Solta a voz e fala comigo.
20: Bom dia, Tassiana. Manda um alôzinho pro meu amigo Dãozinho do Barracos Bar. Você que queira tomar aquela geladinha, aquele refrigerante, um peixão assado, frito. Dá uma passadinha lá no bar do Dãozinho. Ele agradece a todos pela preferência, Dãozinho do Barrancos Bar. E feliz Carinhanha pelo seu dia, minha cidade, onde eu moro, onde eu nasci. Eu amo Carinhanha, minha Bahia. Tô em Carinhanha, tá bom demais. Feliz Carinhanha pelo seu 117 anos. E alô, Dãozinho do Barrancos Bar, cervejinha, geladinha, refrigerante geladinho, dá uma passadinha lá, peixinho frito, pede o seu cardápio. O Dãozinho agradece a todos pela preferência, que Edinalva de Chiru.
14: Valeu, Edinalva, um abraço para você e todos no Alto da Colina, Dona Josa. Abraço pro amigo Dãozinho também do Barrancos, né, pra Sheila. Oi, Tassi. É, estava deixando aqui uma mensagem para você, a net caiu, era pro meu filho, né? Os meus filhos que são minha vida. Eles estão aqui ouvindo, Ian e Rian. E se você puder, manda um alô para eles. Ah, sim, a heroína. Ian e Rian, um beijo para vocês, meninos. Raimunda de Barrinha também tá ligada na Pontal. 11h46, daqui a pouco tem a nossa mensagem. Ao meio-dia tem Jornal da Pontal com Jota Pinheiro e David de Porto. E agora tem Raul Seixas. 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

Tá na Pontal, tá legal. Ai, que linda canção do Raul Seixas, hein, gente? O nosso Bom Dia Pontal aqui daqui a pouco. É, a sua participação, claro. Você que tá ouvindo Bom Dia Pontal, vai ouvir nossa mensagem, tá bom? Quero agradecer muito o seu carinho, a sua companhia, a confiança que você tem aqui no nosso Bom Dia Pontal, tá? Aqui vamos curtir aqui a Ana Carolina com a música Quem Dera Eu, Seu Zé.

0: Tá na Pontal, tá legal. Aí o som com Ana Carolina. Quem dera eu, seu Zé. Meus amores, o seguinte, o nosso Bom Dia Pontal finalizando. Falta só 5 minutos para o meio-dia. E você que tá ligado com a gente em 91.5, vai continuar ligado na programação da Rádio Pontal FM, porque já já tem Jota Pinheiro, David Porto e muita informação nesta segunda-feira. Ok, meus amores? E é o seguinte, o Bom Dia Pontal trazendo para você aquela mensagem.
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0: Aquela mensagem que eu sei que você gosta de ouvir. Meus amores, não justifique as suas escolhas. Não peça desculpas por ser quem você é. Se você vive de uma forma honesta, íntegra e correta, se está lutando pelo que é seu com o seu sacrifício e os seus esforços, você não precisa ficar se explicando. Ninguém está fazendo por você. Ninguém está enfrentando as dificuldades que você enfrenta. Ninguém sabe exatamente o que você precisou superar para chegar até aqui. Então, é natural que algumas escolhas pareçam estranhas para quem olha de fora. É fácil julgar uma história quando não se conhece o caminho que existe por trás dela. Por isso, todos os dias, dê o seu melhor e deixe que falem. Continue fazendo o que precisa ser feito com fé, honestidade e consciência tranquila. Porque, no tempo certo, as suas respostas virão através das suas conquistas, dos seus resultados e de todas as bênçãos que Deus colocou aí no seu caminho. Tá bom? E é com essa linda mensagem que finaliza o programa de hoje, tá? Amanhã vamos... Amanhã a gente volta com muito mais a partir das 8:30 da manhã. Combinado, amores? Tá na Pontal, tá legal? Uma semana de muita positividade, energia boa, de notícias boas pra vocês. Não se esqueça que tudo passa e vai ficar tudo bem.

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0: Senhoras e senhores, muito boa tarde. Estamos chegando com o nosso Jornal da Pontal. Estamos em Carinhanha, Bahia, às margens do Rio São Francisco. Nasceu a linda cidade, nome que vem de uma ave. Senhoras e senhores, esse é um trecho do hino oficial da cidade de Carinhanha. Letra e música do maestro Honorato Ribeiro dos Santos. Por que eu estou falando isso? Porque é aniversário da cidade de Carinhanha. Carinhanha hoje comemorando os seus 117 anos de emancipação política. Aqui na cidade é feriado. Alguns comércios estão abertos hoje, a maioria está fechada. A maioria está fechada, não tem repartição pública hoje. Banco está fechado, Coelba fechado. Mas vamos lá, vamos cantar o hino de Carinhanha, já que hoje é aniversário da cidade, então viva Carinhanha!
1: Está ali!
0: Vamos cantar, meu povo!

0: que vibra em massa.
1: Bora, Carinhanha!
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1: Carinhanha. Carinhanha completando hoje 117 anos de emancipação política. As margens do Rio São Francisco está a linda cidade. Num dia como hoje, no ano de 1909, era oficialmente registrada como município a cidade de Carinhanha.
0: Nos confins do meu Brasil.
1: Banhada pelo Rio São Francisco e Rio Carinhanha. De uma riqueza cultural inigualável. Povo hospitaleiro.
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1: Bravo e forte.
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1: a nossa cultura vibra. As nossas festas também. 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
1: Nesse momento fazemos nosso reconhecimento à cidade de Carinhanha, a nossos moradores, aos povos tradicionais, às autoridades, todos que impulsionam esse nome da cidade cada vez mais longe. Viva Carinhanha, 117 anos de história. David Porto, boa tarde.
2: Boa tarde, Pinheiro. Boa tarde, ouvintes. E feliz 117 anos de emancipação para a nossa Carinhanha.
1: Muito bem. 12:10 no Jornal da Pontal. Estamos ao vivo. Bom, nesse clima vamos falar sobre já a gincana da cidade. Vamos lá então aproveitar já e falar sobre o evento de ontem, a gincana. Já temos aqui os resultados, temos aqui já as equipes que foram as grandes campeãs e também temos os resultados também das rainhas, as rainhas das equipes que ontem fizeram parte da gincana cultural da cidade de Carinhanha, que teve aí um investimento de R$30 mil e a premiação foi de R$20 mil para as equipes. Mandar um abraço aqui nos visitando, o nosso querido Lio Roriz e dona Iene Roriz, proprietários aqui da emissora da Pontal FM. Sejam bem-vindos, olha aí, ó. Dona Iene já está ali, conversando com Tassiana, com a Ingrid, atualizando as informações. Seja bem-vinda, Iene. Iene Roriz. Vamos lá, gente, 12:11 no nosso jornal. Porto, vamos começar então atualizando aqui as informações sobre a gincana de ontem, cidade movimentada. Ontem as equipes transformaram a cidade, o domingo, num domingo especial, um domingo diferente. Como é que foi o resultado? Como é que foi a gincana, David Porto? Vamos lá.
3: Então, o município de Carinhanha...
1: Só pedir para você fazer o ajuste do microfone para sua voz sair melhor. Isso, vamos lá, agora acho que vai.
2: Então, o município de Carinhanha... Completou neste dia 17 de agosto, essa segunda-feira,
3: 17 anos de emancipação, como a gente está.
1: Vamos ver se agora vai, Porto. Um pequeno ajuste no microfone. Vai lá, por favor, pode recomeçar.
2: Pronto. Vai lá. Tudo bem?
1: Sim.
2: Então, como havia dito, hoje completando 117 anos de emancipação, um centenário, uma década e 7 anos. E para celebrar essa data histórica e movimentar também a população, a Prefeitura Municipal organizou, durante todo o domingo, dia 16 ontem, a tradicional Gincana Cultural da cidade. O evento

0: e de grande importância, como a valorização da cultura regional e a preservação do meio ambiente, realizada desde o ano de 1989, Pinheiro. A competição ela passou por algumas interrupções ao longo de suas edições, mas vem evoluindo significativamente no nível de exigência das tarefas e também nos valores de premiação. De acordo com o secretário da pasta, o objetivo é continuar avançando. E ele falou: claro que eu entendo que muita coisa ainda pode melhorar, mas vamos estar trabalhando para manter a tradição, fortalecendo então as equipes. Fecha aspas, destacou o Gil Sena. Nesse ano de 2026, a prefeitura investiu um total de 21 mil em prêmios divididos entre as colocações das equipes e as provas individuais. O grande destaque no domingo foi a equipe Esquadrão CNN, que conquistou o primeiro lugar e levou para casa o prêmio de 10 mil reais. A segunda colocação ficou com a equipe Dois Rios, que faturou 5 mil, seguida pela equipe Tsunami, em terceiro lugar, com 4 mil reais. Já a equipe do Alternativo, ela ficou na quarta posição e recebeu o prêmio de 1.000 reais. Além da disputa entre os grupos, o evento também coroou a beleza e simpatia das participantes com a eleição à Rainha da Gincana, título que foi conquistado pela jovem Ítala, com a premiação de 1.000 reais.
1: Olha aí, tá o resultado aí, os resultados que foram colocados, portanto, aí pelo David Porto, devidamente apresentados, e a torcida, né, vibrou, aguardou com expectativa o resultado ontem, que saiu próximo às 8 da noite, colocando o encerramento, portanto, aí da gincana cultural da cidade de Carim. Começou ainda na década de 80. Eita, tem tempo, hein? E o tempo passa. Walter Nan foi homenageado lá também, um dos homenageados, Walter Nan, que sempre foi um dos nomes, né, sempre da linha de frente da gincana cultural da cidade. Raimundo Magalhães também homenageado. Olha aí, figuras que fizeram e que fazem parte da gincana cultural aqui da cidade de Carinhanha. Agora 12h15, 12 horas 15 minutos. Daqui a pouco vamos falar sobre a política. Ontem teve o evento político da cidade de Carinhanha, do candidato Assemi Neto. Também fala sobre a campanha, o início da campanha do Jerônimo Rodrigues, candidato a governador e que busca a reeleição ao governo do estado aqui na Bahia novamente. 12h16.

Vamos só dar uma pincelada rápida aqui, cumprindo também nosso papel de informar de forma democrática e trazendo as informações aí dos principais candidatos ao governo do estado aqui na Bahia. Os dois principais candidatos, de acordo às pesquisas de intenção de voto divulgadas recentemente, é o candidato Jerônimo Rodrigues e o candidato ACM Neto. Vou começar aqui com o governador Jerônimo Rodrigues, que escolheu a cidade de Irecê para o seu primeiro comício. Vamos então agora falar de Jerônimo Rodrigues, que escolheu Irecê para seu primeiro comício. Vamos lá, vamos lá. O governador Jerônimo Rodrigues é candidato à reeleição pelo PT. Ele esteve na cidade de Irecê, na Praça do Feijão, ontem, dia 16, para a realização do primeiro comício da campanha no interior do estado. O ato contou com a presença do vice-governador e candidato à reeleição, Geraldo Júnior, e dos candidatos ao Senado, ex-ministro Rui Costa, Jacques Wagner, que busca a reeleição, além de prefeitos, lideranças políticas e apoiadores da região. Durante o evento, Jerônimo Rodrigues, ele anunciou obras, prometeu ampliar a votação de Lula na Bahia e fez novos anúncios à população de Irecê e região presente. Já o ACM Neto esteve aqui na região de Carinhanha, sítio do Mato,

0: Correntina. E o ACM Neto começou a campanha eleitoral em cidades do interior, diferente da eleição passada. O início oficial das campanhas teve início domingo, por volta das 10 horas, e segue até o dia 3 de outubro. O ACM Neto, do União, e o candidato a vice-governador Zé Cocá deram início à campanha eleitoral com um ato oficial na cidade de Carinhanha, ato realizado ontem, na Avenida São José, informando que, conforme o calendário eleitoral do TSE, as propagandas eleitorais elas passam a ser permitidas a partir dessa data. A liberdade para divulgação de materiais de campanha por mídia física ou digital segue até as 22 horas do dia 3 de outubro, véspera do primeiro turno das eleições. Bom, ainda no domingo, o ACM Neto fez um evento, um comício e carreata na cidade de Correntina. Evento que foi realizado por volta das 16 horas e fechou a noite na cidade de Coribe. Então essa foi a programação aí dos dois candidatos, do Jerônimo Rodrigues e também do ACM Neto, candidatos ao governo do estado da Bahia.
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0: Ô, gente, conosco, grandes anunciantes no Jornal da Pontal. 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Alô, Paulo Henrique. 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
3: 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Falamos agora há pouco sobre essa gincana que aconteceu em comemoração aos 117 anos de emancipação da cidade de Carinhanha. E agora, um membro da equipe Tsunami encaminhou uma nota e pedindo aqui para ser trazida essa nota. Seria uma nota de repúdio, segundo eles. Aqui na nota diz: a equipe Tsunami manifesta a sua insatisfação com a falta de transparência na divulgação das pontuações da gincana. Solicitamos à organização a divulgação das notas de cada prova e dos critérios utilizados pelos jurados, garantindo clareza e igualdade entre todas as equipes. Não buscamos vantagens, apenas justiça, respeito e transparência. Juntos por uma gincana justa, equipe Tsunami, que trouxe essa nota. E a gente está trazendo aqui como informação, utilidade pública, interesse público.
0: Tiveram várias reuniões, né? Depois o secretário Gilcena, quando vier à rádio, pode até falar sobre isso aí, ou responder a nota, e não só a nota específica, mas reforçar como funcionam os critérios de julgamento da gincana, enfim, mas é uma cobrança que tranquilamente o secretário pode responder aí, até para dar transparência, realmente mais transparência a como foi a apuração. Foram várias reuniões com as equipes, então acredito que muita coisa já deve ter sido passada. Se há essa nota, ainda faltou alguma outra informação, mas enfim, o secretário, quando vier à rádio, pode dar os esclarecimentos devidos aí. Vamos lá, agora 12 horas 24 minutos, estão roubando gado na região novamente. Rapaz do céu, é uma situação complicada. Vamos para Bom Jesus da Lapa? Vamos para Bom Jesus da Lapa, porque o que está tendo de roubo de gado na cidade da Lapa, o povo está preocupado e está querendo providências da polícia, não aguenta mais perder gados. Que perder para seca, vai. Agora perder para ladrão, ninguém está afim não. Conta aí, Porto, vamos para Bom Jesus da Lapa.
3: Proprietários de gado lá de Bom Jesus da Lapa e região estão relatando preocupação com o aumento de casos de furto de animais em propriedades rurais. Segundo os relatos, criminosos estariam entrando em fazendas e áreas de criação para retirar o gado de forma clandestina, causando prejuízos e deixando produtores em estado de apreensão. De acordo com os proprietários, em alguns casos, os animais seriam retirados das propriedades durante o período noturno e transportados em veículos, dificultando a identificação dos responsáveis. Há ainda relatos de que os animais furtados estariam sendo comercializados clandestinamente, inclusive com possível destino ao comércio de carne de Bom Jesus da Lapa. A situação tem provocado medo e insegurança entre os criadores, que cobram uma atuação mais efetiva das forças de segurança para identificar os responsáveis, investigar a origem dos animais e combater essa prática. Os produtores também pedem que as autoridades reforcem as ações de fiscalização nas estradas e nas áreas rurais, além de investigar possíveis pontos de receptação e comercialização de animais de origem irregular. Para os proprietários, o problema vai além do prejuízo financeiro. O gado, ele representa o patrimônio e, muitas vezes, a principal fonte de renda de famílias que vivem da atividade pecuária. Diante das denúncias, os criadores esperam que os órgãos de segurança tomem conhecimento da situação e adotem as medidas necessárias para apurar os casos e responsabilizar os envolvidos. A orientação para os proprietários que tiverem animais furtados é registrar imediatamente um boletim de ocorrência, reunir informações que possam ajudar na identificação dos animais e também dos veículos utilizados no transporte e comunicar às autoridades qualquer movimentação suspeita. E uma recomendação minha é que você também investigue, não espere só pela Polícia Civil, porque às vezes o trabalho da Polícia Civil no estado da Bahia é precário, e se você não tiver uma participação intensiva, você acaba não descobrindo quem levou o seu animal.
0: Até porque também o efetivo é pequeno, né? O número de colaboradores, servidores da Polícia Civil é baixíssimo, baixíssimo mesmo. Fica limitado. Agora o que chama a atenção é a ousadia. Eles estão indo para essas fazendas roubar gado de caminhão. Caminhão boiadeiro. Eles vão lá, carregam 3, 4, 5 animais. É uma coisa impressionante, impressionante. Assustadora, porque o pessoal tá como são grandes fazendas e muitas vezes não tem como ter gente olhando todo o dia, eles já sabem a rotina da fazenda, já se organizam para praticar o furto, contratam um caminhão, vai saber se é alugado, mas como tem algumas imagens, pode ajudar a polícia a esclarecer a situação. Mas como o Porto colocou aí, você naturalmente pode já adiantar alguma parte das investigações e levar essas informações para a mão da polícia, que vai ajudar. É uma informação importante, um alerta que a gente faz também, para que os proprietários fiquem atentos, reforcem sua segurança aí e, caso tenha algum animal furtado, procure a polícia já levando, quem sabe, alguma pista para a polícia chegar só e grampear esses larápios. Olha, tem uma informação aqui, uma cobrança de moradores aí das imediações da ABB. A professora mandou mensagem para a gente aqui, pediu para não citar o nome, não vou citar o nome então, professora, mas reclamando o seguinte, que colocaram fogo em um lote aí na região da antiga ABB, e esse fogo se espalhou. Moradores tiveram que sair das suas casas ontem pela quantidade de fumaça, ficou uma situação além do insuportável. E ela pede a sensibilidade dessas pessoas que não façam isso, não coloquem fogo nesses lotes, porque está provocando aí, né, prejuízos à saúde de muitas pessoas. A gente teve uma queimada recente lá na 030, que deixou o bairro São Francisco completamente tomado pela fumaça, mas isso não é um fato isolado. As pessoas colocam fogo nesses lotes aí e o prejuízo é grande. O que tem de gente com essas ites, sinusite, rinite, essas ites, sem poder respirar, passando mal, procurando hospital, o negócio está feio. Então vamos ter sensibilidade, vamos respeitar a saúde dos outros. Paga alguém para limpar o lote, não vai fazer isso aí não, porque isso é prejuízo. Além de ser crime ambiental também. A pessoa que faz isso corre o risco de ser multado pela Secretaria de Meio Ambiente da cidade de Carinhanha, assim que identificar o proprietário. Então pode ser multado também, não descarte isso. Pode ser multado, e pesado. 12h30 no nosso Jornal da Pontal. Rapaz, não fecharam a rede Casas Bahia, mas fecharam mais de 300, quase 300 lojas do grupo Casas Bahia. É uma das maiores lojas de varejo do Brasil, uma das mais tradicionais. Casas Bahia, quem não conhece Casas Bahia? Mesmo antes de ter loja na Bahia. Casas Bahia é uma das principais lojas de varejo do Brasil, que está passando por situações financeiras difíceis. Casas Bahia pediu recuperação judicial após um prejuízo bilionário. Pra você ter ideia, as Casas Bahia, essa empresa, Casas Bahia, fechou 298 lojas. Faltou só duas para 300 lojas. Faltaram só duas para 300 lojas. Então, isso mesmo, de uma única vez, pá, fechamento de 298 lojas da Casas Bahia. Isso não é normal, não é normal. Por isso, a Casas Bahia entrou com um pedido de recuperação judicial no Tribunal de Justiça de São Paulo. Isso porque a empresa, como já foi até emitida uma nota, registrou uma deterioração nas condições financeiras. Pouco dinheiro em caixa, muita despesa. A decisão foi aprovada pelo Conselho Administrativo e pelo acionista controlador e foi divulgada em fato relevante ontem. Ontem à noite foi divulgada essa informação. Aí você pergunta, mas uma loja dessa tem prejuízo? Sabe o prejuízo que as Casas Bahia está alegando? Está informando? 10 bilhões de reais. 10 bilhões. Isso só em 3 meses. Isso só em 3 meses. Pra você ter ideia, 10 bilhões em 3 meses. Esse é um valor 18 vezes maior do que o resultado negativo registrado no ano passado. Ano passado teve prejuízo e esse ano agora mais prejuízo, 18 vezes maior do que o ano passado no mesmo período. Complicado, hein? Complicado. A questão econômica do Brasil realmente é uma questão sensível, que precisa de vários ajustes. No balanço divulgado após 2 adiamentos, a empresa também confirmou o encerramento dessas 298 lojas. Segundo a Casas Bahia, o cenário financeiro foi afetado pelas altas taxas de juros, restrições ao crédito e aumento das despesas financeiras. A empresa também citou a redução do consumo, dificuldades relacionadas ao capital de giro e o fato de alternativas de liquidez que estavam em negociação não terem sido concretizadas. Não será fechada, extinta a Lojas Casas Bahia, não. Apenas uma recuperação judicial, ela quer dizer que a empresa terá oportunidade de, na justiça, se organizar financeiramente e juridicamente dos seus débitos para que não haja o fechamento definitivo da empresa. É uma tentativa de salvar a empresa, digamos assim, essa recuperação judicial, falando em termos mais populares. Ó, 12h28 agora, 12h28, no nosso Jornal da Pontal. Você que está com a gente, uma ótima tarde, tarde de feriado na cidade de Carinhanha. 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David Porto.
3: Informações chegando de que uma caçamba, ela se envolveu em um acidente agora há pouco na curva do Alto Bonito, no município de Malhada. Um acidente ali próximo de Mucambo, né? Na verdade, próximo de Alto Bonito, naquela curva próximo que tem ali depois da ponte, quem vai de Julião para o Mucambo. As primeiras informações chegam, estão chegando aqui de pessoas que eu considero de confiança, né, como fonte. Ele disse que acabou de passar no local, tem já algumas pessoas que chegaram, o motorista está no local também, ainda não foi identificada a propriedade desse veículo, tá, de grande porte, uma caçamba onde o motorista acabou perdendo o controle, né? Passou direto naquela curva que é muito perigosa e ele teve ferimentos leves. Ainda no local, não chegou o SAMU, não chegou Polícia Militar. Essas são as primeiras informações que chegam aqui para a nossa redação da Rádio Pontal FM.
0: Tudo bem. Hoje a cidade tá tranquila, da área policial tá tranquilo também, né, Porto? Por enquanto tá tranquilo.
3: Tá tranquilo. Tivemos só a ocorrência de um indivíduo que foi flagrado por câmeras de segurança quebrando as plantas, uma planta da casa de uma pessoa, né, no alto da colina. Posteriormente, esse indivíduo envolveu em uma confusão, foi agredido, a polícia foi chamada através do SAMU para prestar socorro, ele foi encaminhado para o hospital e depois de alguns tapas que recebeu, né, acredito nessa confusão, ele está se recuperando e estava também sob o uso de entorpecente, né? Entorpecente, segundo a família falou para a Polícia Militar, mas foi tudo bem. As ocorrências na Gincana e no evento que teve aqui com a chegada do candidato ao governo do estado também foram tranquilas, não tivemos nada de grande relevância, segundo informou o comandante do 4º Pelotão, o Tenente Ramos.
0: Então a cidade está tranquila, né? Tranquila, o que é bom, né? O que é bom. Vamos lá, gente. Agora 12h36, 12h36. Você que está acompanhando a gente, olha, a Justiça Baiana acelera processos antigos e realiza quase 20 mil baixas judiciais em 4 meses. Diz que advogado só ganha quando o processo anda. O negócio é quando o processo não anda. E ficam antigos. E aí são várias causas. A Justiça da Bahia, numa iniciativa do Tribunal de Justiça, também contabilizou 7.600 sentenças e reduziu em 21,5% o tempo de tramitação dos processos desde o início desse projeto. O projeto chama TJBA Acelera. Projeto TJBA Acelera, Justiça Boa é Rápida. Esse é o projeto. Vou até repetir aqui. TJBA Acelera, Justiça Boa é Rápida. Tribunal de Justiça da Bahia registrou 19.950 atos jurisdicionais e 7.600 sentenças nos 4 primeiros meses de execução. Essa iniciativa ela tem como foco o julgamento de processos distribuídos até 2015. Estavam mais de 10 anos parados e busca reduzir o estoque de ações antigas no judiciário baiano. Entre 13 de abril e 13 de agosto foram contabilizadas aí 20.273 baixas e arquivamentos também. Apenas na quarta fase do projeto, realizada entre 14 de julho e 13 de agosto, nessa última fase, foram 10.305 registros. resultado que representa uma intensificação das ações voltadas à conclusão de processos antigos. Segundo o presidente do TJBA, o desembargador José Edivaldo Rocha, os números refletem um esforço conjunto para enfrentar os desafios relacionados à tramitação dos processos. Ele disse que, ao buscar maior celeridade de procedimentos, o TJ está, na verdade, garantindo que o cidadão receba sua resposta em tempo razoável. Outro resultado apontado pelo tribunal foi a redução de 21,5% no tempo de tramitação dos processos desde o início da iniciativa. Essa queda é um dos indicadores utilizados para avaliar os efeitos do projeto sobre a duração das ações judiciais. De acordo com o TJBA, os resultados acumulados apontam impactos na produtividade das unidades, na movimentação processual, número de baixas e na redução do estoque de processos mais antigos. O nome do projeto é TJBA Acelera. Foi criado em março deste ano. TJBA Acelera reúne ações de gestão e integração das unidades judiciais de primeiro grau. E não só o cidadão, mas o advogado também. Se o processo não anda, o advogado também não ganha o dinheiro. Então, resolve a demanda do cidadão e também ajuda os advogados. Que advogado com processo... E o cliente só perguntando, mas doutor, meu processo não vai... Doutor, doutora, tá com o juiz, ainda não tem resposta. Então fica um negócio amarrado. Você imagina alguém com um processo desde 2015, tem que esperar 10 anos, 11 anos para ter uma resposta? É muito difícil, né? Muito difícil. Seja bem-vindo à iniciativa TJBA Acelera. Vamos lá, Porto 12:41 no nosso Jornal da Pontal.

0: Vamos agora mudar um pouco a pauta, saindo da pauta da justiça para a pauta do meio ambiente. Se você por acaso avistou tucanos em Feira da Mata, tucanos em Malhada, em Serra do João Alves, vou contar agora, aliás, vou chamar o David Porto para contar de quem são esses tucanos, Porto. De onde vieram e para onde estão indo? Olha o desafio aí.
1: Então, na manhã de sexta-feira, dia 14, agora, começou uma surpresa logo no período da manhã, um espetáculo da natureza para dois moradores do povoado de Serra de João Alves 1, lá na zona rural de Malhada. Essa surpresa é o seguinte, preste atenção, enquanto realizavam a tradicional retirada de leite, os trabalhadores rurais avistaram duas aves de grande porte e de cores vibrantes pousadas na copa de uma árvore. Ao se aproximarem para conferir os animais de perto, perceberam que se tratava de um belo casal de tucanos, uma aparição considerada extremamente rara e incomum nas paisagens da nossa região. O flagrante impressionante foi registrado pelo jovem Valnoí Pereira nas proximidades da residência do morador Epaminondas, naquela região da residência de Epaminondas. Admirando com a beleza do bicho, o Valnoí não hesitou em pegar o telefone e gravar as imagens e encaminhar para a nossa reportagem. O animal que aparece nitidamente no vídeo aparenta ser um exemplar da espécie tocano toco, que é o Rampastos toco, o maior de sua família, facilmente reconhecido por seu enorme bico, alaranjado inclusive, com uma mancha preta na extremidade e pelo o papo dele, que apresenta uma cor inteiramente branco e demais penas escuras pelo corpo, as plumas bem escuras na demais parte do corpo. Especialistas apontam que a presença desse tipo de ave no bioma local, na Caatinga, ali Malhada, chama bastante a atenção, já que os tucanos tendem a preferir ambientes com matas mais densas, florestas de galeria e áreas úmidas. A presença de um casal de tucano toco no interior de Malhada, inclusive perto de áreas de manejo de gado, né, ali bem povoado, reforça a importância da preservação ambiental e episódio muito difícil de acontecer. Uma curiosidade que se acende ao acompanhar essa situação é o que teria motivado o deslocamento dessas aves para a região. Nós estávamos apurando essas informações e em Feira da Mata nós recebemos aí a notícia de que existem mais de 6 tucanos que aparecem diariamente nas residências. E uma moradora até disse aqui, David, eles estão comendo mamão no fundo de casa. E me mandou inclusive um vídeo neles em Feira da Mata. E a gente foi buscar informação, segundo populares, o Ibama teria soltado 2 a 4 casais em Feira da Mata e esses vêm se proliferando, né, se reproduzindo e já tem uma quantidade aí bem considerável aí em Feira da Mata.
0: Olha aí, aquele passarinho do bicão é o tucano. Pô, é aquele, nossa, que bico grande aquele. E é bonito o tucano, hein?
1: Bonito.
0: É um bicho bonito, uma ave bonita. Agora, vocês não vão matar... Gente, vocês não vão matar tucano, não, pelo amor de Deus, viu? Vocês zela dos bichinhos aí. O Ibama soltou para reproduzir. Toma conta dos tucanos. Não vão aprontar e não vão fazer arte, não. Zela dos bichinhos aí, na natureza. O tucano, ele tanto pode ser da Amazônia... Você falou Caatinga? Lá no Serra do João Alves é Caatinga. Isso. Caatinga, Cerrado, Mata Atlântica. Então, vão se dar muito bem aqui. É nossa região que tem muita água, né? Muitas lagoas.
1: Não, na verdade, o que traz o estudo é que ele é da região de matas densas, por exemplo, Mata Atlântica e Amazônia. No caso, na Caatinga, não seria um ambiente de se encontrar ele.
0: Mas no Cerrado, sim, né? Está aqui pertinho da gente. No Cerrado, sim.
1: Isso, por isso a raridade, entendeu?
0: Mas no Cerrado, sim. Na verdade, nossa região ela é bem diversificada, né? Nós estamos aqui em Carinhanha. Carinhanha é Cerrado. Boa parte daqui da nossa região é Cerrado. Do lado aqui, atravessou o rio, já é a Caatinga. Então, de qualquer forma, tem muita água, né? Tem muita água.
1: Até o solo, né? Tem uma mudança drástica em pedaços, assim, em proximidades.
0: E como o tucano voa, ele não precisa passar por estrada, não precisa andar de barco, ele consegue chegar em... explorar essa diversidade. Essa diversidade de biomas. Pois é. Viva o tucano! Olha o tucano aí. Agora Malhada vai ser a terra dos tucanos. 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Mais informações, acesse o site do Detran, detran.ba.gov.br. 12h49 no nosso Jornal da Pontal, 12h49. Minha amiga Detla do Riacho Capinão está falando que os tucanos apareceram por lá também, viu? É mesmo, Det? Olha aí, Riacho Capinão, pô. Você viu onde está a Serra João Alves 1. Vamos lá para o Riacho do Capinão. Está aqui a quase 70 quilômetros de Carinhanha, 40 Vila São João, 44, 50, 55, 60 quilômetros. E aí minha amiga Dete informando que pousou lá também no pé de Siriguela dela, ó. No pé de Siriguela. Diz que ela foi tirar a foto, ele acabou voando, mas que é muito lindo, muito lindo. Tem que zelar mesmo. Obrigado pela informação, Dete. Você já viu um tucano de perto, Dete, alguma vez na vida? Pois é, agora você viu, mulher. Agora você viu. E o que chama a atenção, David Porto, lá na serra, estava comendo mamão. Agora foi para o Riacho Capinão, aquela região.
1: Feira da Mata, que estava comendo mamão.
0: Feira da Mata comendo mamão. Na Serra de João Alves, estava comendo o quê?
1: Estava em cima de um pé de ninho.
0: Pé de ninho. Ah, pé de ninho não tem nada, não. Mas... Aí lá no Riacho Capinão estava comendo no pé de Siriguela. Então perceba que as frutas silvestres nem sempre são suficientes para esses animais. E eles eventualmente vão pousar aí em alguma árvore frutífera da região. Por isso é bom já alertar os nossos ouvintes para que não maltrate os animais, né? Ajude a preservar. Eles estão aí por um motivo de reprodução e por um bom motivo. Então vamos... proteger também. Essa pauta que você trouxe é importante, viu? Importante para as pessoas saberem o que está pousando nos seus quintais e também para zelar, né? Para tomar conta deles aí, para proteger essa espécie tão bonita que é o tucano brasileiro.
1: Sim, e eles têm duas desvantagens que atualmente, né, está acometendo o bem-estar dessa espécie. A primeira é o desmatamento. Quando você retira a árvore, ele perde um local, perde um habitat. E o segundo é a mudança climática. Com a falta de chuva, as árvores tendem a produzir menos frutos e eles vão sentir mais a escassez. Algumas árvores, inclusive, Pinheiro, pararam até de produzir. Nós temos o araticum, que conhece como articum, naquela região da Caatinga, ali em Serra de João Alves mesmo. Há muitos anos essa fruta não produziu mais. A gente não sabe, de fato, se está relacionado à mudança climática, mas tudo indica que sim. De vários anos para cá, ela parou de produzir. O ano passado, alguém disse que encontrou uma fruta ali na região do Serra de João Alves 1, mas ficou muito difícil encontrar. Uma fruta que era bem em abundância, né? Você chegava em qualquer região do Agreste ali, como é chamado, o morro, que hoje chama-se o Morro de Dezim, ali você encontrava articuns que dava de encher saco, hoje em dia já não encontra mais.
0: E é uma fruta tão nutritiva. Minha amiga Dalva, lá das Cabacinhas, informando que também apareceu por lá. Eles sempre passam por lá e assentam nas árvores, lá na região do Moreira e Cabacinhas. Olha aí. Feira da Mata tá logo aí, né? Tá logo aí. Obrigado, viu, Dalva, pela informação. Estão andando, estão correndo o trecho. Estão correndo o trecho. Vamos lá, minha gente. Agora, hora do nosso recado, os nossos anunciantes, empresas que estão com a gente nesse momento, almoçando conosco no Jornal da Pontal. Igual você, que está em sua casa, provavelmente trabalhando ou descansando também. 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
1: Piero, nós temos. Você foi na praia já nos últimos 2 anos? Ou não?
0: Tem mais um tempinho que isso, mas eu sei que a água do mar é salgada.
1: Você se lembra que nós divulgamos aqui uma informação que falava sobre o abuso de alguns barranqueiros contra os turistas que chegavam no local, vendas com valor acima do preço, até mesmo teve uma confusão que aconteceu? Pois é, o Ministério Público da Bahia promove então audiência pública para discutir esses serviços. Isso foi por meio da 5ª Promotoria de Justiça do Consumidor, realizará no próximo dia 19 às 15 horas audiência pública para discutir os serviços prestados por barranqueiros, os permissionários, aos consumidores que frequentam as praias de Salvador. O encontro acontecerá na sede do Ministério Público da Bahia, no bairro de Nazaré, e será conduzido pela promotora de justiça Josiane Suzarte. O objetivo é reunir os barranqueiros, consumidores, órgãos públicos, Prefeitura de Salvador e demais envolvidos para abordar temas e problemas de ocupação irregular dessas praias, bem também a ocupação irregular de praias pelos barranqueiros que vem acontecendo em Salvador e das práticas abusivas cometidas contra os consumidores. É o que nós falamos daquele caso que aconteceu, que um consumidor foi espancado em uma praia na Bahia. A audiência será aberta à participação da população, que poderá apresentar manifestações por escrito ou de forma oral. Os interessados em realizar manifestação oral poderão registrar previamente a intenção, informando o nome por meio do endereço do correio eletrônico secretaria.pjconsumidor@ministeriopublicodabahia, que é na sigla mpba.mp.br. Esse trabalho ele deve estabelecer aí normas para que essas pessoas trabalhem de forma melhor, não haja essa ocupação irregular e também não explorem dos consumidores. E voltando àquele tema dos tucanos, o nosso ouvinte César Bonfim disse que na Varginha também ele viu esses animais passando por lá.
0: Pior que eles vão passar lá na Tapera, na Água Ruim também, para a gente ver os bichos de perto, os bicos do tucano. Você quer ver o bico do tucano, se é grande, é Porto? Você quer ver de perto, você fala, nossa, que bicão você tem, meu filho?
1: Não, o pássaro é muito bonito, eu tenho muita vontade de vê-lo de perto.
0: Só não pode chorar quando você vê o bico do tucano, hein? Fala, nossa, mas isso é lindo. Você sabe que as emoções, elas podem fluir. Quem gosta da natureza. Quem não gosta, não tá nem aí. Mas quem gosta, quando vê um bicho diferente, fala, rapaz, que emocionante. Eu já vi tucano só na televisão. Não vi um tucano de perto ainda, mas não vai demorar para ver um tucano de perto. 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
0: Não, o tucano vai vir para cá também, já está rodando a região. 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Uma e um. Fala, Porto!
1: Para finalizar, Pinheiro, nós tivemos novas informações sobre o acidente que aconteceu lá no povoado de Alto Bonito. A caçamba, já tenho aqui fotos da caçamba, ela estava carregada com ração, silagem, que seguia sentido ali Mucambo, sentido Julião, quando perdeu o controle, invadiu a barra de proteção e desceu a ribanceira. Está no local ainda, o motorista não se feriu gravemente, como a gente trouxe a informação, está sendo confirmada, ainda não há identificação. Uma caçamba preto com branco, né? A cabine, ela tem as laterais brancas, branca e a frente preta. E a polícia deve estar chegando no local já, segundo me informou aqui o tenente Ramos, comandante do 4º Pelotão.
0: Um abraço a todos. O Café com Notícias amanhã, 7 horas, Jornal da Pontal, meio-dia. Um abraço, David Porto.
1: Abraço, Pinheiro. Abraço, Josa, nos ouvindo no Alto da Colina, acompanhando o programa e até amanhã.
0: O programa de Bem com a Vida vem agora. Tchau, gente.
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Deus é o nosso refúgio e fortaleza, socorro bem presente na angústia. Portanto, não temeremos, ainda que a terra se mude, e ainda que os montes se transportem para o meio dos mares, ainda que as águas rujam e se perturbem. Ainda que os montes se abalem pela sua braveza, há um rio cujas correntes alegram a cidade de Deus, o santuário das moradas do Altíssimo. Deus está no meio dela e ela não será abalada. Deus a ajudará ao romper da manhã. Os gentios se embraveceram, os reinos se moveram, ele levantou a sua voz e a terra se derreteu. O Senhor dos Exércitos está conosco, o Deus de Jacó, ele é o meu, o seu, o nosso refúgio. Vinde contemplai as obras do Senhor. Que desolações tem feito na terra. Sabe o que ele faz? Ele faz cessar as guerras até o fim da terra. Quebra o arco e corta a lança. Queima os carros no fogo. Aquietai-vos e sabei que eu sou Deus. Serei exaltado entre os gentios. Serei exaltado sobre toda a terra. Aquietai-vos e sabei que eu sou Deus. Serei exaltado entre os gentios. Serei exaltado sobre a terra. O Senhor dos Exércitos, ele está comigo. Ele está contigo. O Senhor dos Exércitos está conosco. O Deus de Jacó, ele é e sempre será o nosso refúgio.

Glória a Deus, glória a Jesus, que maravilha, né? Que maravilha, o nosso Deus nos tem permitido estarmos aqui em mais uma tarde muito especial. Hoje, tarde de segunda-feira, primeiro dia da semana, e nós já começamos, né, este dia, esta semana, adorando a Deus, glorificando a Jesus, porque o nosso Deus é bom, o nosso Deus é grande, o nosso Deus é maravilhoso, o nosso Deus é poderoso, o nosso Deus é digno de toda honra, digno de toda glória, digno de toda exaltação. Ele nos tem concedido esse privilégio de estarmos aqui nesta tarde, estarmos juntos, eu daqui, você daí, juntos, unidos e reunidos, somente para adorar a Jesus, somente para glorificar a Jesus, somente para exaltar ao Senhor Jesus. Eu não tenho conhecimento de como você está. Eu não tenho conhecimento se você hoje está angustiado, se você hoje está precisando ouvir de Deus uma resposta, se você está feliz. Eu não sei, eu não tenho um conhecimento exatamente como você está, mas eu posso te dizer que estamos diante de um mesmo Deus, estamos diante de um só Deus, e esse Deus, ele tem poder para levantar o homem que está caído, ele tem poder para alegrar o coração triste, ele tem poder para curar enfermidades, ele tem poder para ressuscitar mortos. Esse nosso Deus, ele é extremamente todo poderoso. E esse Deus, ele não está com seus olhos tapados para não te ouvir, e nem com seus ouvidos também tapados para não te ouvir. O nosso Deus, esse Deus, ele te vê, esse Deus, ele te ouve, esse Deus, ele te conhece, esse Deus está aí contigo, esse Deus está aqui comigo, esse Deus está conosco, e nós nesta tarde vamos adorar a Ele, glorificar a Ele, apresentar a Ele o nosso louvor, a nossa adoração. Aí mesmo onde você está, na sua casa mesmo, aí é um lugar favorável para adorar a Deus. Aí mesmo no seu trabalho, aí mesmo é um lugar favorável para você adorar a Deus. Adore a Deus, glorifique a Deus, exalte esse nome que é sobre todo e qualquer nome. Glória a Deus. Eu quero cumprimentar os nossos amigos, ouvintes, com a paz do Senhor Jesus, com uma boa tarde a todos vocês. Sejam todos muito bem-vindos a mais uma programação do De Bem com a Vida. Sejam todos muito bem-vindos, tá bom? Você é uma bênção de Deus e nós nos alegramos muito em tê-lo aqui conosco, tá bom? Fique conosco.

palavra que alimenta o homem, né? E que purifica, né, o homem de todo o seu pecado. Ela não tira apenas a sujeira, algumas sujeiras, né? A palavra de Deus, ela limpa o homem de toda a sua sujeira, ela lava a alma do ser humano. Então, nesta tarde, daqui a pouquinho, estaremos aqui ouvindo nosso querido irmão presbítero Paulo Soares ministrando a palavra de Deus, e no decorrer do programa teremos participações, louvores, meditações, enfim, tudo aquilo que edifica a nossa vida espiritual e que glorifica ao nome de Jesus. E hoje estamos em uma segunda-feira muito especial, né? Hoje é o aniversário da nossa cidade de Carinhanha, né? E nós somos felizes, né, de sermos habitantes desta cidade, né? A cidade que Deus escolheu para nós habitarmos, né? E nós louvamos a Deus, né, pelos 117 anos dessa cidade. E Deus é bom, Deus é maravilhoso, e nós, como cristãos, né, como servos de Deus, devemos sempre apresentar a Deus a nossa cidade, as autoridades, né, para que Deus venha cada vez mais sarar esta cidade, melhorar ainda mais o ambiente espiritual dessa cidade e melhorar também todas as áreas, né? Precisa, e o nosso Deus é quem pode fazer isso, né? Então nós louvamos a Deus pelos 117 anos da nossa cidade de Carinhanha, Bahia. Glória a Jesus! 13 horas e 17 minutinhos, nós vamos então começarmos a nossa programação orando, falando com o nosso Deus, concentrando, elevando os nossos pensamentos a Deus, em nome de Jesus. Eu convido você aí que está do outro lado para orar também. Ore aí, feche os seus olhos se for possível. Fale com Deus aí na sua casa, no seu trabalho, onde você estiver aí. Fale com Deus, chame por Ele aí. Clame pelo Jesus, pelo sangue de Jesus. Eu creio que Deus nesta tarde tem algo maravilhoso para a sua vida. Vamos orar então? Bendito e amado Deus, Senhor das nossas vidas, Deus eterno, grandioso, Senhor maravilhoso. Nesta tarde, meu Deus, nós te louvamos. Nesta tarde, Jesus, nós te glorificamos. Nós te agradecemos, meu Deus, por estarmos aqui em mais uma tarde muito especial. Obrigado por esta oportunidade. Obrigado por este privilégio. Ó Deus amado, estamos aqui para te servir. Estamos aqui, Jesus, para te adorar. Estamos aqui, Jesus, para fazer menção do seu nome. Ó Deus do céu, nos ajude, nos dê direção, nos dê a sabedoria dos céus. Seja conosco nesta tarde. Tome em suas mãos cada ouvinte, cada família. Deus, em nome de Jesus, tome em suas mãos essa criança que ouve essa programação. Toma em suas mãos esse adolescente que ouve, esse jovem, este homem, esta mulher, esse senhor, esta senhora. Tome todos em suas mãos. Fale com todos nós, porque precisamos de ouvir a sua voz. Em nome de Jesus, faça milagres nesta tarde, meu Deus, porque nós sabemos que o Senhor é um Deus que tudo faz e que tudo pode fazer. Faz milagres, salve nesta tarde, transforme através, meu Deus, da palavra do Senhor. Meu Deus, fale de maneira extraordinária. Seja conosco, em nome de Jesus, é o que nós te pedimos e te agradecemos. Amém. Ele vem.

Glória a Deus, glória a Jesus, que maravilha! 13 horas e 24 minutinhos, é o programa de Bem com a Vida que está no ar. Programação esta mantida pela nossa Igreja Evangélica Assembleia de Deus. Localizada na Avenida Santos Dumont, na presidência do nosso querido pastor Manuel Messias. Glória a Deus! Hoje nós estamos em uma tarde muitíssimo especial, uma tarde de segunda-feira, hoje, 17 de agosto de 2026. Nós tivemos aí um fim de semana abençoado, viu? Tivemos aí um fim de semana cheio da presença de Deus. Eu não sei como foi o seu fim de semana. Eu espero que, em nome de Jesus, tenha sido uma bênção. Espero que você tenha se alegrado muito, né? E principalmente se alegrado muito em Deus, né? Por aqui nós tivemos uma programação muito abençoada durante esse fim de semana. Na sexta-feira nós tivemos ali culto nas congregações. Teve culto ali no bairro São Francisco, teve culto ali também no Alto da Colina e culto no conjunto habitacional PQ01. Foi uma bênção, Deus falou grandiosamente. E no sábado tivemos aquela vigília abençoada ali no Cheira Cabelo. É, tivemos ali uma vigília, irmãos, abençoada, viu? Esteve ali ministrando a palavra de Deus o presbítero Renan Freitas, que veio ali de Guanambi, e o nosso querido irmão presbítero Romilson Santos também ministrou a palavra de Deus. E vou te contar, viu? Foi uma bênção de Deus. Deus falou de maneira sobrenatural. Deus falou de maneira extraordinária, né? Todos ali sentiram a presença de Deus, né? Foi realizado ali na casa do nosso irmão Chiquinho, né? Da nossa irmã Ney, que inclusive eu quero aqui mandar um abraço para eles, nosso irmão Chiquinho, nossa irmã Nega, todos ali no Cheira Cabelo. Em especial, quero mandar um abraço também ali para o nosso querido irmão presbítero, né, e dirigente local ali da congregação do Cheira Cabelo, nosso querido irmão Márcio Rocha, né, que recebeu ali todo o povo de Deus nesta vigília. Deus abençoe a vida do nosso irmão presbítero Márcio Rocha, a sua esposa, a irmã Cida, toda a família. Que Deus continue a abençoar, a usar, a derramar ainda mais da sua graça sobre a sua vida e sobre a sua família. Um grande abraço aos nossos irmãos ali do Cheira Cabelo, nosso irmão Paulo, nossa irmã Maísa, todos ali também na Fazenda Pantanal. Que Deus abençoe, viu? Conheci alguns irmãos ali e fiquei muito feliz de conhecer mais gente, né? Mais gente ali que vai estar ali no céu, né? Vai morar ali no céu. Que Deus abençoe, viu? A vida de todos vocês. Deus continue abençoando de maneira especial. E no domingo, pela manhã, tivemos escola bíblica. Na noite, Deus moveu, né, aquele lugar. Foi uma bênção de Deus e nós estamos felizes com Jesus, né? Deus tem feito coisas maravilhosas, Deus tem feito coisas extraordinárias, né? Eu disse aqui na última vez que eu estava aqui, se não me engano, na sexta-feira, eu disse isso, né? Que eu desconheço uma vida melhor do que a vida em Deus, né? Do que servir a Deus. Não existe vida melhor do que você servir ao Deus que criou todas as coisas. Não existe alegria melhor do que a alegria de sentir a presença de Deus, né? Do Deus Todo-Poderoso. Você imagina o Deus que criou todas as coisas falar com você, andar com você, te direcionar, te ajudar. É um privilégio, irmãos. É um privilégio. Nós que servimos a Deus somos privilegiados, mas não porque Deus viu algo, né, de bom em nós, mas foi porque a graça de Deus resolveu nos alcançar, né? É o favor de Deus que está sobre as nossas vidas, né? E Deus tem nos abençoado, né? Estamos felizes com Deus porque Deus, de fato, tem feito coisas grandes, porque o nosso Deus, com certeza, é um Deus grande. Glória a Deus! Quero também aqui mandar um alô muito especial, né? Tenha dias que é para me mandar, mas toda vez eu esqueço. Para o nosso irmão Marcos Paz, o nosso irmão Marcos Paz, irmão do nosso irmão Leandro Paz, né? E filho da nossa irmã Luzia, ali na Lagoa dos Bois, Deus abençoe a irmã Luzia, toda a família, o Leonardo, a irmã Zélia, Laninha, Tequinha, todos aí, nosso irmão Evaldo, toda a família, que Deus continue abençoando, a todos os ouvintes aí na Lagoa dos Bois, na Feirinha de Santa Luzia. Enfim, todos aí, que Deus continue abençoando muito mais do que já tem abençoado. Um grande abraço para o meu amigo Marcos Paz,
mais conhecido como Inha, viu? Ele não queria que eu falasse não, mas é como todo mundo conhece, né? Nosso amigo Inha, né? Marcos Paz, Deus abençoe. Ao nosso irmão Leandro também, que Deus continue abençoando a vida de todos vocês, viu? Vocês são bênção de Deus. Um alô também muito especial que a nossa irmã Genilda pede para a comadre Luísa, ali em Manga, para Marli, para sua irmã Jandira, para Rosa, ali na Ilha da Engazeira, para Negujeira, no assentamento Trevo, e para todos os ouvintes do De Bem com a Vida. Tá aí a nossa irmã Genilda, ali em Porto Agrado.

0: Ouvindo a nossa programação, Deus abençoe, viu? Deus abençoe a nossa irmã Genilda, toda a família, aos nossos irmãos também da Igreja Nazareno. Deus abençoe a todos aí no interior de Minas. Deus continue abençoando com todas sortes de bênçãos.
1: Que é conhecida por nós, cristãos, como a Carta da Alegria.
0: Um abraço também que eu não poderia deixar de falar, não poderia me esquecer da nossa Dona Aninha, né? Dona Aninha, que está ali em Malhada, né, com o seu Luiz, também ali ouvindo a programação, minha esposa Tauíra, a minha sogra Dona Araci, né, estão ali ouvindo a programação, que Deus abençoe, viu? Um abraço também ao nosso irmão Pastor Elton, ali na Malhada, Deus abençoe, aos nossos irmãos ali na Ilha de Zezé, na Ilha de Malhada, Deus continue abençoando a todos vocês, ao nosso irmão presbítero Ramilson também, aos nossos irmãos na Parateca, no assentamento Bela Vista, enfim, todos vocês aí, que Deus continue abençoando cada vez mais para a glória de Deus.
1: E ele diz: tudo posso naquele que me fortalece. E muitas vezes nós interpretamos isso como se nós estivéssemos em uma condição privilegiada em relação aos outros, porque nós não vamos sofrer, afinal de contas Deus vai nos livrar de todas as mazelas e de todas as nossas dificuldades, porque nós podemos todas as coisas naquele que nos fortalece, como se fosse um superpoder. Mas o contexto imediato, o trecho anterior, Paulo diz: eu sei viver em abundância, mas eu sei viver em escassez. Eu sei viver com muito, mas eu sei viver com pouco. Eu sei estar vestido, mas eu já estive nu. Por isso eu tudo suporto, porque a minha força não é minha, vem dele. Nós pertencemos a este Deus, e não a um evangelho nefasto que prega bênçãos materiais, prosperidade financeira e emocional aqui nessa terra, porque nem mesmo os sofrimentos do tempo presente podem ser comparados com

Glória a Deus, 13 horas e 34 minutinhos. Nós vamos agora ouvir um louvor que eu, por esses dias, eu tenho ouvido, né? Prestado muita atenção na letra desse hino, né? Que é um hino com Samuel Mariano, Fala Comigo, Deus. Esse hino, a letra dele é de alguém que quer ouvir Deus, né? Que não quer ficar sem ouvir a voz de Deus, quer ouvir Deus a todo custo. É alguém que está inconformado de ouvir a voz de Deus, de não ouvir a voz de Deus. E nós temos essa necessidade, né? Nós precisamos ouvir essa voz, né? A voz de Deus. A voz dele nos direciona, nos guia, rege as nossas vidas. Então que nós venhamos meditar na letra desse hino e entendermos que sem ouvir a voz de Deus, a gente vive perdido, a gente vive sem direção, mas quando ele fala, a gente tem direção, tem lugar certo, sabe o que fazer. Que nesta tarde nós vamos meditar e em nome de Jesus ter a nossa vida edificada para a glória de Deus. Samuel Mariano, Fala Comigo, Deus.

0: Glória a Deus, que maravilha, né? Deus é maravilhoso. Agora, sem perca de tempo, já vamos ouvir a poderosa palavra de Deus com nosso querido irmão, o nosso irmão presbítero Paulo Soares, né? Vai estar ministrando a poderosa palavra de Deus nesta tarde. Meu querido amigo, presbítero Paulo Soares, a paz do Senhor Jesus.
1: A paz do Senhor, irmão Gilmarês, para mim é um prazer mais uma vez estar aqui na Rádio Pontal FM, no programa de Bem com a Vida. Graças a Deus, nessa oportunidade, o Senhor tem nos dado graça para que nós pudéssemos estarmos aqui na presença, né, do Pai, do Filho e do Espírito Santo para transmitir a palavra de Deus. Eu gostaria de, nesta tarde, dar a paz do Senhor e uma boa tarde para todos. Quero mandar ali um alô para a minha família que está à escuta do programa de Bem com a Vida, minha esposa, meus filhos e também meus netos. E também mandar um alô para minha mãe. Minha mãe, ela não perde o programa de Bem com a Vida. Sempre ela está ali ligadinha, ouvindo os louvores e também a pregação da palavra de Deus. Está também ali Maria, minha irmã, e também meu cunhado, Joselina, minha irmã também. Todos meus irmãos que estão ali, todos estão ouvindo a palavra de Deus ali nesta tarde. Quero mandar um alô também para o pastor Manuel Messia, pastor presidente de nossa igreja do Campo de Carinhanha, todos os obreiros, meus colegas de ministério, todo o ministério, que Deus possa abençoar de uma forma especial. Essa tarde é uma tarde maravilhosa para nós. Nós estamos em nossa cidade completando mais 117 anos, né? E aí a gente fica feliz porque nós temos alcançado ela ser emancipada. E aí a gente tem a alegria de estar aqui, ser escolhido neste dia para que nós pudéssemos estarmos aqui transmitindo a Santa Palavra de Deus. Eu ainda quero mandar um alô para o irmão Juarez, diácono, irmão Juarez, mas irmã Lina, ali na fazenda, também os meninos ali do Maciel, são meus companheiros de ministério, colegas, irmãos, né, que a primeira congregação, por bem dizer, que nós tivemos, já visitei muito aquela congregação, e também mandar um alô ali na cidade de Guanambi para uma família, Rosendo e irmã Josefinha. Estão ali também ouvindo o programa de Bem com a Vida. E a irmã Rosa Maria. A irmã Rosa Maria, essa não esquece, sempre está ali ouvindo o programa de Bem com a Vida. Que Deus possa abençoar a todos. Eu gostaria nesta tarde ler a santa, gloriosa palavra de Deus que está escrito no Evangelho segundo escreveu São Lucas, capítulo 23, o versículo 32, que nos diz assim: e também conduziu outros dois que eram malfeitores para com eles serem mortos. E quando chegaram ao lugar chamado Caveira, ali foram crucificados dois malfeitores, um à direita e outro à esquerda. E Jesus, Pai, perdoa eles, porque não sabe o que faz. E partindo-os, saiu-vos e lançaram sorte de suas vestes. Louvado seja o nome do Senhor Jesus. Meus amados e queridos irmãos, ouvinte da santa e gloriosa palavra de Deus, nesta tarde nós ouvimos uns versículos bastante conhecido de todos no Evangelho segundo escreveu São Lucas, os versículos muito forte e interessante para as nossas vidas. Observamos que aqui Jesus acabava de ser preso, ser julgado e também ali naquele momento ser crucificado. E nós observamos na palavra de Deus e que dois malfeitores, eles foram também crucificados juntamente com Jesus. E nós observamos, e é importante para nossas vidas, o que mais me chamou a atenção é com respeito à perseguição e que Jesus sofreu. Tantas coisas maravilhosas que Jesus fez. Ele veio a este mundo para salvar, porque o mundo estava perdido, estava mergulhado no pecado, todos pecaram e estava destituído da glória de Deus. Assim diz a palavra de Deus. Nós observamos que quando Jesus chegou a esta terra, que iniciou o seu ministério, ele dizia: "Vinde a mim todos que está cansados e oprimidos, e eu vos aliviarei." Louvado seja é o nome do Senhor para sempre. E ali Jesus pregava de maneira especial, curava os enfermos. As pessoas que estavam possessas de demônios, eram expulsos os demônios. Jesus fez grandes maravilhas. Louvado seja o nome do Senhor durante a sua trajetória e do seu ministério. E nós observamos que alguns procuravam Jesus para receber os milagres, outros procuravam Jesus para curar o que Jesus fazia. Que nós observamos que ele chegou ao ponto de ser perseguido e ser preso. Aqui nós observamos a prisão de Jesus. Não foi fácil a prisão de Jesus, porque ele foi caluniado, ele foi esbofeteado. E nós observamos que aqui eles tinham dois ladrões, dois malfeitores presos e buscaram a oportunidade de Jesus, o nosso Salvador. Quando foi preso para colocar uma à direita e outra à esquerda, nós observamos que aqueles dois malfeitores eram pessoas criminosos. E nós vemos que Jesus ele foi crucificado no meio. Jesus foi crucificado no meio como se ele tivesse cometido um crime maior do que aqueles dois malfeitores, sendo eles que tivessem feito o bem. Louvado seja o nome do Senhor. Foi quem curou os cegos, foi quem ressuscitou os mortos. Nós observamos em vários versículos, trechos da Bíblia, capítulos da palavra de Deus, onde fala que Jesus fez grandes milagres às pessoas, curou, matou a fome de muitas pessoas. Louvado seja o nome do Senhor. Foi ele que levou sobre si todas as nossas enfermidades, todas as nossas dores e todos os nossos sofrimentos. E nesta tarde eu quero declarar Jesus para você. Você que escuta a palavra de Deus nesta tarde, eu estou pregando para você, falando de um Jesus que foi crucificado na cruz. A história de Jesus foi aquele que fez milagres durante o tempo do seu ministério na terra. E nós observamos que nesta tarde nós não estamos longe, mas estamos perto. A palavra de Deus diz: buscai o Senhor enquanto se pode achar. Vê se medita nesta tarde, nesta palavra. E nós observamos que Jesus foi preso. Observa a situação que Jesus está aqui nestas palavras, que Jesus passou preso, crucificado, dois malfeitores, um à direita e outro à esquerda. E segundo a palavra de Deus, alguns meneavam a cabeça e começavam a criticar. E ele dizia: Pai, perdoa eles, porque eles não sabem o que faz. Louvado seja é o nome do Senhor. Glórias a Deus. E eu quero declarar nesta tarde. E eu creio que nesta tarde, onde Jesus chega, ficam marcas. Onde Jesus entra, aleluia, ele faz algo importante. Ele faz milagres acontecer. E o mais importante, e que eu quero deixar nesta tarde registrado, e que ele não abriu a boca para nada. Aleluia. Foi conduzido ao matadouro como ovelha muda. Louvado seja o nome de Jesus. Eu não sei a situação que você está passando nesta tarde. Muitas vezes você pode dizer assim: aí eu estou crucificado em algo. Mas nesta tarde, Jesus está dizendo, eu passei piores coisas por você, mas não abri a minha boca. Se nesta tarde você tem uma enfermidade, se você está acometido de qualquer um problema que você acha que não tem solução, aleluia. E eu quero dizer que tem sim. Jesus estava crucificado, mas ele não abriu a sua boca. Aleluia, porque a vitória veio depois. Sabe por quê, meus queridos e amados ouvintes, irmão da palavra de Deus? Porque ele desceu este mundo para nos salvar da escravidão, do pecado e da morte. Louvado seja o nome do Senhor. Não foi nós que escolhemos a ele, mas foi ele quem escolheu a nós. E é por isso que nesta tarde eu estou aqui, aleluia, no programa de Bem com a Vida. É porque ele me escolheu. Ele escolheu o irmão Gilmarês, que está aqui, o locutor desta rádio neste momento. Escolheu todos vocês que estão ouvindo o programa de Bem com a Vida. Não importa onde você estiver, coloca na sua mente o sofrimento de Jesus por mim e por você. E ali naquela cruz, segundo a palavra de Deus, foi aonde ele derramou o sangue para a remissão dos meus pecados e dos seus pecados. E depois dele dar o brado na cruz, o véu da separação, aleluia, rasgou de alto a baixo e nos deu a vitória para a glória do seu nome. E aqui estamos declarando vitória. Este é o evangelho, aleluia, que é pregado para todas as nações da terra. Jesus de Nazaré, o Filho de Deus, deu suspiro por mim, deu suspiro por você, desceu à sepultura, mas ressuscitou e sentou às destras de Deus, está lá intercedendo por nós. Por isso que Deus abençoe você nesta tarde, meu querido irmão, irmã e ouvinte da palavra de Deus. Fica com Jesus, abraça com Jesus, entregue-se para Jesus, aleluia, sirva a Ele, vai, faz o melhor por Ele, porque Ele é o Salvador de toda a humanidade e que Deus abençoe em nome de Jesus. Neste momento, eu convido a todos que acompanharam a palavra de Deus para nós fazer uma oração. Senhor nosso Deus e nosso Pai, neste momento, Senhor, eu tenho pregado a Tua palavra. Quero, Senhor, nesta tarde ouvir a evidência da mesma, porque eu creio que alguém nesta tarde tem já rendido aos Teus pés, Senhor. Aleluia, o Senhor foi que derramou o Seu sangue para a remissão dos meus pecados e de nossos pecados. Estende as Tuas mãos nesta hora salvadora. Salva, Senhor, aquele que deseja ser salvo. Cura aquele, Senhor, que está enfermo. Muitas vezes está enfermo, está sofrendo dor, mas o Senhor é o bálsamo. E nesse momento de oração, eu estendo as minhas mãos, aleluia, em direção de todo esse município. Todos aqueles, meu Deus, que estão ouvindo a Tua palavra, Senhor, que possa render a Teus pés e reconhecer que só o Senhor é Deus. Estende as Tuas mãos de milagres e de poder sobre os hospitais, sobre as pessoas, meu Deus, que estão enfermas, no leito de dor. Cura esta pessoa, repreende essa enfermidade, Senhor. Cura, dê a vida, Senhor. Só o Senhor é a vida e por isso nós clamamos por ela. Abençoa também, meu Deus, os grandes presídios pequenos, aqueles que estão presos inocentes. Liberta, Senhor, nesta tarde, em nome de Jesus. Abençoa o nosso país. Guarda o nosso país debaixo das Tuas mãos santa e poderosa, o nosso município. município, também todas as autoridades do nosso município, Senhor, as igrejas, os pastores, meu Deus, os líderes, abençoa que eles possam, Senhor, ser protegidos pela Tua graça e pelo Teu Santo Espírito, para que eles possam, Senhor, pregar a Tua palavra e fazer o melhor por nós e por toda a nação. E graças a Deus. E amém, Jesus.

Glória a Jesus, glória a Deus, que palavra abençoada, né? Que palavra abençoada por Deus para os nossos corações. Que Deus continue abençoando, né, a cada ouvinte, falando cada vez mais ao seu coração, aos nossos corações, melhor dizendo, que Deus continue a falar conosco, né? Que Deus também continue a usar e abençoar ricamente a vida do nosso querido presbítero Paulo Soares, né, que hoje nos trouxe uma mensagem poderosa, né, uma mensagem da palavra de Deus.

0: Glória a Deus, que maravilha! 14 horas, pontualmente 14 horas aqui no programa de Bem com a Vida. Esta é uma programação mantida pela nossa Igreja Evangélica Assembleia de Deus, localizado ali na Avenida Santos Dumont, na presidência do nosso pastor Manuel Messias. Glória a Deus, e hoje aqui também nos estúdios do programa de Bem com a Vida, nos estúdios da Rádio Pontal, estar aqui comigo, a minha pequenininha, né, a minha querida Cecília Caires. Isso aqui, tá com vergonha, mas vamos ver se ela fala alguma coisa. Cecília, a paz do Senhor Jesus.
1: Paz, Senhor.
0: Glória a Deus. Cecília, agora que é tarde, você quer mandar alô para alguém, algum coleguinha, algum parente? Para quem você quer mandar um alô muito especial aqui hoje?
1: Para minha mãe, minha avó, meu tio e minha irmãzinha que tá na barriga, né? E meus amigos.
0: Glória a Deus. Glória a Deus. Que maravilha, né, Cecília? É uma bênção de Deus, né? Deus continue abençoando, né? A Cecília e a todas as crianças, né? Todas as crianças que estão aí ouvindo também a programação junto com seus papais. Que Deus abençoe, viu? Continue abençoando a todos em nome de Jesus. Glória a Deus. E hoje nós estamos em uma segunda-feira muitíssimo especial. E amanhã, olha, amanhã, terça-feira, nós teremos ali um culto abençoado, culto ali na nossa igreja sede, culto de ensino da palavra de Deus. Você é o nosso convidado especial, será amanhã às 19 horas, vai ser uma bênção, você não pode ficar de fora, viu? Chama os amigos, chama a família, chama os parentes, chama todo mundo e vamos juntos ali adorar ao Deus das nossas vidas, ao Senhor das nossas vidas.

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0: sinceramente.
1: Glória a Deus, 14 horas e 6 minutinhos, já estamos então finalizando a nossa programação de hoje. E eu quero aqui antes mandar um abraço muito especial ao meu amigo, irmão em Cristo Jesus, Ângelo, né? Seu Ângelo, nunca mais eu dei um alô para ele aqui, mas eu sei que ele todos os dias, né? Todos os dias está ali ouvindo a programação, ele juntamente com toda a sua família, sua esposa, seus filhos. Que Deus abençoe o Senhor, viu? Estamos por aqui com saudades e orando, intercedendo pela vida do Senhor. Que Deus continue abençoando o Senhor e toda a sua família. Um grande abraço também para a nossa irmã Aida, né? A nossa irmã Aida Almeida, que está ali nos ouvindo também. Ela que manda um alô para toda a família e para todos os ouvintes. Que Deus te abençoe, irmã Aida. Deus abençoe a senhora. Ao nosso irmão Clodoaldo, ali no Angico também. Nosso irmão Ailton Montalvão. A todos os nossos irmãos no Angico de cima, no Angico de baixo, que Deus continue abençoando poderosamente.

Glória a Deus, 14 horas e 8 minutinhos, estamos então ficando por aqui. Mais uma vez quero agradecer a vida de cada ouvinte, de cada irmão, cada irmã que esteve conosco desde as 13 horas e sempre estar aqui conosco, viu? É um prazer, é uma alegria muito grande estar aqui com todos vocês e amanhã temos um encontro marcado, viu? Às 13 horas, em nome de Jesus, permitindo o nosso Deus, estaremos aqui e você é o nosso convidado para estar aqui conosco novamente. Vai ser uma bênção, não perca e Deus abençoe, viu? Obrigado pelo grande carinho da audiência. Tenham todos uma tarde abençoada, uma noite abençoada. Fiquem todos com o Senhor Jesus e nós vamos aqui deixar o último hino, Tudo é Teu, a pedido do nosso irmão Marcos Paz. Que Deus abençoe a todos. Fiquem todos com Deus e até amanhã, em nome de Jesus. Tchau, tchau.

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9: Tá na Pontal, tá legal. Agora 2:18. Boa tarde, Carinhanha. Boa tarde, Malhada. Boa tarde, Brasil.
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9: Estamos ao vivo para te fazer companhia nessa tarde bacana de segunda-feira, 17 de agosto de 2026. Você que tá aí ligadinho, aumente o volume do seu rádio, tá? Aumente o volume, porque nós estamos chegando para te fazer companhia nesta tarde, levar alegria, descontração e muito sucesso. Você que sintonizou agora, seja bem-vindo, aumente o volume, tá bom? Eu sou Mário Sérgio, prazer enorme. Hoje, 17 de agosto, é dia do pão de queijo. Pam, pam, pam, pam, pão de queijo, tá chegando. 2:19, daqui a pouco, resumo de novela, Pontal Notícias, a sua participação tem muita coisa legal por aqui. Vamos juntos.

0: Ponto FM tá na Pontal, tá legal, tá aí pra você o som legal do Léo Magalhães, Nó no Coração, participação da Paula Fernandes aqui no Boa Tarde, Pontal.
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0: Vamos trazer agora pra você, gente, vamos trazer o resumo da sua novela preferida. Resumo da sua novela preferida agora no Boa Tarde, Pontal, bora! Foi a vinheta errada aí, rapaz! Resumo de sua novela, né? Vamos lá para o resumo da sua novela. Enquanto chega o resumo da novela, eu vou falar para você da Peixaria Pega Leve. 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Bora lá, tá? Vamos tentar trazer agora o resumo da sua novela preferida. Solta aí.
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0: Quase não saiu. Gente, vamos lá. Agora, resumo de A Nobreza do Amor para esta segunda-feira, dia 17. Capítulo 123. Bartô paga Donato por seus serviços de atuação. Alica e Tonho prometem ajudar um ao outro na realização dos seus sonhos. Alica sente orgulho, né, ao visitar as terras de Tonho. A Dalzija se insinua para Mirim e Marta e Virgínia percebem. Virgínia finge naturalidade diante de Adalzija e Mirim e Marta se surpreende. Marta confronta Diógenes e diz que o marido parece estar com medo de Virgínia. Alica desabafa com Niara sobre ter lutas diferentes de Tonho. Binta orienta com Kênia que como Kênia deve se vestir para o jantar e Gendal estranha a aparência da filha. Tudo isso vai ao ar no capítulo de hoje de sua novela A Nobreza do Amor. Daqui a pouquinho a gente vai trazer mais resumo de novelas para você aqui no Boa Tarde, Pontal. Confira. 2h34, intervalo chegando e eu volto já.

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10: Ok, muito bem, estamos de volta. É hora do Pontal Notícias, a primeira edição. TSE inaugura hoje Centro de Divulgação das Eleições 2026. A reportagem...
11: O Tribunal Superior Eleitoral inaugura na tarde desta segunda-feira o Centro de Divulgação das Eleições em Brasília. O espaço vai atender aos profissionais de imprensa do Brasil e do mundo envolvidos na cobertura das eleições deste ano. O local instalado na sede do TSE terá infraestrutura completa. São estações de trabalho, acesso à internet, áreas para TVs, mini-auditório, telão para divulgação dos resultados, banheiros e copa. A programação inclui atividades como entrevistas coletivas e pronunciamentos. O presidente do TSE, ministro Cássio Nunes Marques, lança também a campanha Eleições 2026 Coisa de Pele. A iniciativa é inspirada no clássico samba de Jorge Aragão. Segundo o tribunal, a ideia é aproximar a cultura popular da responsabilidade cidadã em relação à democracia e ao processo eleitoral. Os filmes e spots de rádio da campanha vão contar com os versos da canção e conteúdos sobre as principais informações das eleições 2026. Da Rádio Nacional em Brasília, Renato Ribeiro.
10: Ok, obrigado Renato pelas informações.
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10: Muito bem, bora juntos. Daqui a pouquinho tem mais notícias para você aqui no Boa Tarde Pontal. 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Legal. Gente, atenção, produtor rural de Malhada. O Sindicato dos Trabalhadores Rurais, Agricultores e Agricultoras Familiares de Malhada avisa que o período de inscrição do ITR já começou, né? E o prazo termina dia 30 de setembro. Atendimento de segunda a sexta-feira, pela manhã das 8 às 12, à tarde das 14 às 15h30. O local de atendimento será na sede do Sindicato Rural em Malhada. A prioridade é aos sócios. Não deixe para a última hora. Regularize sua propriedade dentro do prazo e evite multas, tá? Manter seu imóvel regularizado é valorizar o campo e contribuir para o desenvolvimento da nossa região. Portanto, conte com o seu sindicato. 2h45, 15 para as 3.
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Ponto FM tá na Pontal, tá legal. Luan Santana Ilha, aqui no Boa Tarde, Pontal. 2h27, deixa eu mandar um abraço pra Domingas, em Alagoinha, município de São Félix do Coribe, também. A Edith tá ligadinha no Boa Tarde, Pontal, em Morrinhos, Yuyu, tá? Tudo bem, Edith? Ah, abração pra você, ótima tarde. Já tomou o cafezinho? Tá? Se não, vamos tomar um café já, tá bom? 2h57. Abraço pra você também, a Luciana no Entroncamento. Tudo bem, Luciana? Boa tarde, seja bem-vinda. A alusão pra Rosa Roriza em Palmas de Monte Alto também tá ligadinha. Muito boa tarde pra você no Julião. Tá, o pessoal acompanhando o nosso programa em Julião. Uma ótima tarde a você na rodoviária. Todo mundo aí, né? Só esperando o... Só esperando o Boeing da Gol. Valeu! Ai, gente. 2h58, eu trago mais uma pra você.

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Opa, hora certa, agora são 3 horas mais 9 minutos. Estamos de volta e lembrando, gente, que para um diagnóstico preciso em Carinhanha, procure quem é referência no assunto. 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São 3 horas 11 minutos aqui no Boa Tarde Pontal. Abraço para a Lena do Bolo, em Nhandutiba. Tudo bem, Lena? Uma ótima tarde para você, para a Elisete e também para a Maristela, lá em Nhandutiba, Minas Gerais. Tá ligadinha curtindo a Pontal. Maravilha, né? Oi, Mário Sérgio, boa tarde. Tudo bem? Passa aí para mim a música do Cristiano Neves. Aqui é Sueli de Manga Velha. Opa, Sueli de Manga Velha, né? Lá em Minas Gerais, ligadaça, curtindo a Pontal. Muito boa tarde, vamos juntos.

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2: Pontal, pra você, mano, batidão daqui pra frente no seu Boa Tarde, Pontal. 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Supermercado e padaria Elsan. 3h23 aqui no nosso programa, a gente prossegue ao vivo. Deixa eu aproveitar e mandar um abraço aqui também, né, para todos que acompanham o nosso programa em Canabrava Malhada. Abração para a Delícia, abraço Cleia e também a Maria, que tá ouvindo a gente, tá curtindo a 91, lá em Canabrava Malhada, tá curtindo aí na melhor e mais completa rádio, 91.5. Vamos juntos na melhor.
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8: Estamos de volta. Vamos lá para mais informação aqui no Boa Tarde Pontal, para mais uma edição. Economia brasileira cai 0,6% em junho, diz Banco Central.
9: ...em junho, de acordo com o IBCBR, índice do Banco Central considerado uma prévia do PIB. O número foi divulgado nesta segunda-feira. A variação negativa aconteceu na passagem de maio para junho. A queda foi puxada pela indústria, que caiu 1,4%, e serviços, 0,5%. Por outro lado, a agropecuária suavizou o resultado, com o setor apresentando alta de 1% no mês. O economista César Bergo diz que o resultado veio pior que o esperado pelo mercado. E aí entra na conta juros altos, guerra no Irã, dívida pública e até o clima com a bandeira amarela de energia. Por isso, ele diz que a previsão hoje é de um crescimento econômico abaixo de 2% no ano.
10: Então o mercado, ele somando todos esses aspectos, acaba tendo uma visão mais pessimista. Só que o número veio pior um pouco do que o mercado previu. O mercado, na média, previa 0,53 de queda da atividade econômica e veio 0,6. De todo modo, também já estão sendo revistas as previsões de crescimento para o ano de 2026 um pouco menor do que se previa anteriormente.
9: Somando o resultado de 12 meses a partir de junho, o resultado do IBCBR é positivo, alta de 1,5%. O índice acompanha mês a mês a atividade econômica a partir dos setores de agropecuária, indústria, serviços e arrecadação de impostos. Ele é considerado uma prévia do PIB oficial, o Produto Interno Bruto, que é calculado oficialmente pelo IBGE e divulgado a cada 3 meses. Da Rádio Nacional em Brasília, Gabriel Brum.
8: Ok, obrigado Gabriel pelas informações. Já já vamos trazer mais edição do Pontal Notícias aqui no Boa Tarde, Pontal.
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8: Muito bem, por aqui seguimos trazendo participação do nosso ouvinte.
11: Mauro, boa tarde. Aí, como é que você tá?
8: Tudo bem, você?
11: Eu também, mano, só trabalhando.
8: Coisa
11: também.
8: Boa, trabalhar, né?
11: E tá na Pontal, tá legal, que é
8: muito
11: domingo.
8: Bem.
11: É, domingo da Lagoinha, no Tuto, vai pro Curibaia, garoto. Ah. Ei, Mauro, se você puder, você me manda aquela música de Avião da Nova, que fala assim... Já comprei passagem para ir embora. Só me resta agora apertar a sua mão. Mas se me trocar por um outro alguém, porque eu nunca venho ficar aqui, mas não. Deixa eu falar aqui. Eu cantei quase tudo, viu? Mas você me manda, inclusive toda a minha família, todos que gostaram, amiga. E quem não gostava, ouvia a mesma coisa. Como eu falo, para contar, tá legal. Legal dizer. Se não querer ouvir, é só tampar o ouvido ou desligar o rádio, que o meu eu vou desligar, que eu gosto, quero ouvir
8: direta.
11: A música. Eu amo essa música. Viu, mal? Não deixa de mandar, não. Eu falei assim, todos vocês, locutor da rádio. Foi, mal. O Tucano, ele falando no Tucano. O Tucano também apareceu aqui, o bicho é bonito demais. Tava só comendo mamão, meu pai e mamão.
8: Meu
11: só
8: Deus.
11: Que não apareceu mais nada, meninada, não deixa ficar tentando. Mas o bicho é bonito. E eu tô deixando para o bichinho ficar comendo, ficar de boa.
8: A natureza
11: né?
8: É linda pois demais, é. Né?
11: E o bichinho precisa da vida, né? Se viver. Pois é, então tá bom. Me manda a música aí. Preciso toda a minha família, todos. Pois é, se for para estar tá cheio, aqui já tá cheio. Porque ele está na mata aí.
8: Muito bem, valeu, Domingas de Alagoinha, município de São Félix do Curitiba, tá? Ligadinha, ela pediu. Trio Parada Dura, eu toco pra você agora no Boa Tarde, Pontal. Vamos juntos.

0: Pontal, pra você, Gustavo Lima. Termina comigo antes a sua música aqui no Boa Tarde, Pontal. E claro, você vai acompanhar com a gente também resumo de novelas agora.
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0: Vamos lá pro resumo de Quem Ama Cuida, capítulo de hoje. A gente traz pra você aqui na íntegra, no Boa Tarde, Pontal. Bora lá. São 3 horas mais 52 minutos, tá? Capítulo 78, Dora sente-se culpada e pede para André ir embora. Otoniel conta a Adriana e Malu sobre Francesca. Adriana manda Yuri procurar o anel de Arthur. Pilar humilha Brigitte diante de Bia. Nancy nota a aproximação de Liris com Ulisses ao ouvir a amiga falar do irmão de Arthur. Ainda, Adriana encontra uma pista do anel de Arthur. Pilar descobre que Brigitte mandou o vídeo gravado para Edivaldo do desfile de Yuri para suas amigas. Pilar expulsa Brigitte de casa. A Adriana descobre que Arthur deixou joias valiosas e barras de ouro em seu nome em um cofre do banco. Tudo isso vai avar o capítulo de hoje de Quem Ama Cuida. Resumo de novelas vai estar de volta amanhã, a partir das 2h20. Você acompanha com a gente no Boa Tarde, Pontal, tá bom? Vamos lá, deixa eu falar para você aqui. O Sindicato de Malhada comunica, né, aos produtores rurais. O Sindicato dos Trabalhadores Rurais, Agricultores e Agricultoras Familiares de Malhada informa que estão abertas as inscrições do Garantia Safra 2026-2027, tá bom? E locais de inscrição no sindicato, né, na sede do sindicato em Malhada, Delegacia Sindical de Canabrava, também Delegacia Sindical do Quilombo de Pau D'Arco. Os documentos CAF ativo, né? Xerox do CAF ativo, RG, CPF do representante, pela UFPA declarante. A documentação deve estar legível e atualizada. Então, a inscrição só será realizada com a entrega de todos os documentos solicitados. Não perca! Está aí, portanto, comunicando o Sindicato dos Trabalhadores Rurais de Malhada. Daqui a pouquinho eu atendo mais participação e a gente prossegue trazendo muito mais músicas. 6 para as 4.

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0: Punta Alta, e pra você, Gustavo Mioto, Fake News, cantou pra gente a dose dupla de hoje. 4h13, Beira Rio Supermercado. 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Peixaria Pega Leve, peixe fresco e qualidade de verdade é aqui. 4h14, seguimos trazendo muito mais. Boa tarde, Mário Sérgio, sou Esté da Agrovila 23, gostaria de ouvir a música Zum Zum, Eu Tô Voando, Thalita Mel. Ok, eu vou ver se eu tenho sua música aqui, tá bom, querida? Abraço, obrigado pela companhia, pela audiência. Bora, tem participação?
1: Boa tarde, aqui é a Domingo do Bairro São Francisco.
0: Boa tarde.
1: Queria oferecer uma música para minha mãe Maria, meu Julião, meu irmão Marcos, minha cunhada Maria, lá no mercado do Iu. Meu irmão Galego nas casinhas, meu cunhado Rod, para minha sobrinha Rose, para todos meus sobrinhos também, meu Julião, minha irmã Cidinha, meu filho Stefano Elto, meu esposo Ericeu, a música que eu quero, Bando do Vaqueiro. E também para minha cunhada lá no Barreiro, Solange, para Nani, para Rafael, para todos que gostaram da música. Tá na Pontal, tá legal. Então, uma boa tarde.
0: Valeu, ótima tarde para você também, são 4h15, né? A gente segue ao vivo, vamos tocar, tem música.
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0: Ponto FM, tá na Pontal, tá legal. Felipe Araújo, a mala é falsa. Participação do Henrique Juliano aqui no seu Boa Tarde Pontal. A gente segue ao vivo nesta segunda-feira, dia 17 de agosto de 2026. Muito boa tarde. 4h28, deixa eu mandar um abraço aqui, né? Para a mocinha lá no Caiubas, a Maria Lúcia em Barrinha, também ouvindo o nosso programa. Abração para nosso ouvinte lá em Juvenília, tá? Na Fazenda Marinho, lá em Juvenília, a Solange está ouvindo a gente. Também o pessoal que está ouvindo o nosso programa, você que está aí ligadinho em Porto Agrário, tá? Todo o pessoal que está acompanhando a gente, Naira lá em Porto Agrário, muito boa tarde para você, pessoal de Montalvânia, Cocos, você de Feira da Mata também tá aí ouvindo o nosso Boa Tarde Pontal. Abração para vocês, tá? Lia e Dona Preta lá em Várzea da Cruz, tá ouvindo a gente. Ótima tarde, 4h29.
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14: Estamos de volta. É hora do Pontal Notícias. Mais uma edição. Pele negra exige cuidados específicos em períodos mais frios. A reportagem.
15: Períodos mais frios exigem cuidados específicos com a pele. Quando se fala de pele negra, essa rotina de atenção precisa de um tratamento específico. Foi se atentando a isso que Daniela Hermes, especialista em peles negras, resolveu estudar sobre o assunto e migrar para essa área de atuação.
16: Por muito tempo, as doenças da pele negra eram estudadas só em livros para a pele branca. E além disso, os produtos são voltados para a pele de fototipo mais claro. As doenças da pele negra são muito subnotificadas.
15: Nesse período mais frio, a pele negra está mais propensa ao ressecamento.
16: Nós temos a ceramida. Ela está na camada, na epiderme, e ela, na pele negra, ela é mais baixa. E isso faz com que a pele ela fique mais ressecada. Na pele negra também tem uma tendência a perder mais água. E quando perde mais água, é mais um fator para ter uma predisposição maior a ressecamento, a descamação, a ficar mais xerótica, né, mais ressecada.
15: Uma das principais particularidades é que a pele negra tem mais facilidade para o surgimento de manchas.
16: Quando uma pessoa de pele negra vai fazer qualquer procedimento, por exemplo, um procedimento estético, ou até é acometida por uma acne, né, ou por uma foliculite, ela tem uma propensão maior a manchar.
15: Para reduzir os danos causados pelo frio na pele, especialmente a pele negra, a especialista explica que existe um passo a passo mais simples, sem a necessidade de tantos produtos.
16: Uma boa higienização dessa pele, né, que é o primeiro passo. Não usar sabonetes muito agressivos. Um bom hidratante, um bom sérum. O terceiro passo é o protetor solar. São passos práticos da rotina diária que não precisa ter uma prateleira cheia de produtos.
15: Da Rádio Educador FM, diretamente de Salvador, Bruna Ferraz, para a Rádio Nacional.
14: Muito bem, obrigado, Bruna, pelas informações. A gente vai acompanhar daqui a pouco, né, mais uma edição do Pontal, aliás, mais uma edição do Pontal Notícias. A gente vai acompanhar amanhã no Bom Dia Pontal com Tarciano Lopes a partir das 9 horas.
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14: Agora são 4h43.

Ponto FM tá na Ponta Alta Legal, João Bosco e Vinícius. Coração só ver você aqui no Boa Tarde Ponta Alta, a penúltima de hoje, tá? Gente, forte abraço pra você, uma excelente segunda-feira, bom início de semana. A gente se fala amanhã, valeu, forte abraço. Tchau, tchau.

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0: Está no ar a Voz do Brasil. As notícias do governo federal que movimentaram o país no dia de hoje.
1: Olá, boa noite.
2: Boa noite para você que nos acompanha em todo o país.
1: Segunda-feira, 17 de agosto de 2026.
2: Vamos ao destaque do dia.
1: Petrobras confirma a existência de petróleo no litoral do Amapá.
2: Empresa seguirá com estudos para determinar a quantidade e a qualidade do óleo encontrado. Luana Karen.
3: O poço onde a Petrobras encontrou petróleo está localizado a cerca de 175 quilômetros da costa do Amapá, a uma profundidade de quase 2.900 metros.
1: Brasil registra redução de 30% nas mortes por malária em 2025 em relação ao ano anterior.
2: Foram registrados ainda 118.037 casos, 15% a menos que em 2024. Graziele Bezerra.
4: Se diagnosticada a tempo, a malária tem cura e o tratamento é eficaz.
1: E ainda, arte nas escolas.
2: Homologadas as diretrizes para o ensino na disciplina de educação básica.
1: Estudo deve ser organizado em quatro componentes: artes visuais, dança, música e teatro. Thaís Antônio.
5: De acordo com as novas diretrizes, o ensino de arte nas escolas deve aproximar os estudantes das diferentes formas de fazer e vivenciar a disciplina.
2: E hoje, na apresentação da Voz do Brasil, eu, Mariana Jungmann e Luciano Seixas.
1: E acompanhe a gente ao vivo, acesse radiogov.epc.com.br ou o canal Gov na sua TV aberta.
2: É na costa do Amapá que foi descoberta uma nova riqueza do Brasil.
1: A Petrobras anunciou a existência de petróleo num poço que está sendo perfurado pela empresa.
2: Assim que concluída a perfuração, será feito o levantamento da quantidade de petróleo na região.
1: Hoje, autoridades visitaram um navio sonda da empresa, embarcação adaptada para a perfuração de poços em águas profundas e ultraprofundas.
3: Com a descoberta da Petrobras da presença de petróleo em poço perfurado na margem equatorial, uma comitiva do governo federal visitou nesta segunda-feira o navio sonda da empresa. A embarcação está localizada em região de águas profundas no litoral do Amapá. De acordo com a presidente da Petrobras, Magda Chambriard, o poço começou a ser perfurado em outubro do ano passado e em mais alguns dias deve ter o trabalho de avaliação concluído.
6: Nós descobrimos óleo, né, no Poço Morfo, mas que até agora confirmou todas as nossas expectativas de um potencial relevante de petróleo na margem equatorial, mais especificamente no litoral do estado do Amapá. Esse poço vai acabar nos próximos, talvez, 15, 20 dias, né? Vamos ver quando é que ele acaba. Logo a seguir, nós temos que delimitar essa descoberta, ou seja, a gente tem que saber quanto é que de petróleo tem de fato nessa área, né?
3: Na semana passada, a Petrobras já havia confirmado a presença de hidrocarbonetos na região. Os hidrocarbonetos são compostos orgânicos formados exclusivamente por átomos de carbono e hidrogênio e onde são encontrados indicam presença de petróleo e gás natural. Com a exploração de novos poços, a Petrobras pretende garantir segurança energética para o futuro, como destaca o ministro de Minas e Energia, Alexandre Silveira.
7: Que a gente possa se orgulhar de ter sim, 90% da nossa energia elétrica limpa e renovável e 50% da matriz geral. E, portanto, nenhum brasileiro em sã consciência pode abrir mão da sua soberania e das suas riquezas naturais para poder combater miséria, combater fome e fazer desenvolvimento.
3: O poço onde a Petrobras encontrou petróleo está localizado a cerca de 175 quilômetros da costa do Amapá, a uma profundidade de quase 2.900 metros. De acordo com a Petrobras, atualmente cerca de 80% do petróleo extraído no Brasil vem do pré-sal. Essa exploração deve chegar ao pico até 2035. Indicando a necessidade de outras fontes de combustível fóssil. Reportagem Luana Karen.
2: Como deve ser o ensino de arte nas escolas? O Ministério da Educação homologou diretrizes para o ensino do componente curricular na rede de educação básica.
1: O documento estabelece que o ensino deve ser organizado em quatro eixos: artes visuais, dança, música e teatro.
2: O anúncio dessas diretrizes ocorreu hoje. A repórter Thaís Antônio acompanhou tudo e traz os detalhes ao vivo para a gente aqui no estúdio. Boa noite, Thaís.
8: Boa noite, Mariana. Boa noite, Luciano. E ouvintes da Voz do Brasil, de acordo com as novas diretrizes, o ensino de arte nas escolas deve aproximar
5: aproximar os estudantes das diferentes formas de fazer e vivenciar a disciplina. E para isso ser feito, a arte deve ser dividida em 4 componentes curriculares: artes visuais, dança, música e teatro. O texto complementa a Base Nacional Comum Curricular, que estabelece os conhecimentos, competências e habilidades esperados dos estudantes ao longo da educação básica. Com isso, as escolas passam a ensinar conteúdos, métodos e processos de criação em arte como prática educativa e não apenas como atividade secundária ou recreativa. Outro destaque é a aproximação entre professores, artistas e mestres e mestras das culturas populares. A resolução reconhece a importância de incluir esses saberes no processo educativo por meio de um trabalho colaborativo com professores de artes visuais, dança, música e teatro, como explica o ministro da Educação, Leonardo Barchini.
9: Primeiro, a gente fortalece as 4 linguagens separadamente, elas obviamente atuam em conjunto, mas a gente fortalece cada uma das 4 linguagens: as artes visuais, a música, a dança e o teatro. E a gente reconhece que na formação de professores com essas diretrizes, também precisaremos ter habilitação em cada uma dessas especificidades, dessas 4 linguagens, teremos que ter formação específica. Então, isso eleva o ensino das artes a outro nível.
5: A resolução também define orientações para a organização do currículo, a distribuição dos professores, a estrutura física e pedagógica das escolas e os processos de avaliação. Todas essas medidas devem considerar princípios como equidade, acessibilidade, inclusão e justiça social. Mariana e Luciana, com vocês.
1: Obrigado pelas informações, Thaís Antônio.
2: A malária é caracterizada por febres altas, calafrios, tremores, dores de cabeça, podendo estar associada também a vômitos e náuseas.
1: Causada principalmente pela picada de mosquitos infectados, a maior parte de casos da doença estão no norte do país.
2: Mas, no ano passado, caiu o número de infectados pela malária, bem como de óbitos em função da doença.
4: A malária contaminou cerca de 118 mil pessoas no ano passado, 15% a menos do que em 2024. Os resultados foram apresentados nesta segunda-feira, durante um congresso da Sociedade Brasileira de Medicina Tropical. O número de mortes em função da doença também caiu, especialmente na região amazônica, que concentra o maior número de casos, como disse o ministro da Saúde, Alexandre Padilha.
10: 2025, nós tivemos uma redução de mais de 50% dos óbitos por malária, mais de 40% de redução de malária em terra indígena, mais de 40% de malária em áreas de assentamento rural, assentamentos na região amazônica brasileira, que é uma das duas regiões com maior incidência de casos de malária. E tivemos o menor número de internações por malária.
4: Em menor escala, a infecção pode ocorrer devido à transfusão sanguínea, compartilhamento de agulhas contaminadas ou da gestante para o bebê. Mas o principal modo de transmissão é pela picada de fêmeas infectadas do mosquito Anopheles, também conhecido como carapanã ou mosquito prego. De acordo com o presidente da Sociedade Brasileira de Medicina Tropical, Gustavo Romero.
11: Por isso, a gente tem, às vezes, muita dificuldade, né, de definir exatamente aquela população que efetivamente está em risco, né? Os mosquitos se mexem, né? E os mosquitos crescem com as variações climáticas, que é outro detalhe importante que a gente deve levar em consideração. E, muito frequentemente, populações que estão mais vulneráveis estão mais expostas à picada desses mosquitos. E por isso que a malária se transmite com tanta eficiência, né?
4: Se diagnosticada a tempo, a malária tem cura e o tratamento é eficaz. Após a confirmação da doença, o paciente recebe o tratamento gratuitamente em unidades do Sistema Único de Saúde. Inclusive a tafenoquina, medicamento que previne novas manifestações da malária. Por ser administrado em dose única, ele impede que o paciente abandone o tratamento, como explica o infectologista Marcos Lacerda.
12: Comparando com as medicações que são tradicionalmente usadas para malária, que vão de 7 a 14 dias, resulta num benefício muito grande para o paciente. É que as pessoas se tratam enquanto tem febre, geralmente 2, 3 dias, depois ela para de usar a medicação. E isso então faz com que as recaídas aconteçam. Praticamente metade dos casos que estão registrados hoje no Brasil são de recaídas. Então, uma medicação que iniba a recaída é uma medicação altamente estratégica no controle da malária no país.
4: O medicamento está disponível tanto para pacientes maiores de 16 anos e com mais de 35 quilos, quanto para crianças a partir de 2 anos e com peso mínimo de 10 quilos. Reportagem Graziele Bezerra.
1: Entre junho e julho, foram confirmados 21 casos de sarampo no estado de São Paulo.
2: Neste fim de semana, o ministro da Saúde, Alexandre Padilha, esteve no estado, em Grajaú, acompanhando a vacinação contra a doença.
1: E comentou que o reforço na imunização visa prevenir a circulação e a transmissão do sarampo.
13: Em 2026, nós já temos aqui na cidade de São Paulo cerca de 20 casos também com relação de importados, são cepas que circularam nos Estados Unidos e no Canadá. E esse esforço é para manter esse bloqueio, para não permitir que aconteça em São Paulo em 2026, o que aconteceu em 2019, quando começou um surto assim e se propagou para ter 20 mil casos de sarampo em 2019. Naquele momento, o Brasil perdeu o certificado de livre do sarampo. Reconquistamos o certificado em 2024 e queremos manter São Paulo, o estado de São Paulo e o Brasil livre do sarampo.
2: Para crianças de 6 a 11 meses, a dose aplicada durante a estratégia é considerada dose zero e não substitui as doses previstas no calendário nacional de vacinação aos 12 e aos 15 meses.
1: Para as demais idades, os profissionais de saúde verificam a necessidade de vacinação de acordo com a faixa etária e a situação vacinal de cada pessoa.
2: A cada hora, mais de 1000 vidas são perdidas devido às doenças cardiovasculares em todo o mundo, segundo a Organização Mundial de Saúde.
1: Estima-se que cerca de 18 milhões de pessoas morrem anualmente em decorrência de condições que afetam o sistema circulatório.
2: De acordo com a Sociedade Brasileira de Cardiologia, o Brasil ocupa o 9º lugar em número de mortes cardíacas.
1: E hoje, 17 de agosto, marca o início da Semana da Saúde Vascular, que promove conscientização, prevenção e diagnóstico precoce.
14: Seu Manuel Arruda da Silva tem 80 anos. Quando precisou ser atendido para tratar de um ferimento, descobriu um grave comprometimento na circulação. Uma cirurgia vascular conseguiu inicialmente melhorar o fluxo de sangue, mas a amputação da perna direita acabou sendo inevitável. Hoje, 8 meses depois, seu Manuel agradece pela vida.
15: Eu estou aqui ainda. Estou aí, quando na história.
14: Histórias como a de seu Manuel Arruda ajudam a explicar por que as doenças que comprometem a circulação continuam sendo um importante problema de saúde pública. Elas estão entre as principais causas de morte no país. Muitas dessas condições se desenvolvem de forma silenciosa. Por isso, a prevenção e o diagnóstico precoce são fundamentais para reduzir complicações e salvar vidas. O cirurgião vascular do Hospital Universitário de Brasília, Paulo Saad, alerta para hábitos e cuidados que podem prevenir doenças vasculares.
16: Controlar a glicemia, controlar a pressão, controlar as gorduras no sangue e cessar o tabagismo.
14: O aposentado Humberto dos Santos, de 62 anos, sofreu um infarto em 2022. Após o episódio, teve um AVC que comprometeu a fala e os movimentos. Desde então, faz tratamento no Hospital Universitário de Brasília. O filho, Leandro dos Santos, que o acompanha no tratamento, fala sobre um vício que colaborou para agravar o quadro de doenças cardiovasculares de seu Humberto.
17: Ele sempre foi fumante, né?
18: E aí vocês acham que a causa principal foi essa?
17: Creio que seja, né? Cigarro.
14: O especialista Paulo Saad fala sobre alguns sinais que indicam que é hora de procurar um médico.
16: Um paciente que caminha uma curta distância e já começa a ter dor, aquele paciente que faz o esforço e tem dor no peito. Então esses sinais significam que o músculo que está trabalhando, se você tem uma obstrução da circulação, esse oxigênio não chega na quantidade necessária, esses pacientes precisam procurar ajuda urgentemente.
14: A informação é uma aliada dos pacientes na hora de reconhecer sintomas precoces, procurar atendimento no momento certo e adotar medidas que melhoram a qualidade de vida. Por isso, na semana de 17 de agosto, é comemorada a Semana da Saúde Vascular, período dedicado à conscientização sobre doenças que afetam o sistema circulatório. Reportagem Luciana Colares de Holanda.
1: Hoje também é Dia do Patrimônio.
2: A data foi criada para marcar a importância de preservar a arte, a cultura e a história que estão por trás de tantas tradições brasileiras.
1: O patrimônio pode ser material, como conjuntos de casarões históricos ou determinados prédios e igrejas, ou imaterial, quando está ligado a festas tradicionais, por exemplo.
2: Hoje, mais cedo, eu conversei com o presidente do Instituto do Patrimônio Histórico e Artístico Nacional, Davidson Guzmão, sobre a preservação e a conservação dessa memória coletiva. Acompanhe. Presidente Davidson Guzmão, bem-vindo à Voz do Brasil para a gente falar de história, cultura, nesse Dia do Patrimônio, né? Eu queria que o senhor começasse, então, explicando por que que a gente precisa de um dia para marcar esse tema e quais são as provocações que essa data faz.
19: Mariana, primeiro quero dizer que é um prazer estar aqui para a gente falar de algo que é tão importante para o reconhecimento da diversidade cultural brasileira, que é o patrimônio cultural. Uma das nossas principais atribuições e competências é a ampla divulgação e promoção do patrimônio cultural, exatamente para que essa diversidade seja reconhecida, não só pelo Estado, mas que ela seja reconhecida e percebida também pela sociedade. E é por isso que a gente tem um dia dedicado ao patrimônio cultural, o dia 17 de agosto, que é um dia que foi escolhido em razão do nascimento, a data de aniversário de Rodrigo Melo Franco de Andrade, que foi o primeiro presidente do IPHAN e que ficou 30 anos ficou 30 anos fazendo a gestão do IPHAN e que foi a pessoa que inaugurou um sistema de proteção de patrimônio cultural no Brasil. Então, esse é a justificativa, vamos dizer assim, é por causa, né, do nascimento de Rodrigo Melo Franco que a gente tem o dia 17 de agosto escolhido, mas é sobretudo por conta da importância do patrimônio na vida das pessoas no dia a dia.
2: Agora, as celebrações vão se prolongar ao longo de todo esse mês. Qual é o tema desse ano e o que está previsto na programação?
19: Esse ano o tema é patrimônio criativo, inclusão produtiva, trabalho e renda. Exatamente para marcar uma dimensão do patrimônio cultural, que é a dimensão da cidadania e da produção de renda, da possibilidade de trabalho e renda para pessoas que vivem do patrimônio cultural. Vou dar um exemplo, o ofício de paneleiras lá em Goiabeiras, um bairro lá no Espírito Santo, né, em que a gente tem um bem cultural que é o ofício de paneleiras, um saber tradicional relacionado ao fazer a panela, né, que é produzida, a panela de barro que é produzida, onde é feita a famosa moqueca capixaba.
2: Aquela panela tradicionalíssima de fazer a moqueca capixaba, né?
19: Exatamente. E que tem uma dimensão, uma relação muito direta com o mercado, que, portanto, afere renda, né, ofere renda para aquelas paneleiras. Então, esse é um exemplo importante, mas a gente tem vários outros, né, de pessoas, de detentores que vivem diretamente do patrimônio cultural, de centros históricos que são dinamizados a partir do patrimônio que é reconhecido, desse centro histórico que é reconhecido em algumas das nossas cidades no país.
2: E aí a gente tem uma programação prevista, as pessoas podem checar essa programação onde? Como é?

0: ainda permanecem em relação à preservação do patrimônio.
1: Isso, ano que vem o IFAM completa 90 anos e nós estamos aí pensando numa série de atividades e programação que deve ocorrer ao longo do ano todo. Em termos de desafios, a gente tem vários desafios, porque o patrimônio cultural ele se relaciona com o dia a dia das pessoas, com o dia a dia das cidades. E aí eu posso aqui, acho que nomear dois. Um que está na ordem do dia e que a gente tem discutido muito é no que a gestão do patrimônio se relaciona, por exemplo, com as mudanças climáticas, né? Então, o aumento da intensidade de chuvas, das temperaturas, como que isso se relaciona com o patrimônio cultural na gestão dos centros históricos, que cuidados nós devemos ter e como nós devemos pensar ações de prevenção, adaptação e mitigação a essas mudanças climáticas. Esse é um desafio que está na nossa ordem do dia e que nós estamos pensando como tratar desse enfrentamento às mudanças climáticas no âmbito da gestão do patrimônio cultural. Um outro desafio é aquele que, na verdade, é um desafio e é, ao mesmo tempo, diretriz para a gestão do patrimônio cultural, que é a gestão compartilhada. Então, a articulação com estados e municípios, a articulação com a sociedade civil organizada para a gestão do patrimônio, para que essa gestão, ela, de fato, ela seja compartilhada entre os órgãos de poder público e a sociedade.
0: Pois é, e é importante que a sociedade mesmo se envolva, né, presidente, nesse tema, cobre a preservação do patrimônio na sua cidade, no seu estado. Como que é possível fazer isso?
1: Bom, hoje a gente tem a participação social como um princípio que atravessa a maioria das políticas públicas no Brasil, inclusive a de patrimônio cultural. Então, hoje, a sociedade, as pessoas podem procurar os órgãos de patrimônio de sua cidade, do seu estado. Podem procurar o IFAM tem representação, tem superintendências em todos os estados, e podem procurar também as instâncias de controle social que trabalham com patrimônio cultural, os conselhos de cultura e, em alguns casos, os próprios conselhos de patrimônio que existem nos municípios e nos estados.
0: Lembrando, né, presidente, que até para deixar um pouco mais palpável para as pessoas, quando a gente fala de patrimônio, a gente está falando tanto daquele casarão histórico, aquele prédio antigo, aquela igrejinha, mas também do fazer cultural muito típico. Tudo isso é dever nosso, como sociedade, ajudar a preservar, né? O senhor mencionou aí as paneleiras, por exemplo. Tudo isso é patrimônio e é dever da sociedade proteger, né?
1: Exato, é tudo isso e muito mais. Na verdade, a gente faz uma divisão entre patrimônio material e imaterial, mas quando a gente está falando de patrimônio, a gente está falando de valor, na verdade, sobretudo, né? Então, é importante a gente entender que o patrimônio material, as edificações, as obras de arte, elas são reconhecidas e entendidas como integrantes da nossa identidade, como elementos que ajudam a compreender a nossa história, as várias memórias e identidades que existem no país, porque são atribuídos valores a essas coisas. Da mesma maneira, as várias celebrações, os conhecimentos tradicionais, os fazeres, os saberes, né, lugares que são importantes, né, para a compreensão das memórias dos vários grupos formadores da sociedade brasileira, para usar o termo da Constituição, também são importantes. É o chamado patrimônio imaterial.
0: É isso aí. Nós conversamos com Davidson Guzmão, presidente do Instituto do Patrimônio Histórico e Artístico Nacional. Falei errado mais cedo. Instituto do Patrimônio Histórico e Artístico Nacional. Muito obrigada, presidente, pela sua entrevista aqui à Voz do Brasil.
1: Obrigado, Mariana. A gente está à disposição da Voz do Brasil e de todos os brasileiros para conversar sobre o patrimônio. Essa é a nossa função, nosso métier e é, sobretudo, a nossa alegria.
2: Concursos federais têm novas nomeações e convocações.
0: As medidas publicadas no Diário Oficial da União contemplam aprovados nas duas edições do Concurso Público Nacional Unificado e no Comando do Exército.
2: Todas as nomeações foram homologadas antes do início do período de defesa eleitoral.
0: Para o CPNU-2, estão autorizadas 69 nomeações de candidatos de nível superior. E para a primeira edição do CPNU, são 40 vagas de contratação temporária.
2: Quem está na lista de espera do primeiro concurso público unificado deve realizar uma nova manifestação de interesse entre os dias 24 de agosto e 4 de setembro pelo aplicativo SouGov ou pela versão web do serviço mediante login.
0: Quem não se manifestar no prazo será excluído do banco de candidatos aprovados em lista de espera de todos os cargos do CPNU 1, inclusive para fins de contratação temporária.

0: abertas as inscrições para o selo Patrocinadores do Futuro 2026.
1: Uma iniciativa que pretende reconhecer a contribuição de empresas e entidades para a promoção, para a proteção previdenciária de seus trabalhadores e associados.
0: A participação é gratuita e voluntária.
1: As inscrições vão até 31 de agosto e são realizadas por formulário eletrônico disponível no site gov.br/previdência.
0: O regulamento completo e as orientações também estão disponíveis no portal do Ministério.
1: Essas foram as notícias do Governo Federal.
0: Uma realização da Secretaria de Comunicação Social da Presidência da República.
1: Com produção da empresa Brasil de Comunicação.
0: Fique agora com as notícias do Poder Judiciário e do Congresso Nacional. Boa noite.
1: Boa noite. Até amanhã.
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4: Poder Judiciário inicia a 33ª semana Justiça pela Paz em Casa.
5: Para a STJ, prisão em flagrante de mãe em estado diverso da morada dos filhos não impede concessão de regime domiciliar.
4: TSE inaugura o Centro de Divulgação das Eleições 2026, o CDE.
5: Boa noite, eu sou o Arthur Filho.
4: E eu sou Walter Lima.
5: A partir de hoje até sexta-feira, 21 de agosto, o Poder Judiciário Brasileiro se mobiliza na 33ª Semana Justiça pela Paz em Casa.
4: Coordenada pelo CNJ, em parceria com os Tribunais de Justiça Estaduais, a iniciativa promove mutirões de julgamentos e audiências para dar rapidez aos processos de violência de gênero, além de realizar ações de conscientização em todo o país. Carolina Chaves.
6: A campanha é realizada 3 vezes ao ano, nos meses de março, agosto e novembro. O foco é fortalecer a política judiciária no combate à violência doméstica e familiar contra a mulher. Segundo o presidente do STF e do CNJ, ministro Edson Fachin, esta semana, mais uma vez em todo o Brasil, os tribunais de justiça prepararam programações especiais.
7: Será o nosso esforço concentrado de julgamentos, de audiências e mutirões voltados à proteção de mulheres em situação de violência. Os números nos impactam. Os números mostram um judiciário que tem pressa.
6: Na última edição, realizada em março deste ano, foram proferidas mais de 16 mil sentenças, realizadas mais de 10 mil audiências e concedidas 11.648 medidas protetivas de urgência.
5: O fato de uma mãe ser presa em estado diferente de onde filhas menores residem não impede por si só a concessão da prisão domiciliar.
4: Essa conclusão é do STJ, Fátima Uchoa.
8: Durante viagem de ônibus interestadual, a mulher foi presa em flagrante e teve a prisão preventiva decretada após serem encontradas drogas na mochila dela. A defesa informou que a mulher era mãe de 2 meninas menores de 12 anos e pediu a prisão domiciliar. O Tribunal de Justiça do Paraná negou o pedido porque as crianças já estavam com a avó em outro estado. Mas no voto que prevaleceu na sexta turma do STJ, o ministro Og Fernandes explicou que mesmo com a gravidade da acusação e a expressiva quantidade de droga apreendida nesse caso, essas circunstâncias isoladamente não impedem o regime domiciliar.
5: O Tribunal Superior Eleitoral inaugurou hoje o Centro de Divulgação das Eleições 2026, o CDE.
4: O espaço instalado no TSE em Brasília foi preparado para atender aos profissionais de imprensa envolvidos na cobertura das eleições de outubro deste ano. Rimac Souto.
9: A inauguração foi feita pelo presidente do TSE, ministro Cássio Nunes Marques.
10: A ideia é que o Centro de Divulgação das Eleições seja mais do que um espaço de trabalho para os profissionais que acompanharão as eleições. O objetivo é que se torne um ambiente de diálogo aberto com a Justiça Eleitoral, em que a transparência e o acesso à informação não encontrem quaisquer obstáculos. O trabalho realizado por vocês, jornalistas, de dentro e de fora do país, é essencial para que a sociedade tenha acesso a informações corretas e contextualizadas sobre o processo eleitoral. Nunca é demais sublinhar que uma imprensa livre e participativa é sinônimo de democracia. A Justiça Eleitoral tem na imprensa uma aliada, por compartilhar com ela a paixão pela democracia e pela informação de qualidade.
9: Ao inaugurar o CDE, o ministro também lançou a campanha Eleições 2026, Coisa de Pele.
5: Comissário de bordo demitido por se recusar a tomar a vacina contra a Covid-19 deve receber as verbas rescisórias.
4: O TST entendeu que ele tinha uma justificativa médica para não se vacinar. Simone Moura.
11: O comissário da Gol foi demitido por justa causa em novembro de 2021, durante a pandemia. Ele disse que não tomou a vacina porque tinha risco elevado de trombose. Inclusive, apresentou o laudo médico que indicava a contraindicação à vacinação. Mas a empresa alegou que o atestado não tinha respaldo científico. A justa causa foi mantida na primeira instância, mas o Tribunal Regional do Trabalho do Rio de Janeiro afastou a punição. No TST, ao analisar recurso da Gol, o entendimento é que a recusa à vacina pode, em tese, ser considerada ato de indisciplina ou insubordinação.
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5: A você uma boa noite.
4: E até amanhã.
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12: Eu sou Paula Groba.
13: E eu sou Ricardo Nakaoka.
12: E estes são os destaques de hoje do Jornal do Senado, que começa agora.
13: Senado terá esforço concentrado e fim da escala 6x1 pode entrar na pauta.
12: Avança projeto que prevê biometria de recém-nascidos para evitar troca e tráfico de bebês.
13: Instalada comissão sobre MP que amplia crédito para motoristas.
12: Boa noite.
13: Boa noite.
12: Mesmo com as campanhas eleitorais em curso, o Senado vai manter a agenda de votações. O presidente do Senado, Davi Alcolumbre, convocou os parlamentares para um novo esforço concentrado de 31 de agosto a 4 de setembro.
13: Entre os temas que podem ser analisados está o fim da escala de trabalho 6x1. Os detalhes com a repórter Raíssa Abreu.
14: Os senadores e senadoras voltam a se reunir para votar temas prioritários na semana de 31 de agosto a 4 de setembro. O anúncio foi feito pelo presidente Davi Alcolumbre. Na pauta, o fim da escala de trabalho 6x1, a PEC da Segurança Pública e a criação da Política Nacional de Minerais Críticos e Estratégicos.
15: Então eu decidi, como presidente do Senado, que uma semana seria semipresencial e a outra semana de esforço concentrado presencial. Então eu queria que os gabinetes fossem avisados, as assessorias avisadas, para que no próximo esforço concentrado nós estejamos todos aqui presentes no plenário, se for possível, os 81 senadores.
14: Essa é a segunda data de esforço concentrado de votações do segundo semestre. Na primeira, de forma semipresencial, foram votados, por exemplo, o projeto que cria o Programa de Desenvolvimento da Indústria de Fertilizantes e uma medida provisória que socorreu vítimas de desastres naturais. Esforço concentrado é como se chamam as reuniões centralizadas em períodos curtos, na tentativa de votar projetos urgentes, apesar do período eleitoral, quando os parlamentares estão em campanha em seus estados. Esse ano, 2/3, ou 54 das vagas do Senado estão em disputa. Para saber mais sobre a função do Senado e dos senadores e senadoras, visite o especial Eleições 2026 da Agência Senado, em senado.leg.br.
12: A troca de bebês e o tráfico de crianças são riscos que podem ser evitados com mais segurança e identificação nas maternidades. Um projeto aprovado pela Comissão de Constituição e Justiça prevê a coleta de dados biométricos do recém-nascido logo após o parto.
13: A medida busca garantir a identificação segura do bebê e dar mais proteção às famílias. Os detalhes com o repórter Bruno Lourenço.
16: Pelo texto, o procedimento de identificação biométrica deverá registrar as impressões digitais da mãe e a dos pés do bebê. Essa essas informações constarão da declaração de nascido vivo. A relatora, senadora Roberta Scioli, do Republicanos de Roraima, defendeu a medida.
17: Exigência de vinculação individualizada e rastreável entre a identificação biométrica da mãe e do recém-nascido, destinada a assegurar a autenticidade, identificação e a integralidade das informações registradas.
16: A senadora doutora Eudócia, do PSDB de Alagoas, reforçou que a iniciativa aumenta a segurança do registro civil e previne a troca, o roubo, as adoções irregulares e o tráfico de bebês.
18: E aí nós iremos mudar a história dos nossos recém-nascidos para não terem o risco de serem trocados ou de ser confundido com outro bebê, enfim, de ter algum tipo de fraude.
16: A proposta passará por um turno suplementar de votação na CCJ antes de poder seguir diretamente para análise da Câmara dos Deputados.
12: O presidente da Comissão de Relações Exteriores defendeu um acordo para evitar uma escalada comercial com os Estados Unidos. Isso porque uma disputa comercial pode ter impactos diretos na economia e nas relações entre os dois países.
13: Diante do novo tarifaço americano, o governo brasileiro abriu um processo de reciprocidade e o Senado acompanha as negociações. O repórter Pedro Pincer tem mais informações.
19: O governo brasileiro anunciou a abertura formal do processo para avaliar se o tarifaço dos Estados Unidos contra exportações nacionais será respondido com base na Lei da Reciprocidade Econômica, que é um novo mecanismo da legislação brasileira para disputas comerciais. O Palácio do Planalto informou que o procedimento foi iniciado a partir do compartilhamento do pedido pela Secretaria Executiva da Câmara de Comércio Exterior com os demais integrantes do seu Comitê Executivo de Gestão. O consultor legislativo do Senado, Marcos Túlio Bezerra, lembrou que o Brasil pode pôr sobre a mesa pautas essenciais para os Estados Unidos, como direitos autorais que afetam as big techs e patentes de medicamentos.
20: Então, se com a ameaça das medidas, a possibilidade de adoção das contramedidas aqui pelo governo brasileiro, o governo já consiga ser bem sucedido em retomar a negociação, a gente já considera que a lei vai ter um sucesso.
19: Em nota, o presidente da Comissão de Relações Exteriores, senador Nelsinho Tradi, do PSD de Mato Grosso do Sul, afirmou receber com atenção à decisão do Poder Executivo. Para o senador, o Brasil precisa estar preparado para agir quando necessário, sem esquecer que as relações bilaterais com os Estados Unidos ocorrem há mais de 200 anos e que todas as possibilidades de entendimento devem ser buscadas antes de uma escalada comercial.
12: Quem trabalha ao volante, o veículo é ferramenta de trabalho e fonte de renda. Mas, na hora de trocar o carro ou renovar a frota, o acesso ao crédito pode ser um obstáculo.
13: Para facilitar esse financiamento, o Congresso vai analisar uma medida provisória sobre o tema. A senadora Leila Barros foi eleita presidente da comissão mista, que vai examinar a proposta. A reportagem é de Marcela Cunha.
21: A senadora Leila Barros, do PDT do Distrito Federal, destacou que o texto foca em uma categoria que hoje reúne mais de 2 milhões de brasileiros, motoristas de aplicativo, taxistas, entregadores e motofrentistas. Esses trabalhadores dependem de seus veículos diariamente, mas esbarram na burocracia dos bancos na hora de financiar um novo modelo. Ao assumir a presidência da comissão mista, a senadora Leila ressaltou que a falta de crédito acessível acaba penalizando quem mais trabalha.
22: Quem trabalha por aplicativo sabe como é difícil chegar ao sistema financeiro apresentando uma renda variável e conseguir crédito com juros e prazos razoáveis. Muitas vezes, o resultado é continuar trabalhando com um veículo antigo e compromete uma parcela cada vez maior da renda do trabalhador.
21: Para facilitar os financiamentos, a medida provisória prevê o uso de recursos do Fundo de Investimento em Infraestrutura Social e a criação de mecanismos de garantia pública. Além de gerar renda, a proposta foca em cidades sustentáveis, incentivando frotas de baixo carbono e pontos de recarga de baterias. A relatora será a deputada Amanda Gentil, do Progressistas do Maranhão.
23: Eleições 2026.
12: Em 2026, o eleitor vai às urnas para escolher quem vai representar seu estado ou Distrito Federal no Senado. Mas, afinal, o que faz um senador? Além de participar da criação e da revisão das leis, ele tem a missão de fiscalizar o governo federal e exercer atribuições exclusivas do Senado.
13: A reportagem de Yasmin Rodrigues explica como funciona esse trabalho e por que o Senado tem um papel central na democracia brasileira.
0: O Senado Federal é uma das duas casas do Congresso Nacional e representa os estados e o Distrito Federal. Senadores e deputados federais apresentam, discutem e votam propostas que podem virar lei. O Senado também tem o chamado papel revisor. Depois de aprovada em uma das casas, a proposta é analisada pela outra, que pode fazer mudanças antes da aprovação final. Para o presidente do Senado, Davi Alcolumbre, o trabalho dos parlamentares é uma responsabilidade de todos.
1: Isso não é uma missão de um homem, nem de uma mulher, nem da mesa diretora. Isso é a missão dos 81 senadores, de todos os partidos constituídos no Brasil, de 513 deputados federais e deputadas, porque só a união pode transformar verdadeiramente a vida das pessoas.
0: Senadores e deputados também têm a função de fiscalizar o Poder Executivo. Isso significa acompanhar as ações do governo federal, avaliar políticas públicas, analisar as contas da Presidência da República e criar CPIs. Mas o Senado tem atribuições que são exclusivas da Casa. Uma delas é aprovar as autoridades indicadas pelo Presidente da República, como ministros dos tribunais superiores, o Procurador-Geral da República, diretores do Banco Central e embaixadores. Outra é autorizar operações de crédito da União, dos estados, do Distrito Federal e dos municípios. E, por fim, o Senado é responsável por julgar o presidente da República em um processo de impeachment, depois que a Câmara dos Deputados autoriza a abertura do processo.
13: Com trabalhos técnicos de Eliseu Caires, o Jornal do Senado fica por aqui. Acompanhe agora as notícias da Câmara dos Deputados. Boa noite.
12: Boa noite e até amanhã.
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7: Câmara aprova diretrizes para desenvolvimento do futebol feminino.
24: Deputados reduzem a carga tributária para resseguradoras nacionais.
7: Parlamentares regulamentam a profissão de conservador-restaurador.
25: Boa noite. Avança na Câmara a proposta que regulamenta a profissão de conservador-restaurador de bens culturais. A medida era uma demanda histórica da categoria, como informa a repórter Paula Bittar.
26: A Comissão de Constituição e Justiça da Câmara aprovou uma proposta que regulamenta o exercício das profissões de conservador-restaurador de bens culturais e de técnico em conservação-restauração de bens culturais. De acordo com o texto aprovado, poderá atuar como conservador-restaurador de bens culturais móveis e integrados quem tiver diploma de curso superior na área, reconhecido pelo Ministério da Educação ou expedido por instituição estrangeira e revalidado no Brasil, ou mestrado ou doutorado na área expedido por instituição brasileira reconhecida pelo Ministério da Educação ou por instituição estrangeira e revalidado no Brasil, desde que tenha elaborado dissertação ou tese em tecnologia da conservação e restauração de bens culturais móveis e integrados e comprove pelo menos 5 anos de atividades técnicas e científicas próprias do campo. Também poderão exercer a profissão aqueles com diploma de outros cursos superiores que exerçam atividades na área há pelo menos 5 anos até a data de publicação da lei e os que tenham concluído até a data de publicação da lei curso de especialização na área observada a carga horária mínima exigida pelo Ministério da Educação. Entre as atribuições do conservador restaurador de bens culturais móveis e integrados estão realizar procedimentos de conservação e restauração em bens culturais, ministrar aulas relacionadas ao tema, desenvolver e coordenar projetos e pesquisas científicas sobre o tema e elaborar laudos técnicos, orientar e supervisionar acondicionamentos e acompanhar o transporte de obras de valor histórico, artístico e cultural, como courier. Já para atuar como técnicos em conservação e restauração de bens culturais móveis e integrados, é preciso ter curso de educação profissional técnica de nível médio na área, no Brasil ou no exterior e revalidado no país, ou então atuar na atividade comprovadamente há mais de 5 anos e não possuir escolaridade capacidade técnica exigida até a data da publicação da lei. Entre as atribuições desse profissional estão realizar exame técnico do estado de conservação de bens culturais móveis e integrados e auxiliar em eventos como seminários e exposições sobre o tema. Entre os deveres e responsabilidades do conservador, restaurador e do técnico estão assumir apenas trabalhos que possam realizar com segurança dentro dos limites de sua formação, não utilizar produtos, materiais e procedimentos técnicos que ponham em risco a integridade do bem cultural e, na compensação de acidentes ou perdas, não encobrir ou modificar o que existe do original, de modo a não alterar suas características e condições físicas após o evento. A autora do projeto, deputada Fernanda Melchiona, do PSOL do Rio Grande do Sul, considerou a aprovação uma vitória para os profissionais e para as universidades. Segundo ela, os profissionais pleiteiam essa legislação.
3: Eles tinham apresentado essa iniciativa com então o deputado Chico Alencar, que nesse ano não exerceu um mandato federal. E eu apresentei, portanto, esse projeto, que depois foi qualificado pelas contribuições das universidades que têm o curso, como é o caso da UFPEL, na Universidade Federal do Pará, eu tive conhecendo a formação e o trabalho, que contribui enormemente para a preservação de bens culturais, o nosso patrimônio, a valorização da carreira, o incentivo à formação técnica, se aproxima de padrões internacionais, né? De conservação e restauração.
26: A proposta considera bem cultural móvel o objeto de natureza artística, histórica, documental, científica e tecnológica. Isso abrange obras de arte, documentos, artefatos arqueológicos, etnográficos e de cultura popular e elementos paleontológicos de ciências naturais, científicos e tecnológicos, possíveis de serem deslocados ou transportados. Já o bem cultural integrado está vinculado à superfície construída de um bem imóvel ou da natureza. Isso inclui pinturas artísticas ou decorativas, retábulos, esculturas, ourivesaria, cerâmica, azulejaria, estuques, relevos, elementos decorativos e tecnologias que envolvam os elementos construtivos e os materiais de construção empregados nas vedações, revestimentos e acabamentos. A proposta que regulamenta o exercício das profissões de conservador, restaurador de bens culturais e de técnico em conservação, restauração de bens culturais segue agora para o Senado, a menos que haja recurso para votação antes pelo plenário da Câmara. Da Rádio Câmara, de Brasília, Paula Bittar.
23: Educação.
4: Beto Preto, do PSD, exalta a expansão dos cursos de medicina nas universidades estaduais do Paraná. O deputado cita a criação do curso de medicina em Apucarana e o lançamento da graduação no campus da Unespar, em Paranavaí, além do curso de enfermagem em Paranaguá.
25: Na opinião de Beto Preto, a ampliação das vagas em cursos da área de saúde contribui para a formação de profissionais que atuarão no Sistema Único de Saúde. O parlamentar reforça que as graduações são gratuitas e oferecem oportunidades para estudantes da rede pública.
23: Saúde.
4: Paulo Soares, do Podemos de São Paulo, apresentou projeto que visa descentralizar e regionalizar os serviços do SUS, usando estruturas hospitalares atualmente desocupadas em cidades menores para ampliar atendimentos e reduzir mortes em filas de espera.
25: Paulo Soares cita a cidade de Bauru como exemplo, com a morte de 1.123 pacientes à espera de leitos nos últimos 5 anos. O congressista cobra mais atenção do governo federal às regiões interioranas, com a disponibilização de profissionais e equipamentos.
23: Previdência.
4: Rodrigo Hollenberg, do PSB do Distrito Federal, apresentou projeto que amplia o acesso ao benefício de prestação continuada. A proposta eleva para meio salário mínimo por pessoa o limite de renda familiar e permite descontar gastos com alimentação especial, medicamentos e terapias.
25: Rodrigo Hollenberg também defende a regulamentação da avaliação biopsicossocial. Ele sustenta que a medida é necessária para garantir o acesso efetivo das pessoas com deficiência aos benefícios previstos em lei.
4: Dani Cunha, do PL do Rio de Janeiro, defende projeto que permite a pais ou responsáveis por crianças e adolescentes com deficiência trabalhar sem perder o benefício de prestação continuada. Pela proposta da deputada, a remuneração de até 10 salários mínimos não entraria no cálculo da renda familiar.
25: Dani Cunha afirma que a regra atual desestimula o retorno ao mercado de trabalho, especialmente de mãe solo, já que qualquer aumento de renda pode resultar na perda do benefício da criança. Ela acrescenta que o texto também autoriza a dedução de despesas com o tratamento da deficiência.
23: Comissões.
4: Luiz Lima, do Novo, do Rio de Janeiro, destaca os resultados da CPMI do INSS na investigação de descontos indevidos em aposentadorias. De acordo com o deputado, a comissão ajudou a identificar operadores financeiros, servidores e entidades suspeitas de participação nas fraudes.
2: A gente teve a felicidade de mostrar para o Brasil, ser um facilitador até para a Polícia Federal e para o STF, das pessoas envolvidas. Servidores do próprio INSS, operadores financeiros, recebedores de propina, sindicatos de fachada. Então a gente tem mais de 20 pessoas hoje presas e percebeu o quanto o brasileiro dispõe de tempo e de inteligência para fraudar, para enganar.
25: Luiz Lima acrescenta que 3 entidades investigadas teriam desviado mais de 6 bilhões de reais de aposentados, com descontos mensais que chegavam a R$50. Na avaliação do deputado, a CPMI contribuiu para recuperar recursos e dificultar a repetição das fraudes.
23: Segurança Pública.
4: Bongás, do PT gaúcho, defende a aprovação de projeto que criminaliza a misoginia, entendida como ódio ou discriminação contra mulheres por sua condição de gênero. O deputado pondera que esse tipo de conduta alimenta a violência e viola a dignidade das mulheres.
25: Bongás pede que a Câmara vote logo a proposta, já aprovada pelo Senado. O parlamentar rejeita a ideia de que o projeto promova censura contra homens, mas diz que o objetivo é responsabilizar quem incentiva ou dissemina práticas de discriminação contra as mulheres.
4: Roberto Monteiro Pai, do PL do Rio de Janeiro, agradece a aprovação de uma moção de louvor ao filho Gabriel Monteiro na Comissão de Segurança Pública. Segundo o deputado, a homenagem reconhece a atuação do ex-vereador no combate à criminalidade.
25: Roberto Monteiro Pai também destaca o trabalho da policial civil do Distrito Federal, Deise Andrade, no enfrentamento ao feminicídio e à violência sexual contra crianças. O parlamentar ressalta a importância das ações de combate à violência contra as mulheres.
23: Economia.
4: A Câmara aprovou um projeto que reduz tributos pagos por empresas resseguradoras nacionais. O repórter Marcelo Lascher nos conta quais as medidas propostas.
5: O plenário da Câmara aprovou o projeto que reduz a carga tributária para resseguradoras nacionais. Resseguradoras são empresas que assumem parte dos riscos das seguradoras. Elas são responsáveis por uma espécie de seguro do seguro, usado principalmente em operações de grande valor ou com potencial para gerar perdas elevadas. O principal benefício proposto pelo projeto é a redução da alíquota da Contribuição Social sobre o Lucro Líquido, a CSLL, que hoje é de 15% e passa a ser de 9%. A proposta foi apresentada pelo deputado Isnaldo Bulhões Júnior, do MDB de Alagoas, com a justificativa de que as resseguradoras nacionais perderam o mercado a partir de 2019, com a eliminação de restrições à atuação de resseguradores estrangeiros. Segundo Isnaldo Bulhões Júnior, as resseguradoras estrangeiras não recolhem no Brasil CSLL e Imposto de Renda sobre Pessoa Jurídica, como as nacionais. Por isso, o projeto também isenta as empresas brasileiras de um adicional do imposto de renda. O projeto recebeu parecer favorável do relator, deputado Fernando Monteiro, do PSD de Pernambuco, mas não teve apoio do governo, como explicou o deputado Ayrton Faleiro, do PT do Pará.
8: Nós estamos tratando de um projeto que ele traz implicações financeiras, ordenamento de despesa, impactos nas finanças. Nós estamos numa reta final de governo, que tem um plano econômico em curso, que tem compromissos com a sociedade para fazer entregas. É hora de nós trazermos e aprovarmos aqui coisas que venham trazer impacto financeiro.
5: Para o relator, Fernando Monteiro, a arrecadação pode inclusive vir a aumentar, mesmo com benefício fiscal. Segundo ele, a proposta beneficia as empresas nacionais e pode forçar as estrangeiras a abrirem subsidiárias no país. Já o autor da proposta, Isnaldo Bulhões Júnior, disse que não há prejuízos para a arrecadação.
9: Não há um equívoco, não há nenhum prejuízo, não há nenhum problema. Apenas equaliza a empresa nacional, a empresa brasileira, dentro da concorrência com as empresas estrangeiras.
5: O projeto que reduz a carga tributária para resseguradoras nacional seguiu para análise do Senado. Da Rádio Câmara de Brasília, com informações de Antônio Vital, Marcelo Lascher.
23: Desenvolvimento Regional.
25: Leonardo Gadelha, do Podemos, reivindica o aumento da quantidade de água da transposição do Rio São Francisco destinada à Paraíba. O deputado afirma que o volume previsto atualmente para o estado é insuficiente para atender às demandas da população e do desenvolvimento regional.
4: Leonardo Gadelha argumenta que os canais da transposição comportam uma vazão superior à autorizada pela Agência Nacional de Águas. O parlamentar pede uma revisão da distribuição entre os estados do Nordeste diante do risco de agravamento da seca com a ocorrência de fenômenos climáticos extremos.
23: Transportes.
25: Euclides Petersen, do Republicanos de Minas Gerais, propõe financiar a modernização, ampliação e recuperação de aeródromos públicos de interesse regional. A ideia é criar um programa nacional que use incentivos fiscais para captar recursos de pessoas físicas.
4: Pela proposta, os contribuintes poderiam destinar parte do imposto de renda a projetos aprovados pelo governo. Segundo Euclides Petersen, a medida amplia a conectividade aérea e estimula o desenvolvimento econômico, o turismo e o acesso a serviços públicos no interior.
23: Trabalho.
25: Chico Alencar, do PSOL do Rio de Janeiro, defende a aprovação de um projeto de sua autoria que estabelece o fim dos penduricalhos, que são parcelas adicionais incorporadas aos salários de funcionários dos três poderes e que extrapolam o teto constitucional de R$ 46 mil reais brutos.
4: O legislador cita que 91% dos magistrados recebem acima do teto e, em sua avaliação, a medida vai combater a desigualdade salarial no país. Chico Alencar também cobra do Senado a aprovação do fim da escala 6x1 como medida de combate à desigualdade social.
25: Daniel Almeida, do PCdoB da Bahia, apoia as reivindicações da Campanha Nacional dos Bancários. O deputado destaca a recomposição dos salários, o reajuste do vale-refeição, a participação nos lucros e melhores condições de trabalho nas agências e no regime remoto.
4: Daniel Almeida também pede mudanças nas regras dos planos de saúde dos bancos públicos. Segundo o parlamentar, alterações normativas dos últimos anos fizeram os bancários arcarem com uma parcela crescente dos custos.
23: Meio ambiente.
25: Delegado Matheus Laiola, do União do Paraná, apresentou o projeto que proíbe a caça esportiva em todo o país. A proposta altera a lei de proteção à fauna e também revoga dispositivos que tratam da regulamentação dessa modalidade de caça.
4: Segundo o delegado Matheus Laiola, a caça esportiva não pode se sobrepor à proteção dos animais e à preservação da biodiversidade. O parlamentar afirma ainda que a medida busca eliminar brechas na legislação e reforçar a proibição de práticas de caça voltadas ao lazer.
23: Esporte.
25: A Câmara aprovou uma política de incentivo ao futebol feminino no país. O repórter Antônio Vital tem mais informações sobre a proposta.
10: A menos de um ano da realização da Copa do Mundo Feminina no Brasil, o plenário da Câmara aprovou o projeto do governo que define diretrizes para o desenvolvimento do esporte no país. O projeto inclui o futebol feminino como prioridade na política pública esportiva nacional, com foco na profissionalização e na equidade de oportunidades. O texto também exige a elaboração de um plano de legado social, esportivo e financeiro da Copa do Mundo da modalidade, prevista para ocorrer entre 24 de junho e 25 de julho do ano que vem em 8 capitais. A proposta prevê que o Ministério do Esporte deverá promover condições favoráveis para o futebol feminino e incentivar a igualdade salarial e a participação de mulheres na gestão do esporte e na arbitragem. O projeto limita a inscrição de atletas não profissionais em competições oficiais. Na principal divisão nacional, o limite será de 4 atletas amadoras por equipe, com redução gradual até alcançar a total profissionalização do esporte. O texto prevê ainda a criação de protocolos para combater a discriminação, a intolerância e a violência contra as mulheres no esporte. A medida abrange atletas, árbitras, treinadoras, torcedoras e demais profissionais. O projeto recebeu parecer favorável da relatora, a deputada Jaque Rocha, do PT do Espírito Santo. Ela acrescentou na proposta diretrizes como a proteção da integridade física e psicológica das jogadoras, o combate ao racismo e à violência. No plenário, o relator foi o deputado Ayrton Faleiro, do PT do Pará, que defendeu medidas de incentivo para a modalidade. idade.
8: Achamos por bem que a gente incentive o futebol feminino. O futebol, na sua essência, ele cumpre uma função de integração, de convívio social. E quando a gente fala de futebol, a gente vem em primeira visão muito o futebol masculino. Mas se a gente for para, inclusive, os interiores de cada um dos nossos estados, nós vamos ver lá um crescente movimento também nos clubes profissionais da participação feminina.
10: Na mesma sessão, a Câmara aprovou o projeto que reconhece o futebol praticado no Brasil como manifestação da cultura nacional. Os dois projetos foram enviados para análise do Senado. Na Rádio Câmara de Brasília, Antônio Vital.
4: Danley de Deus Interrols, do PSD Gaúcho, sugere ao Ministério da Educação medidas para melhorar a formação dos profissionais de educação física para o atendimento de estudantes com deficiência. Ele defende a atualização dos cursos superiores para fortalecer a inclusão.
25: A sugestão de Danley de Deus Interrols também prevê mais atividades práticas, estágios e formação continuada sobre o tema. Ele avalia que a preparação atual é insuficiente e pode deixar professores inseguros para garantir a participação efetiva de alunos com deficiência nas aulas.
4: Termina agora o Jornal Câmara dos Deputados, produzido pela Rádio Câmara, com trabalhos técnicos de Wellington Teles e a apresentação de Márcio Aquiles Sardi e Val Monteiro. Boa noite.
25: Uma boa noite para você. Ouça agora o Minuto do TCU.
23: Minuto do TCU.
11: O Tribunal de Contas da União aprovou acordo para resolver conflitos sobre penalidades aplicadas a empresas do setor de produtos de origem animal. São casos de suspensão de atividades e interdição de estabelecimentos, ocorridos entre 2017 e 2022. O problema surgiu com a mudança da legislação. Era preciso definir como tratar os processos que ainda estavam pendentes e quais regras deveriam valer para as infrações cometidas antes da nova lei. O acordo permite que as empresas regularizem essas pendências de forma voluntária, sem incluir casos que envolvam riscos sanitários. A medida pode regularizar cerca de R$ 32 milhões de reais em penalidades e permitir que os recursos sejam destinados ao controle sanitário e à defesa agropecuária. Saiba mais em TCU.
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8: Gente bacana no ar, o Good Night Pontal, nesta linda segunda-feira, 17 de agosto do ano de 2026. 20 horas e 6 minutos. E aí, como foi o seu final de semana e a sua segunda-feira? Trabalhou muito, você já em casa, dever cumprido, um ótimo descanso. Você aí no seu trabalho noturno, em qualquer lugar que vocês estejam, alcançando o nosso sinal, obrigado pela sintonia. Santo de hoje, São Jacinto. Hoje também uma data muito especial para você, que está completando mais uma primavera juntamente com você, a nossa carinhosa Carinhanha, todos nós carinhaenses. Parabéns para todos nós, Carinhanha, hoje completando 117 anos de emancipação política. Por aqui o Manuel França, juntinho com vocês, até às 23 horas com o nosso Good Night Pontal. Ei, com fé no coração e otimismo no pensamento, o mundo se torna bem mais fácil de se viver. Chegando a primeiríssima do nosso Good Night Pontal, Cidade Negra Pensamento.

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20:37. Ei, o melhor da vida é vivê-la, então dê o seu melhor, que ela fará o mesmo. Chegando aqui de abelha, Deus apareça na televisão.

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